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0: bom dia, essa é a Atlântida, a melhor vibe da FM, todo mundo tá ouvindo, começando por aqui mais um cafezão ao vivo, segunda-feira, começando mais uma semana, 22 de junho de 2026. 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Olha a hora, 7 horas e 9 minutos, bom dia, já começou ao vivo mais um cafezão. 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Antes daquele girinho com os principais destaques do NSC Total, que nós fazemos todos os dias aqui na abertura do cafezão, quero mandar um beijo, um abraço e um carinho para todos que participaram nesse final de semana, ontem, da Corrida Verde, a primeira edição da Corrida Verde Blumenau. Foi simplesmente sensacional, foi muito bom estar aí junto com todos vocês. Um abraço para todo mundo que foi lá falar comigo, tiramos fotos, conversamos, muito carinho da audiência do cafezão, a galera que fala, ah, escuto todos os dias, tento ganhar caneca, nunca ganhei, tô sempre no carro com a família, então foi muito legal o momento aí de estar perto da galera que tá sempre colada com a gente no cafezão, foi sensacional, a cobertura completa também ali no NSC Total. E que vem a próxima, né? E parabéns aí também todos de cada categoria também, né? Fizeram os melhores tempos e estiveram ali no pódio da primeira edição da Corrida Verde Blumenau. Ah, e a cobertura também agora de manhã cedinho na tela da NSC TV no Bom Dia Santa Catarina e logo mais na edição do Jornal do Almoço. Agora sim, destaque no NSC Total, reportagem de Thalita Cattier. Decreto barra arranha-céu em Balneário Camboriú para preservar vista de cartão postal. Medida visa anular a tramitação do projeto de edifício aprovado pelo governo anterior e preserva uma das vistas que é cartão postal da cidade de Balneário Camboriú. Balneário Camboriú deu um passo para preservar uma das paisagens mais conhecidas da cidade. A prefeita Júlia Pavan decretou como de utilidade pública a área localizada aos pés da Estrada da Rainha, no Pontal Norte. A medida busca impedir a construção desse arranha-céu para garantir a manutenção da vista considerada um dos cartões postais da cidade. É destaque também, mulheres e idosos podem descer do ônibus fora dos pontos durante a noite aqui na cidade de Blumenau. Mulheres e idosos passam a poder então embarcar e desembarcar fora dos pontos de ônibus entre 22 horas e 5 horas da manhã. Mais informações daqui a pouquinho aqui no Cafezão. Ainda nesse bloco, a equipe da Defesa Civil e as informações do tempo para a região de Blumenau. Na segunda hora, quem chega é Douglas Márcio. Acabou Bom Dia Santa Catarina. Douglas Márcio vem com a gente no cafezão e as informações para todo o estado. Aquela palavra amiga nas ondas da Atlântida também não pode faltar. E a tua também, é claro. Vou repetir em 47992497153 para você participar com a gente. Deixa eu ler o que vocês já estão escrevendo. Deixa eu abrir aqui o WhatsApp. Thaís Regina já. Bom dia, Rafa. Ontem foi lindo, lindo, lindo, lindo. Ainda foi ver minha mãe maravilhosa no pódio. Ah, que legal! Que seja uma semana maravilhosa para todos nós, ligados na melhor vibe. É mesmo, Thaís Regina? Sua mãe foi pro pódio da Corrida Verde? Que sensacional! Muito bom! Bom dia, Rafa. Ótima semana. Foi muito legal lá na corrida. Luciana. Ah, Luciana, te encontrei, Luciana. Claro, a gente ainda tirou fotinho. Beijo, Lu. Muito legal te encontrar por lá. Pessoal pedindo aqui um Metallica. Pessoal pedindo aqui um Elvis. Ok, anotando os pedidos de vocês, eu vou encaixando. Para a alegria da galera do Cafezão, já vou dar um bom dia para eles já na abertura do Cafezão. Já chegou, já sentou, puxou um fone. Para a alegria da galera, bom dia, arroba... Deixa eu ver como tu tá, esse é o 3. Felipe Salles, ponto C. Não tá? É um?
1: Diz aqui que é um. Aê! Aê! Me achou! Aê! Bom dia, surpresa!
0: Felipe. Surpresa!
1: E aí, meu amor? Que saudade que eu tava nesse estúdio!
0: Pois é, fazia tempo que não aparecia,
1: né? Ah, eu tô assim largado às traças.
0: O que que tá acontecendo?
1: Eu tô cobrindo... Quem não sabe? Eu tô cobrindo... Meu Deus... Ambulâncias a mil aqui, né?
0: Tá vendo como a gente tá numa região movimentada.
1: É, né?
0: Que próximo loucura. De tudo que acontece nessa
1: invadiu
0: cidade.
1: O estúdio aqui da Atlântida. Eu estou cobrindo férias de uma colega nossa nos bastidores, a Ana Metzger, nossa super editora de textos.
0: Maravilhosa.
1: 20 dias de férias, tadinha. Ela tava precisando, coitada. E aí, ela é a figura central na elaboração do Jornal do Almoço, né? Desde a largada, tipo agora, assim, 7h30 da manhã, até a hora que o jornal termina, é uma das partes mais operacionais, assim. E aí, quando ela saiu de férias, o Daniel Schaffer, nosso Schaffer, disse, Fê, vou precisar de ti aqui, cara. Então, estão uns dias fora do Bom Dia, realmente por isso, assim. Certo. O Lincoln Pradal tá lá cuidando da lojinha. Quando dá, tô ao vivo no Jornal do Almoço, mas tô mais nos bastidores. Eu não tava tendo tempo nem de vir aqui.
0: Eu percebi.
1: Matar a saudade desse público.
0: Maravilha, então tu vai ficar com a gente um pouquinho?
1: Um tequinho eu consigo ficar.
0: Aê, maravilhoso. O Felipe Salles, então, com a gente no Cafezão. Ó, assistam... O podcast do Ineu Nicoletti, Se Tu Diz, onde Felipe Salles abre o coração, ouvi, assisti no sábado.
1: É, amor.
0: Me emocionei, seu safadinho. A partir ali da metade pro final do podcast, vocês acabam aí entrando em pontos assim mais pessoais da...
1: É, e é muito
0: da tua
1: curioso.
0: Intimidade, né?
1: É, da minha intimidade mesmo, porque nem tava nos planos entrar tão a fundo na minha vida pessoal nesse podcast. É, um dos pontos finais acaba sendo uma discussão sobre luto, né? E, Rafa, foi muito curioso, assim, quando acabamos a entrevista, o Irineu ainda falou pra mim, Fê, eu acho que de alguma maneira isso que a gente conversou aqui vai auxiliar algumas pessoas. Eu falei, olha, não é nem a minha intenção, eu falei, porque eu não sou especialista no assunto e tô vivendo um agora que tá todo meio do processo ainda, né? E foi muito curioso, Rafa, porque aquilo que o Irineu imaginou tá acontecendo. Pessoas que passaram recentemente, ou já há algum tempo, por um processo de luto, estão ouvindo o podcast, estão ouvindo falar coisas do tipo, Felipe, você conseguiu colocar em palavras aquilo que eu senti. Eu não consegui verbalizar essa sensação do que você trouxe. Obrigado, de alguma maneira você me ajudou. Eu tô muito emocionado com o retorno que tá vindo, assim. Retornos muito bonitos, mensagens muito bonitas, assim. Agora, inclusive, um dos trechos da nossa entrevista... É, fala sobre a cobertura mais difícil que eu já fiz, né? Eu falo sobre o ataque à creche. E agora, inclusive, agora, chegando aqui no estacionamento, eu vi uma mensagem de uma moça, Lidiane Cristina Cunha. Cristina Cunha. É, onde ela me diz assim, Felipe, vi esse teu podcast, se você rolar as mensagens acima, vai ver que eu interajo muito com você. Já mandei mensagem pra você sobre. Sou tia e madrinha de um dos Bernardos, vítima da creche. Teve um dia que você me entrevistou. No final você me pediu um abraço, trocamos um abraço de acolhimento. E desde que te encontro na rua, no seu trabalho, talvez você nem lembre de mim. Mas sempre peço seu abraço e você me cumprimenta com muito carinho, um abraço e conversa. Ainda sempre me acolhendo, mesmo que talvez não lembre de mim naquele dia. Saiba que todo aquele momento foi um choque para todos nós, mas parabéns pelo seu trabalho e acolhimento naquele momento. Isso me tocou tanto, Rafa. Tanto. Porque a gente vai fazendo o nosso trabalho, a gente não tem noção do quão respeitoso a gente consegue ser às vezes. Às vezes a gente acha que foi, e não foi. Então, externalizar que essa foi minha cobertura mais difícil e ter um retorno como esse de alguém que viveu essa dor de uma forma tão intensa me comove. Então esse podcast foi um presente pra mim, assim, porque me levou a pessoas e discussões e lugares que eu não imaginava chegar. Então, Irineu, se você estiver ouvindo, muito obrigado, meu amor.
0: Maravilhoso. Então, pra quem não assistiu ainda, né, tá lá no YouTube, Se Tu Diz.
1: Se Tu Diz.
0: Coloca lá Felipe Salles, Irineu Nicoletti, você vai encontrar esse episódio que realmente é muito emocionante. Ai, ai, Felipe Salles.
1: Vamos de som?
0: Vamos de som. 7 horas e 19 minutos, então a gente abre o cafezão de hoje, é o som de Alanis Morissette. Daqui a pouquinho a gente conversa Boa. Mais com o Felipe Salles. Esse é o cafezão. Começou. Bom dia, Felipe Salles.
1: Rapaz, bom dia, meu povo.
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0: Vira FM, todo mundo tá ouvindo, bem oitentistas, com Kid Abelha, Fixação, fechando o primeiro bloco de sons do Cafezão ao vivo de Blumenau para todo o Vale do Itajaí, Litoral Norte e Alto Vale. Sabe quem tá aqui comigo cantando Fixação? Arroba, sou Felipe Salles, ponto C pra você que tá chegando agora, bom dia mais uma vez, Fê. Ah, eu sempre boto...
1: Eu tô no outro, amor. Isso aí.
0: É que tá longe, olha aqui.
1: Todo gigão, hein?
0: É, pronto. Pronto, agora.
1: Onde está Felipe Salles?
0: Onde está Felipe Salles nessa mesa?
1: É o próximo desafio do Cashback. Você venda o locutor e ele tenta descobrir em qual microfone está o convidado. Quanto mais tempo ele levar, menos litros de gasolina ele ganha.
0: Ai, meu Deus.
1: Dia horroroso, né, Rafa? Olha que dia feio.
0: Ah, tu fala pelo...
1: Xoxo, capenga, manco, anêmico, inconsistente. Cara, eu vim da 470, né? Eu tava em Floripa. Acordei lá às 5 da madruga, peguei
0: esse carro
1: e vim pra cá. Douglas acordou pra ir pro Bom Dia, acordei pra vir pra cá.
0: 13 graus agora em Blumenau.
1: Não, e aí neblina na 470 inteira, tá, Rafa? Desde Navegantes, pelo menos no trecho que eu fiz, né? Navegantes a Blumenau, muita neblina. Claro, no perímetro urbano também, mas no perímetro urbano a gente tende a reduzir a velocidade, né? Na BR o povo tende a vir chutado, especialmente na 470 duplicado. Passei por uma galera que só viu a poeira por mim, assim. Então vamos tomar cuidado, tá, gente? Visibilidade tá tão baixinha, não vale a pena não se arriscar por tão pouco.
0: Verdade. Já que tu falou de neblina, deixa eu já conversar com a equipe da Defesa Civil aqui de Blumenau. Vamos lá, ó.
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0: 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Direto da Defesa Civil de Blumenau, Gabriel Cassol. Bom dia, Gabriel.
3: Bom dia.
4: Bom dia, Rafa e todo o pessoal da Atlântida.
5: A segunda-feira inicia com a presença de nevoeiro sobre a região do Médio Vale, mas a partir do final da manhã, o sol volta a aparecer. Durante a tarde, vamos ter o predomínio de sol e meio a pouca nebulosidade. Já a partir do início da noite, temos mudança nas condições do tempo devido ao avanço de uma nova frente fria, que vai trazer condição para pancadas de chuva com trovoadas a partir do início da noite desta segunda-feira. A máxima hoje à tarde varia em torno dos 22 graus. A partir da madrugada da terça-feira, vamos ter o ingresso de uma nova massa de ar frio de origem polar sobre o estado de Santa Catarina, que já vai trazer a partir da madrugada da terça-feira o declínio acentuado da temperatura. A terça-feira já começa gelada, no decorrer da terça-feira o sol predomina em meio a pouca nebulosidade, temperatura máxima em torno dos 17 graus e a mínima na terça-feira ocorre ao finalzinho da noite e varia em torno de 8 a 10 graus. Com as informações do tempo, direto da Defesa Civil de Blumenau, meteorologista Gabriel Cassol.
0: Valeu, Gabriel, muito obrigado.
1: Piada legal, hein? Ai. Especialmente o nosso Alto Vale.
0: Gosta de friozinho?
1: Eu gosto. Pra quem trabalha na rua como repórter, é melhor o frio, eu acho, do que o calorão do meio-dia, assim, né?
0: Ah, mas... Porque
1: o frio você vai se encapotando, né?
0: Mas pra quem faz Bom Dia Santa Catarina?
1: Ah, é uma desgraça.
0: É, pois é.
1: Já que nossa solidariedade, a Ana Cristina Machado, que foi nossa colega aqui na redação de Blumenau, vai subir a serra essa semana, tá? Vamos mandar ela pra cobrir o frio.
0: Beijo.
1: Tadinha. 48 quilos de todo glamour e elegância do jornalismo catarinense sendo engolidos pelo frio de Irupema.
0: Meu Deus!
1: Toda a nossa
0: céu.
1: Solidariedade, Ana Cristina, tá?
0: E Matheus? É Matheus?
1: Ele tá com outras coberturas pra fazer essa semana.
0: Entendi.
1: Ele tá com produções especiais, então sobe alguém de Florianópolis pra ajudá-lo.
0: Entendi. Ô Felipe Salles, seguinte, falando em ajudar, vamos pedir à nossa audiência uma ajuda muito importante.
1: Deus, já!
0: Prêmio Viva Blumenau, últimos dias! Dia 23, então...
1: Vulgo amanhã. Não sei nem se dá pra chamar de últimos dias, acho que últimas 24 horas, talvez, de votação.
0: Encerrando a votação do Prêmio Viva Blumenau, que tá aberta no G1 Santa Catarina.
1: Cara, e que mobilização, tá, Rafa?
0: Tá bom.
1: A gente vai recebendo as parciais pela equipe do G1 Santa Catarina, né? A equipe do G1 fica lá em Floripa e vai nos mandando. Ó, chegou a tantos mil votos. Eu não posso divulgar o número, não foi autorizado pelo meu chefe, mas os números são muito grandes, assim, muito expressivos. O que mostra que a nossa Blumenau tá mobilizadíssima, assim, pra escolher... As 7 categorias finalistas, né?
0: Então você tem até amanhã para votar ali no G1 Santa Catarina e dia 24 tem um grande evento para apresentar os vencedores.
1: Exatamente, no cinema do shopping aqui no centro da nossa cidade. Patrícia Silveira vai estar lá na condução desse evento, divulgando quem são os grandes vencedores. A gente está nesse momento, inclusive, de organizar os nossos convidados, né? Porque os finalistas têm direito a levar os convidados deles.
0: Uhum.
1: E, claro, a gente também quer outras pessoas ali para nos prestigiar, pessoas importantes aqui para nossa Blumenau. Porque é isso, é um movimento de valorizar quem faz a diferença pela cidade. Tem tanta gente, Rafinha, que ao longo de um ano faz a diferença na nossa Blumenau, professores e auxiliares de sala que criam projetos incentivadores, esportistas, atletas que criam projetos e iniciativas que mobilizam comunidades inteiras, empresários, médicos, enfim, tem uma galera tão legal que faz a nossa Blumenau acontecer que às vezes a gente nem sabe. Então a ideia do prêmio, não tem prêmio em dinheiro, não tem, ah meu Deus, você ganhou uma casa, não é por aí. A ideia é realmente assim, os blumenauenses saberem que essas iniciativas existem e as pessoas que fazem essa iniciativa saber que há um reconhecimento público pelo que elas fazem, do tipo, ó, obrigado, viu, vocês ajudam a nossa Blumenau. Então é isso, então são as últimas horas para você votar. De cabeça eu tô aqui lembrando, categoria cultura, categoria esporte, blumenauense do ano, categoria Antonietas, as mulheres que fazem a diferença na nossa Blumenau. Enfim, são 7 categorias com projetos muito legais, tá? E todo dia a gente tá exibindo um pouquinho dessas categorias no nosso Jornal do Almoço. Na quarta-feira, então, vem esse evento com a Patrícia Silveira. E o evento é bem no finzinho da manhã, Rafa, porque o evento acabou, começa o Jornal do Almoço.
3: Ah,
1: e aí a Patrícia vai continuar lá do local do evento, eu vou estar apresentando na quarta-feira, para que eu consiga chamá-la ao vivo de lá e ela consiga entrevistando os nossos vencedores ao longo da edição. Então, quarta-feira, especialmente, vai ser um JA muito legal. Mas até lá, votem, meus amores. São as últimas horas, tá?
0: Vai lá. Votação aberta, últimas 24 horas, então, no G1 Santa Catarina. 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A gente precisa fazer um rápido show do intervalo, já voltamos na sequência. Sim, ele já falou que precisa sair.
1: Uma pressão silenciosa daquela pessoa que só desbloqueia a tela, olha o horário e olha para o apresentador. Tipo,
0: Então, mas ele quer fazer um pedido musical, então vou segurar ele para o próximo bloco.
1: Trazer os destaques do Jornal do Almoço também, que hoje é mais pocket. Por causa da Copa.
0: Ah, entendi. Então, ó, tem participação de Felipe Salles no próximo bloco do Cafezão. Então segura, fica aí, que a gente vai e já volta. 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Vamos fazer uma regressiva, Felipe Salles?
1: Vamos!
0: Ah, tá bem facinho agora, hein? 25 minutos faltando para as 8 horas da manhã.
1: Isso significa 7h35.
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15: Outro dia tive uma missão difícil no trabalho. Eu tinha que dizer algo para uma pessoa e sabia que ela não gostaria de ouvir aquilo. Mas eu sabia que, gostando ou não, ela teria que aceitar sem reclamar. Minha estratégia foi dar a notícia, não discutir a razão com a pessoa, mas deixar a mensagem no ar. Ela iria pensar com mais calma mais tarde e iria refletir sobre sua posição. 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Muitas vezes, galera, não é a razão que resolve, mas sim um pouquinho de atenção, né? Aloha!
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0: Muito bom dia, essa é a Atlântida, a melhor vibe da FM, todo mundo tá ouvindo. Já estamos de volta ao vivo com o Cafezão. 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Um beijo pra vocês, obrigado, queridos. Felipe Salles, maravilhoso, consegui segurar ele durante o show do intervalo aqui, porque ele quer pedir uma música.
23: Não é só a música, quero dar destaque do Jornal do Almoço também, minha gente.
0: Ótimo, melhor ainda.
23: Porque hoje, gente, vocês estão acompanhando, estamos em período de Copa do Mundo, né? E hoje, nem sei qual é a partida de hoje à tarde, mas tem uma partida que a Globo já começa a transmitir a partir das duas. Dá um Google aí pra mim, amigo, por gentileza.
0: Vamos lá, jogos.
23: Mas por causa disso, o JA começa no seu horário de sempre, às 11h45, mas vai terminar pertinho de meio de meia. Então a gente perde uma meia horinha aí de Jornal do Almoço hoje, tá? Então se você chegar depois de meio de meia, já vai ver o Globo Esporte, logo depois já vai ver o Jornal Hoje, logo depois vai ver...
0: Vai ver a Argentina e Áustria, às duas da tarde.
23: Meu Deus, depois do 3-0 que a Argentina meteu, chega a dar medo. Vamos ver o que vem pela frente, minha gente. Mas então, por conta do jogo da Argentina contra a Áustria, então hoje o JA acaba mais cedo. Começa no mesmo horário, mas acaba mais cedo. E entre os nossos destaques, Rafinha, polêmica. Nossa educação aqui em Blumenau, tá? Você deve ter acompanhado o nosso público de casa também. Tivemos aquela operação do GAECO mês passado, que uma delas focava inclusive nos contratos de segurança escolar aqui em Blumenau, né? E aí depois disso, houve uma coletiva de imprensa, um grande evento, fez-se um grande evento, para anunciar que a prefeitura romperia o contrato com essa empresa de segurança armada nas escolas e privilegiaria uma outra opção de segurança nas escolas, com o uso de porteiros. E aí, o que a prefeitura informou? Que faria uma dispensa de licitação, uma contratação emergencial, sondaria empresas interessadas e anunciaria já na semana passada, provavelmente, qual seria a empresa que traria esses porteiros, né? Bom, depois disso, a nossa equipe até foi apurando e descobrindo que, na verdade, o contrato com a empresa de segurança armada já tinha até vencido, não tinha tanto essa história de rompimento, como se anunciou na coletiva de imprensa. O que já estava acontecendo era um postergamento. Não, vamos até o dia 26. Então até essa sexta-feira vai haver essa empresa de segurança armada nas escolas, né? E aí esse processo para selecionar os porteiros foi acontecendo, a nossa equipe do INSC Total tentando apurar junto com a prefeitura quais eram as exigências e tudo mais, até que na última sexta-feira, à tarde, sexta que passou agora, a prefeitura foi à Câmara de Vereadores, porque a Câmara está com uma comissão temporária, né, para falar sobre segurança nas escolas. Secretária de Educação foi lá, secretária de Governança, enfim. E anunciaram que não vão mais atrás desses porteiros. A prefeitura recuou nesse próprio plano que ela tinha anunciado. Não avançou, a contratação não estava indo como eles imaginavam. Então a nova estratégia será contratar agentes de segurança. Por quê? Porque ano passado a prefeitura já tinha feito um concurso público para esse cargo. A resposta já estava na cara do gol. A resposta já era interna, a solução já era caseira, já estava resolvida. E não se tinha se percebido a existência desse concurso. Então agora, a prefeitura já tem alguns aprovados nesse concurso, está começando a convocar outros num esquema assim, ó, de correria máxima. Porque o contrato com essa empresa de vigilância armada já encerra na sexta-feira. Então a prefeitura já assume que não vai conseguir que todos esses vigilantes de segurança, contratados por um concurso público estejam prontos já na próxima segunda. A ideia é que todos os que vão ser convocados estejam prontos só na volta às férias. E aí, como é que fica esse período de intervalo? Então a gente sai do plano A, que era a segurança armada, vai para um plano B, que são os porteiros, e a prefeitura anula o plano B e vai para o plano C, que são esses agentes temporários de segurança. Então a gente vai entender hoje um pouco mais a fundo, explicar hoje um pouco mais a fundo no Jornal do Almoço como é que vai ser esse novo modelo, quais as atribuições desses novos funcionários, quando de fato a gente deve vê-los nas salas, né, nas portas das escolas, e até para dar uma satisfação mesmo aos pais que estão acompanhando isso com muita atenção. Então esse já vai ser um dos nossos principais assuntos no Jornal do Almoço de hoje. Você é nosso convidado a entender um pouco mais a fundo como é que vai ser.
0: Perfeito. Hoje mais cedo.
23: Não, hoje no mesmo horário, mesmo, mas horário, acabando mais cedo.
0: Mais curtinho.
23: Começa 11h45 e termina ali por volta de meio dia e meia.
0: Versão pocket.
23: Versão pocket.
0: Mas como é tão imperdível, se perder, não pode assistir, tem um compromisso, tá no almoço, fora de casa, não tem como ligar a TV, dá pra assistir tudo depois no Globoplay.
23: Exatamente, por gentileza, não percam isso.
0: Bom, antes de encerrar a participação

0: ainda nebulosa por aqui.
1: Muito bem. Nossa, obrigado, senhora. Felipe Salles.
0: Beijo, minha gente, até mais.
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0: é Atlântida, a melhor vibe da FM, todo mundo tá ouvindo o cafezão, fechando muito bem. Mais um bloco ao som da Pitty com Me Adora. Antes de puxar o intervalo, destaque do NSC Total.
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0: E entrou em vigor o projeto que garante o embarque e desembarque seguro de mulheres e pessoas idosas no transporte coletivo urbano aqui da cidade de Blumenau. A proposta da vereadora Cristiane Loureiro teve a aprovação na Câmara Municipal e foi sancionado pelo prefeito Egídio Ferrari nessa última quinta-feira. Segundo a nova lei, a partir de agora, então, esses dois públicos não precisam mais embarcar ou desembarcar dos ônibus de Blumenau necessariamente onde existe um ponto. Não precisa do ponto, eles podem entrar ou descer no local que considerarem mais seguro, desde que esteja dentro do trajeto da linha. Essa medida vale diariamente entre 22 horas até as 5 horas da manhã. Além disso, claro, os ônibus só podem parar em locais permitidos pelas normas do Código de Trânsito Brasileiro. Na prática, a partir de agora, para embarcar, basta fazer um sinal com a mão para o motorista. Sempre lembrando, das 22 às 5 horas da manhã. Para descer, basta pedir ali ao cobrador. Fora desses horários, continua a regra geral, né, que vale para todos os usuários, usar os pontos de ônibus. Segundo a vereadora, o objetivo é ampliar a proteção de mulheres e idosos, especialmente em horários de menor circulação de pessoas. Ela defende que a proposta também beneficia pessoas com deficiência e mobilidade reduzida ao permitir a escolha de locais mais seguros e acessíveis para o desembarque. Mais informações com Thalita Cattier, ali no portal NSC Total. Mulheres e idosos, então, podem descer dos ônibus fora dos pontos durante a noite, né? Durante noite e madrugada, das 22 até as 5 horas da manhã. Bom, a gente vai preparando tudo agora para um rápido show no intervalo. Na sequência, já voltamos com mais aqui no Cafezão. No próximo bloco, pedidos do Cafezão. O que não tocou nessa segunda-feira que deveria tocar, hein? Manda aqui no nosso fone WhatsApp, ainda concorre o nosso kit, que vai a super caneca do Cafezão. Mais voucher com Vale Avental, mais travesseiro Altenburg, bem dormir, bem viver. Já voltamos! Olha a hora, 8 horas e 3 minutos. 8 e 3. 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
0: Muito bom dia, essa é a Atlântida, a melhor vibe da FM, todo mundo tá ouvindo. 8 horas 15 minutos, bora! De volta com mais uma hora de cafezão. 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Daqui a pouquinho aqui no Cafezão, Douglas Marte e as informações para todo o estado de Santa Catarina. Daqui a pouquinho então a gente já ouve o Douglas por aqui para te deixar bem informado para essa semana. Iniciando aí, oficialmente, então, o inverno. Então, as primeiras informações oficiais da estação mais fria do ano. Mas agora a gente começa os pedidos do cafezão. O que você está afim de ouvir aqui na Atlântida que não tocou até agora? 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Já tem pedido chegando por aqui, bom dia.
14: Bom dia, Rafa. Bom dia, audiência cafezão. Vamos começar a semana de boa aí, Rafa. Manda uma Nirvana para nós aí, por gentileza. Claro que na espera aí do sorteio do kit cafezão, da caneca do Elvis, daquele jeito. Aqui é Edson de Blumenau, motorista de APP. Sempre com a Atlântida, a rádio das nossas vidas. Valeu, um abraço, uma ótima semana a todos nós aí. Valeu, um abraço.
0: Valeu, obrigado, Edson.
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0: Last Kiss nos pedidos do cafezão. Mais um pedido chegando agora de alguém que tava sumidinho, hein?
1: Bom dia, Rafa. Tudo certo? Quanto tempo, hein? Vamos lá. 99249-7153 Suspicions, mãe, manda desta vez. Valeu. Abraço. Manda o kit aí também pro Paulão de Gaspar. Valeu, ótimo dia a todos. Ótima semana.
0: Pra quem tava com saudade do Paulo cantar o Whats do cafezão, tá aí. Obrigado. Suspicious Mind.
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0: Essa é Atlântida, a melhor vibe da FM, todo mundo tá ouvindo, Suspicious Mind, Elvis Presley. Fechando mais um bloco com os pedidos do cafezão, um abraço aí pro Paulo de Gaspar, ressurgindo aqui no cafezão. Daqui a pouquinho a gente continua com mais pedidos de sons da nossa audiência, já que eu toquei o Elvis, lembrando que nós temos aqui a nossa caneca do Elvis. Você pode faturar junto com o voucher com Vale Avental, mais travesseiro Altenburg, uma linda embalagem da Serivale, que está aí há 35 anos no mercado oferecendo qualidade de ponta e infinitas possibilidades, tá? 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
0: Bora para as informações do tempo então. Acabou o Bom Dia Santa Catarina na NSC-TV. Douglas Márcio chega para tomar um cafezão com a gente agora. Bom dia, Douglas. Como é que fica a previsão então para esse início de inverno?
2: Oi, ouvintes do cafezão. Tudo bom? Espero que sim. Um bom dia e uma baita semana. Gente, já estamos no inverno, tá? E para começar, hoje é indispensável um guarda-chuva. E depois, gente, separem, vamos lá. Casaco, japona, suéter, touca, cachecol, luvas, meias de lã. Kit completaço para enfrentar a friaca. Porque sim, esses primeiros dias da nova estação vão ser congelantes. Já adianto, especialmente da segunda parte da semana, vai fazer muito frio. Já começa hoje à noite, tá? Mas vamos por partes. Gente, nós temos uma frente fria, tá? Que vem lá do Rio Grande do Sul. Então agora de manhã já tem previsão inicialmente de aumento de nuvens e depois de chuva. Onde? Em áreas próximas do Rio Grande do Sul, principalmente no extremo oeste, oeste e meio oeste. Até o fim da manhã, essa chuva já acontece na Serra e também na região sul catarinense. Com o passar das horas, em direção à tarde, à noite de hoje, vai pegando as regiões de Florianópolis, Rio do Sul, Blumenau e Itajaí, até a noite pega áreas do norte e do Planalto Norte. Então, hoje tem frente fria. Frente fria, nesse caso, não é frio, é chuva, tá? Então tem previsão de temporais isolados e inclusive com raios e também de maneira isolada granizo. A probabilidade disso acontecer é maior para os lados do oeste. Já fica friozinho hoje, temperaturas abaixo dos 20 graus. E aí, logo depois da frente fria, vem um ar frio de origem polar, que vai declinar as temperaturas. E é claro, esse ar de origem polar frio também é seco. Então em áreas do oeste e do extremo oeste, o tempo já melhora hoje. Fim da tarde, noite dessa segunda. Mas o que vai chamar a atenção é o frio, tá? Temperaturas já perto ou abaixo dos 10 graus na maioria das cidades, perto de zero na Serra Catarinense. Para amanhã de manhã, ainda existe a possibilidade de uma chuvinha fraca, grande quantidade de nuvens na faixa leste, mas é coisa pouca, porque a partir de amanhã, como eu dizia, o tempo firma. Amanhã já faz muito frio. Grande parte do estado abaixo dos 10 graus positivos, muitas cidades abaixo dos 5 graus positivos e na serra temperaturas negativas. Inclusive, amanhã, a máxima não deve passar dos 17 graus para todo mundo. Áreas do oeste, na serra, no Planalto Norte, máxima de 10 a 13. Então é muito frio. Com o passar das horas, o sol vai aparecendo e ganha espaço e predomina ao lado de poucas nuvens. Para quarta, para quinta, vamos ter manhãs e noites extremamente geladas, tardes frias, sempre abaixo dos 20 graus em tudo que é lugar e temperaturas nas áreas mais altas abaixo de zero, inclusive com a possibilidade de formação de geada ampla, ou seja, vai gear em pontos além da serra, pegando meio oeste, oeste, extremo oeste, aqui perto de Floripa, em Rancho Queimado, Alto Vale do Itajaí, Planalto Norte, enfim, vai fazer muito frio, mas pelo menos o sol aparece, tá bom? Se preparem, tá? O inverno chegou chegando e vai esfriar. Beijo, até amanhã.
0: Valeu, obrigado Douglas Márcio pelas informações, até amanhã. Show do intervalo? Rapidão? Já voltamos na sequência, bloco saideira. No próximo bloco já sai o resultado também do nosso kit. Olha a hora regressiva. 22 minutos faltando para as 9 horas da manhã. 8h38. 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
1: Muito bom dia, essa é Atlântida, a melhor vibe do FM, todo mundo tá ouvindo, bloco saideira do cafezão. Últimos minutos pra você encaminhar a tua mensagem pra mim, seja de voz, de texto... Para concorrer ao nosso kit, que vai a caneca do cafezão homenageando Elvis, mais voucher com Vale Avental, mais travesseiro Altenburg. Tudo isso pode ser teu, hein? Chega por aqui no 47992497153. Aguardo a tua participação por aqui. Um abraço aqui pro Marcelo Reinert de Blumenau. Abençoada semana para você e todos os ouvintes. Querendo aqui participar do sorteio do kit, tá concorrendo. Vivi tá por aqui também. Segundou, ainda dá tempo de ganhar caneca? Claro, chegou, tá concorrendo, viu, Vivi? Beatriz, bom dia. Fazia tempo, Paulo. Pois é, eita, o Paulo ressuscitou, sim. Só Paulo, como o pessoal também sentiu tua falta. Lise da Velha, bom dia. Adenilson Kraus, bom dia pra você também. Rafa Toca, Olhos Certos, Detonautas. Beatriz aqui de Blumenau. Hélio, ouvintes de todos os dias aqui do Cafezão. Baita pedida. Vamos curtir agora. 8 minutos, faltando pras 9 horas da manhã. Bom dia.
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0: Atlântida, a melhor vibe da FM, todo mundo tá ouvindo Santana. The Game of Love, fechando o cafezão. Muito bem, antes de encerrar, é claro que a gente vai liberar o nosso presente máximo. Atenção, atenção, quem faturou a caneca do Elvis, mais voucher com vale avental, mais travesseiro Altenburg, bem dormir, bem viver, vai numa linda embalagem da Serivale, foi? Final do telefone 4000 é a Simone de Blumenau que faturou, parabéns, Simone! Fica de olho ali no WhatsApp, viu? Já mandei mensagem agora, Simone! O kit do cafezão é todo teu. Amanhã estaremos de volta a partir das 7 horas da manhã com mais um cafezão. A gente vai agora para um rápido show do intervalo. Quem chega na sequência é Edna Ferretti, mais uma edição do Cashback, a hora mais premiada da Atlântida. Olha a hora. 9 em ponto, ou como diria Walter Osterman, 9 e bola bola. 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
3: Harry Styles, Ariana Grande, Bad Bunny e Olivia Rodrigo no Emmy? Todos esses nomes que eu citei aí podem garantir um Emmy em 2026. Se você não tá ligado, o Emmy Awards é a maior e mais prestigiada premiação da televisão mundial e é frequentemente chamada de Oscar da TV. Esses cantores estão concorrendo a uma vaguinha nas indicações, porque a produção do programa Saturday Night Live submeteu os nomes deles para as categorias de ator e atriz convidado de comédia. Harry, Ariana, Benito e Olivia foram 4 dos 20 anfitriões do Saturday Night Live nessa última temporada. E essa temporada alcançou uma audiência média de 4,6 milhões de espectadores por episódio, viu? 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
2: 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Bom dia, galera do nosso Cashback. Chegando aqui depois de um cafezão tão bem servido pelo nosso querido Rafa Steinbach. Você já deve estar aquecido, já deve ter curtido muito somon e se prepara porque vem mais por aí. Além de muitas sonzeiras, você vai curtir também a oportunidade de levar um presentão. Claro, né? A gente tá aqui pra isso. 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Bora por aqui que hoje é dia de você levar um pão de mel delicioso da Cacau Kiss. Mas não é qualquer pão de mel não, é uma embalagem, um produto artesanal com vários pães de mel da Cacau Kiss, coberto com chocolate meio amargo e feito à mão, 200 gramas de pão de mel para você da Cacau Kiss, original de Blumenau para todo o Brasil. E agora é hora de você participar, tá? Aproveitando que hoje tá um climinha meio friozinho, a gente pode tomar um cafezinho, um chazinho também com pão de mel. Combina super. Fazem exatos 14 graus agora em Blumenau. Manda aí no nosso WhatsApp o print que você está acompanhando Cacau Kiss lá no Instagram. É só mandar o print aí que você está seguindo eles no 479-9249-7153. Bora participar muito? E agora a gente curte uma das sonzeiras que colocou Justin Bieber no topo. Justin Bieber com Sorry. Também tem Shadi, Eu Vim De Lá, Sam Fender, Olivia Dean, Post Malone, tudo isso que você curte ouvir na rádio da sua vida. Bora lá!
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1: Atlântida, a melhor vibe da FM, a rádio das nossas vidas. Bora nessa, porque aqui no nosso cashback acabou de rolar Legado do Marcelo Falcão, num feat com o Chorão, também rolou Post Malone em Circles, foi sucesso aí pelos anos de 2021 lá no TikTok essa canção. Também rolou Sam Fender, Olivia Dean e Remy In, Eu Vim de Lá do Shady e Justin Bieber com Sorry. Me conta aí como é que tá sendo esse início de semana, se você tá precisando, assim, ó, de um docinho feito com amor pra relaxar, pra enfrentar a segunda-feira. Saiba que hoje, 22 de junho de 2026, tá todo mundo com o mesmo pensamento. E esse mês, que não acaba nunca, hein? Mas o que eu posso fazer pra te ajudar nesse caminho é te entregar um pão de mel macio, feito à mão, coberto com chocolate meio amargo. E não é só um, tá? Vou até contar com você. 1, 2, 3, 4, 5, 6, 7, 8, 9, 10, 11, 12, 13 pães de mel da Cacau Kiss. Você pode levar, viu? Manda aí pra gente. O desafio é o seguinte: mandar no 47992497153 o print que você está seguindo, @cacauquiz no Instagram. Simples assim. Bora participar bastante, já já você vai curtir o paredão e muito mais. A gente volta em instantes.
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12: Hoje a maior competição de futebol do planeta mobiliza torcedores em todos os continentes e atrai a atenção de bilhões de pessoas. Mas o início foi bem mais modesto. A primeira edição, realizada em 1930, no Uruguai, contou com a participação de apenas 13 seleções. Na época, viajar entre os continentes era um desafio. Muitas equipes europeias precisavam enfrentar longas jornadas de navio e outras decidiram nem participar. Mesmo assim, o torneio marcou o início de uma tradição que se transformaria em um dos maiores eventos esportivos do mundo. Uma história que começou pequena e ganhou dimensões gigantescas ao longo das décadas. 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
1: Atlântida, a melhor vibe da FM, a rádio das nossas vidas. A hora mais premiada da Atlântida está oficialmente de volta depois do nosso show do intervalo. E para todos os cashbackers, agora é hora de curtir, sabe o quê? Paredão.
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1: Sem dó nem piedade, é incrível como o amor é assim, ó. Simplesmente a inspiração para basicamente 90% das canções. Seja por um amor que foi bom, teve grandes frutos e resultados, seja por um amor que não deu lá muito certo, mas sempre surge uma composição de respeito quando o assunto é amar alguém. E hoje a gente vai viver a canção do artista Iago Verso, com Vibe Perfeita, que fala sobre o sentimento de estar com alguém que a gente gosta. E se você também é um artista local, conhece alguém, foi num show esses dias e pensou, cara, essa galera boa aqui do Vale do Itajaí, pode mandar pra gente através do e-mail paredãobnu@nsc.com.br. O som que vai rolar no paredão aí, viu? É de segunda a sexta-feira aqui no Cashback, também no Vibe Atlântida. Bora viver Iago Verso, depois The Offspring, Olivia Rodrigo, Isabela Rocha e muito mais.

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1: 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Pra você que ama Colomay, Benson Boone, Isabela Rocha, Olivia Rodrigo, The Offspring e Paredão, a gente foi muito feliz agora, hein? Nosso cashback vai chegando ao fim. Mas a gente tem um resultado aqui chegando, hein? Final do telefone 0166, Clayson. Tá levando o nosso maravilhoso pão de mel da Cacau Kiss, seguiu as regrinhas, tudo certinho, e agora vai levar esse presentão feito com muito carinho. Clayson, parabéns aí pra você. Agora a gente segue com a programação. Tá vindo aí o Top 15, que significa as 15 melhores da programação. É música gostosa o tempo todo, entendeu? Depois do show do intervalo você vem curtir muito, vai aumentando o volume, que a gente seleciona tudo que realmente vocês gostam. E agora é a nossa hora de curtir até as 11 horas. 11 horas chega o programa Mais Baita com o nosso querido Rafa Steinbach, Irineu Nicoletti e Sargento Junks, e é claro, convidados pelo meio do caminho. Eu volto com você e com as Minas da Atlântida às 2 horas da tarde. Te espero por lá, fechou? Seguimos, obrigada pela participação e você pode me encontrar em @ednaferretti. Valeu, cashback!
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8: Nutri Camila Passolt, eu ouvi falar que a velocidade da mastigação influencia na saúde. Isso é fato ou é fake?
9: É fato. A mastigação faz parte da digestão dos alimentos. E para que possamos ter um processo digestivo adequado e uma boa absorção dos nutrientes, que são importantes para a nossa saúde, precisamos ficar atentos a isso. As refeições principais, em média, duram no mínimo 20 minutos e os lanches intermediários 10 minutos. Faça o teste. Cronometre hoje o seu almoço ou jantar e avalie como está a sua digestão. Se estiver abaixo desse tempo, coloque como meta aumentar um minuto a cada dia, até chegar no máximo 20 minutos. Você vai perceber que com o tempo vai se sentir melhor e possivelmente vai diminuir a quantidade de alimentos ingeridos. Se o seu objetivo é controlar ou diminuir o peso, essa atitude pode te ajudar em muito.
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3: Pedalar é uma atividade que exige bastante do corpo. Então, cuidar da hidratação é fundamental em qualquer trajeto. O ideal é começar a se hidratar antes mesmo de você sair de casa, tá? Durante o pedal também, leva sempre uma garrafinha de água, viu? Vai bebendo aos poucos, mesmo que não esteja com sede. Isso ajuda a manter o rendimento e evita cansaço precoce. Outro ponto muito importante é respeitar o seu ritmo. Não adianta querer acelerar demais ou tentar acompanhar ciclistas mais experientes logo de início. O ideal é manter uma velocidade confortável, tá? Que permita controlar bem a respiração e aproveitar o percurso. Com o tempo, o seu condicionamento melhora naturalmente. O segredo tá na constância mesmo, sem exageros. Assim o ciclismo se torna um hábito fácil de manter.
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7: União Brasil-Inglaterra? O músico Noah Gallagher do Oasis é um fã declarado de futebol, especialmente do seu time do coração, Manchester City. E recentemente, ele demonstrou que não está muito otimista em relação às chances da Inglaterra nessa Copa do Mundo. Ao participar do programa Talk Sports, o integrante do Oasis comentou as suas expectativas para a disputa. Ele acha que a Inglaterra pode até chegar nas quartas de final, mas que não vai vencer. O Noah disse que já garantiu o ingresso para a final, mesmo não gostando do show que vai rolar no intervalo, e que ele espera que a final da Copa seja entre Brasil e Argentina. 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
0: 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Benson Boone, Beautiful Things,

0: Sabrina Carpenter, Espresso. 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
10: Vamos falar de alongamento. É importante? Precisa antes de uma corrida? Essa é uma discussão que não tem certo nem errado. O ideal mesmo é sempre seguir a orientação de educador físico de acordo com o perfil de cada corredor. Mas na grande maioria das vezes, o aquecimento tradicional que a gente conhece, aquele de esticar as pernas parado, por exemplo, tem o melhor efeito no pós-corrida. Para uma pré-corrida, alguns artigos indicam que o alongamento dinâmico se faz mais eficaz para uma corrida de 5 ou 10 quilômetros. Alongamento dinâmico, como o nome sugere, é aquele que o corredor alonga em movimento, com um balanço de coordenado de pernas de um lado para outro, mobilização de tornozelos e panturrilhas. Portanto, mexa-se, alongue-se e faça o aquecimento antes de qualquer exercício. 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
9: É fantástico.
10: Fantástico.
9: Mas olha. Viu o fantástico ontem?
10: Não.
9: Quer ver hoje?
10: Ô louco. Nossa. Quanta confiança.
7: Ai, ai. Ontem teve Fantástico.
9: Teve.
10: Sim.
7: Tu é tava assistindo jogo, Record, né? É que teve jogo, não teve?
9: Tava assistindo Record, né?
10: A casa do patrão.
9: Pelo amor de Deus, vamos ao interior do Piauí. Meu, primeira senhora.
10: Pensa que a casa do patrão são pessoas confinadas que não tem ninguém vendo.
7: Tem um reality chamado A Casa do Patrão?
10: É do Boninho.
7: Ah, é?
10: É o Hassum que apresenta.
7: Caramba, não
10: tá. Eles só estão lá e ninguém tá assistindo. Elas estão lá brigando, participando, achando que estão com 1 milhão de seguidores, né?
7: Uhum.
10: Putz. Não tem ninguém vendo. É 3 meses jogado no lixo da
7: Nossa. Minha vida. Oh, mas os caras me meteram isso na Copa.
10: Exatamente. Não, é. Estratégia
7: de zero. Pelo amor de Deus, cara.
10: De centavos.
7: É igual o casamento que o Rafa comentou lá, que marcaram no horário do jogo do Brasil.
10: Não muito dá, errado. Não, e daí esses dias eles estavam brigando e com medo de cancelamento. Aí até viralizou. O Boninho foi lá e entrou com o microfone pra falar assim, ó, vocês não precisam ficar com medo de cancelamento, porque vocês, pra começar, vocês nem são conhecidos.
7: Cara, fã ou hater da emissora.
10: Não, e o cara gasta o cartucho dele, né? Porque esses caras não vão entrar no Big Brother.
7: Não.
10: Então eles gastaram o cartucho na casa do patrão
11: e agora esquecidos para todo sempre.
10: Para todo sempre. Não, exatamente. Você não vai chegar numa cadeira elétrica do Big Brother que participou da Casa do Patrão.
11: Não dá.
12: Mas teve, fantástico. Depois de Cabo Verde e Uruguai. Uruguai e Cabo Verde. É?
10: Muito bom.
12: Começou
10: muito
12: ali. Bom. Muito falando da Copa, né? Bastante assunto.
11: Ah, tudo é Copa, né?
10: Tudo é Copa, né? Tudo é Copa.
12: E quarta-feira tem mais.
10: Exatamente. Opa! Expectativa lá em cima agora, hein?
11: Tem que ganhar.
10: Tem que ganhar.
11: Tem que ganhar. Tem que ganhar.
10: Precisamos.
11: Se perder, se complica.
10: Daqui a pouquinho, então, a gente fala mais sobre isso no Byte Sports.
12: Byte Sports.
10: E aí, menino Colete, bom dia, como é que foi?
12: Bom dia.
10: Final de semana, bom?
12: Ótimo, agitado. Fui num casamento maravilhoso. Tá? Parabéns aí pra Luiz e o Sidney.
10: Opa.
12: Cara, incrível. Tava precisando disso. E foi... É muito bom quando tu vai num evento que é lindo do começo ao fim, assim, né?
10: É bom.
12: Que o Mingov me salvou ali naquela madrugada de eu lembrar de eu acordar bem ontem.
10: Ah, e tudo na conta dos outros também, né?
12: Felipe Salles celebrante.
10: Pô, maravilhoso.
12: Tá maluco, cara. Maravilhoso. Que coisa boa, hein? Abraço pro nosso amigo Fabiano e a galera do evento lá dos garçons.
10: Uhum.
12: Que ouvem todo dia a gente aí. Um abraço pra galera.
10: Muito bem, valeu.
12: Tem uma mulher que chegou e falou, ó, costureira também ouve Atlântida. Que
10: boa.
12: Eu falo aqui, né? Elas estão ouvindo a outra, mas não. Eu não, sei, tá. Daí eu falei pra ela, eu sei, todo mundo tá ouvindo.
10: Aí, ó. Muito bem, um beijo pra ela também. Bom dia, Pedro Lemos.
11: Bom dia, Rafa.
10: E aí, como é que foi o teu?
11: O final de semana foi ótimo. Esse final de semana eu fui, tô indo na Selfit.
10: Eu vi.
12: Domingo, cara, coisa de
11: doutor, tá? Eu fui no domingo, mas vou contar um fato aqui.
10: Maromba.
11: Que não aconteceu domingo, aconteceu...
12: Cagou no banheiro da academia.
11: Ainda não tive oportunidade, mas é um banheiro...
10: Baita banheiro.
11: Bem cagado.
10: Parece balada.
11: É muito bom. E o chuveiro?
10: Nossa.
12: Isso é muito...
10: Tem muito chuveiro lá dentro,
11: inclusive. Tem muito chuveiro e o chuveiro futurista.
12: Esperando o convite.
10: Na academia?
11: Não, né? Aí é um pouco demais, né?
12: Cachoeira, pensa no tesão.
11: A veia pulsando.
12: Tá mala, né?
11: Mas eu fui entrando na academia, tô indo 7 horas da manhã, né?
12: Isso é bom.
10: Pô, cedo, hein?
11: Nossa, acorda 6, já dá aquela despertada, quando vê já tá lá dentro no supino, já nem vê mais.
12: No supino eu vi no cafezão.
11: Já estralando, né?
12: Tá vendo, Rafa?
11: Eu subindo a escada da academia... Dom Tropicão.
10: Ah, não acredito.
12: Não, queremos imagem,
10: Dito.
12: É
10: não, não, não, não.
11: Dá pra buscar aí.
12: Selfie, queremos imagem.
11: Mas não é que eu dou uma tropeçadinha e sigo. 7 horas foi, acho que talvez quinta-feira. Dou uma tropeçada.
12: Precisamos.
11: E eu caio em câmera lenta, porque eu tava com uma garrafa de
10: alumínio
11: na minha mão. Caí.
12: Catando cavaco.
11: Caí dando uma giradinha muito lento.
12: Nossa, Blanca.
11: Muito
12: Street
11: lento.
12: Street Fighter.
11: Patético. E aí, assim, aquela orada pro Papai do Céu. Tomara que ninguém tenha visto.
12: Daí tu ouve um bom dia.
11: Entro na academia, a porta abre sozinha, os três parados se me olhando. Eu falei, bom dia, bom dia, bom dia, bom dia, tudo bem? Daí eu falando com o cara da recepção ali, ele falou assim... A gente viu que você deu uma caidinha ali, tá tudo bem.
12: Aí eu pensei, não, eu tô aquecendo.
11: Não, tudo bem, tudo bem. O cotovelo esfolado.
12: Cara, é muito vergonhoso, né?
11: Não, que vergonha. Cair é uma das piores coisas que pode acontecer.
12: Coisas que o ser humano ainda não sabe lidar. É cair assim,
11: cair.
12: Silêncio do elevador.
11: Sim.
12: É tudo coisa que a gente não aprendeu.
10: Sim. É.
12: Tempo, tamo aí, ó, milhões de anos e a gente não
11: consegue. E o cair tem que, assim, caiu.
12: Não, assume.
11: Não, eu tentei dar aquela segurada, mas ninguém vence a gravidade, né?
12: Sim.
11: Exatamente. Então você vai cair e cai, se estabaca lá, dá risada,
10: velho. É, às vezes se o tom é engraçado e tudo acha graça junto, daí dá uma quebrada
11: no clima. Quebra completamente.
10: Né? Mas quando é muito constrangedor, que tu fica naquela. Ou quando tu se machuca e te sente dor, sim, que daí tu caiu, é engraçado, mas tu tá assim. Ai, isso é muito chato.
12: E é importante saber cair. Aí também, pra sim, não se quebrar todo, né?
11: É, tem gente que cai com a cara do
12: chão. Isso. Não, tem que saber dar essa rolada aí.
11: É, mas uma coisa que a minha mulher faz que eu odeio, que qualquer coisa que acontece comigo, ela se mata da risada.
10: Ela tava junto.
11: Tava, mas ótimo, se cagou de rir. Ajudando e rindo, eu falo, sai daqui, não quero saber disso. Dá uma raiva, cara. Qualquer coisa, cai no chão, cai em casa, ela, bah, tá bem.
10: Será que tem câmera ali fora? Vamos
12: tentar conseguir. Tem sim.
10: Vamos tentar conseguir essas imagens.
12: Vamos lá com a Jenny.
10: Provocações pra audiência.
12: Vai.
10: Manda o áudio aí no 47992497153. 47992497153. De uma cena dessa que aconteceu contigo.
12: Isso.
10: Um lugar que tu caiu e
12: tu vergonheira.
10: Vergonheira.
12: Vergonheira.
10: Vergonheiras de segunda-feira. Manda pra gente, estamos aguardando. Se não conseguiu anotar o número do WhatsApp, tem lá no link na bio do arroba Atlântida BNU também. 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
12: E o teu final de semana?
10: O meu final de semana foi maravilhoso.
12: Eu tô acordando muito cedo, ontem.
10: Ah, na verdade, exatamente. É, foi maravilhoso, uma...
12: E medalha, hein?
10: Uma rotina, né?
11: Medalhaço.
10: Vamos agradecer aqui também, agradecer já no cafezão, um parabéns especial pra todo mundo que foi participar da primeira edição da Corrida Verde Blumenau. Uhum. Foi ali na região da Ponta Aguda.
12: Eu ia.
10: Com a largada na prainha. Tu falou aqui nesse programa que iria e não foi.
12: Mas eu bebi muito no casamento.
10: É, mas mesmo assim. Até que horas? Ah, virou? De sábado pra domingo?
12: Sim.
10: Ah, entendi.
11: Que hora era a largada?
10: 7 horas da manhã.
11: Sem condição.
12: Não tem como. Aí eu ia estar tropeçando a corrida inteira.
10: Ia.
12: Mas tu
10: ia
12: fez não. 5?
10: Não, eu não corri. Eu tava como. Eu era o apresentador, né?
12: E a medalha?
10: É. Eu ganhei como.
12: Ah, pelo amor de
11: Deus! Não.
12: Cara, eu em casa feliz, pensando, nossa, Rafa, ó.
11: Isso é um tapa na cara
12: não,
11: de quem
12: não correu. Não, pode dar medalha assim. Não,
10: eu acordei às 5 horas da manhã.
12: Daí tu ganhou a medalha por ter acordado.
11: Ó, eu vi que a Edna ganhou medalha. Ela correu.
10: Cara, eu acho que a Edna podia até falar sobre
11: tô
10: isso.
11: Tô perguntando se ela correu.
10: Ela correu. Então... Ela se inscreveu em 5K e acabou fazendo 10.
12: Ó,
10: ela errou.
11: Ela podia ficar com a medalha dela e com a tua.
12: Ela fez por... Dá a medalha tua pra ela.
11: Dá a tua medalha pra ela.
12: Ela errou. Pô, que maravilhoso.
10: Ah, isso é uma história que só ela pode contar.
12: A pessoa nunca erra pro 5, né? Você não, tá fazendo o 10 e não percebe.
11: Ai,
12: nunca.
11: Eu achei isso, que aí, era só
12: 5. Isso é coisa de gente que nunca corre. Tá louco, Edna. Ah, não. Manda ela vir falar aqui, cara. Ai, se ela estiver ouvindo, vem aí. Conta pra nós. Tá. Mas é boa a sensação de correr assim de manhã.
10: Ah, louco.
12: Isso aí é incrível.
11: É uma... Cara,
12: dá uma energia depois.
11: Dá uma energia pro resto do dia e aí você toma aquele café da manhã mais sem culpa.
12: Não, e ali, não sei ali, né, que toda corrida é diferente, mas geralmente tem um chopinho esperando no final.
10: Ali, na verdade, era 100% saúde, a proposta era verde. Então o que que tinha? Era
12: suco verde.
10: Água... Tinha suco de açaí com morango e suco de açaí com banana.
12: Bom. Pra dar o gás.
10: Nossa. Aguinha, frutas, não, era aquela coisa
12: bom,
10: assim, tipo...
12: Bom.
10: É um café.
12: Chegou.
10: É que como é 7 da manhã, é um café, né?
12: Uhum.
10: É um café, é uma primeira refeição do dia. Tinha muitos ali que nem tinham comido, né?
12: Não, o cara vai em jejum. Eu não consigo comer quando eu vou assim. Ah, pra não dizer que come, vai lá, come uma banana. Só isso. Pra dar um mais... Enganado. Tipo, não tem que tomar um cafezão e correr assim.
10: Exatamente. Ó, Edna Ferretti vai contar.
12: Boa.
10: Então daqui a pouquinho
12: boa.
10: Chega a Edna Ferretti pra contar a sua aventura. Ela que se...
12: Mas deu bastante gente, né?
10: Muita gente. Boa. Tinha 1000 pessoas ali, correndo, só correndo.
12: Mas uma coisa que dificulta, ao mesmo tempo que é muito bom, dificulta é o ar, ele pesa mais nesse frio, né? Quando tu corre assim.
11: Tu tá com uma respirada gelada.
12: Não correu, só ganhou medalha, mas.
10: E tinha muita subida também. Subidas, morros.
12: Qual que era o trajeto lá, velho?
10: Ah, era toda a região ali do Rio Itajaí, as margens do Rio Itajaí Açu. Então, todo aquele circuito ali em volta do rio fez parte do percurso.
12: Chegou a corredora
10: da Verde Blumenau.
11: Você vai ganhar uma medalha a mais.
10: Ela se posicionar.
12: Não, aqui. A Edna tem que pegar a medalha do Rafa também.
11: Não, pelo amor de Deus. Aquela medalha é uma vergonha.
10: Cara, não,
11: vergonha.
10: Postou aquilo lá, cara.
12: Cara, me presentearam, né?
10: Não.
12: Me presentearam, né?
10: Todo mundo deve ter ido te falar, pô, parabéns.
12: Não. Quem tava lá viu que eu tava no microfone. Fiquei, pô, não calei a boca, né?
10: Quem não tava lá? Ah, quem não tava lá sabe que a minha presença lá foi, de alguma forma, importante. Ah,
12: Rafa. Cara, bom, que migué, velho.
11: Que situação, né?
10: Cara, bom dia, Edna Ferretti.
13: Bom dia, arroba Rafa Steinbach.
10: E aí, Edna Ferretti, como é que foi a Corrida Verde esse final de semana?
13: A corrida foi muito incrível, realmente tava tudo perfeito até eu perder pra eu mesma. Vocês querem que eu conte?
10: É lógico, lógico. Tá. Que horas que tu chegou, começando por ali, né?
13: 7 horas e 1 minuto com a blogueira Ana Toll. que só que ela chegou em 40, ela chegou no mesmo horário que eu e fez a corrida de 10 km em 49 minutos. Eu demorei, eu não vou nem contar o tempo que eu demorei, que também não preciso de mais uma humilhação pra minha conta, mas
12: não,
13: enfim.
12: Não, mas isso não é.
10: Ah, eu acho que é importante só pra ilustrar.
13: Bom, começando pelo ponto assim, vocês conhecem aquele meme lá que fala assim, ah, é contrato, fia, tem que ir? Conhecem? Ah, foi isso. É um meme lá que acontece, você vai gostar de ver esse meme. Enfim, aí tá, recebi o convite, falei, gente, então vamos correr.
12: Vamos nos desafiar.
13: Vamos nos desafiar, domingo de manhã, eu me tornei a pessoa que eu mais temia, porque sempre tem aquele encontro fatídico entre os corredores e quem tá voltando da balada. Há alguns anos atrás eu era a pessoa da balada, agora eu tava tipo, acordei domingo e falei, gente, o que tá acontecendo?
11: Mas tudo bem. Julgando o cara que volta da balada.
13: Sim. Olha que vagabundagem. Esses jovens. Mas enfim, gente, aí eu me inscrevi para o 5K, e só que assim...
12: Parece aquele bêbado que correu de Havaiana.
13: Foi mais ou menos.
11: Ganhou a corrida.
13: Mais ou menos isso. Aí me inscrevi pro 5K e pensei assim, beleza, a maior distância que eu já tinha corrido quando eu corri eram 3 km, depois de muito tempo de treino. Aí beleza, cheguei lá e ok, a galera já toda já tinha corrido horrores, eu cheguei, fui meio ok, falei, bom, meu caminho... É isso aí. Vai ser meio solitário, tá tudo bem. Eu vou seguir minha vida.
11: A vida é até bom.
13: E aí, ok, fui indo, e eu estava me guiando pelo percurso dos cones. E tinha uma placa gigantesca, eu estava caminhando e correndo ao mesmo tempo. E eu já estava um pouco saturada, porque não chegava nunca aqueles 5 km, até que eu vi uma placa gigantesca, que eu acho que era ali que terminava o percurso de 5 km, só que eu continuei, porque eu entendi errado a placa. A placa estava assim, ó, retorno 10 km, na minha cabeça era retorne pros 10 km, que o percurso é outro, e eu só fui indo. E não chegava jamais, eu não conheço muito Blumenau ainda, não sei muito bem a região, e eu não sabia onde é que eu tava, eu só tava indo. Inclusive, pra você que tá no YouTube, eu vou mostrar um vídeo onde eu tô chorando e correndo ao mesmo tempo. Olha isso aqui, ó.
10: Ela se viu desesperada ali, ó.
13: Eu tava chorando.
11: Eu tô perdido. Não sei onde é que eu tô.
12: Correu 5, andou 5.
13: Enfim. Aí, ok. Quando passa uma galera, o Henrique, meu noivo, mandou mensagem aí. O galera toda já chegou. Como é que tá o percurso?
12: Preocupadíssimo.
13: Aí eu falei assim, olha. Mandei pra ele um print do Waze. Que eu tava indo pelo Waze. Eu não sei
12: meu
13: onde
12: Deus.
13: Que eu tava. Mandei e quando eu vi faltavam 3 km.
12: Tava em Apiúna, só da girina, né?
13: Faltavam 3 km ainda. Eu falei, gente, o que que tá acontecendo? Aí passou uma galera do caminhão tirando os cones.
11: Você já pegou aquela carona igual o cara?
12: Já era 7 da noite.
13: O cara me ofereceu, ele falou assim: ah, quer uma carona? Eu, não, moço, mas eu queria. Aí passou o caminhão dos cones. Eu falei, oh, pessoal, assim, numa questão assim de 1 km, é 10 ou 5 que eu tô aqui? Aí eles falaram, não, eu percurso de 10, aí faltava 3 km, eu falei, ou eu pego um Uber, engano todo mundo, ou eu continuo. Aí eu continuei, quando eu cheguei lá, eu fui a última pessoa a chegar na corrida verde, e eu não me orgulho disso, pode ter sido que venha outra pessoa, enfim. Aí quando cheguei lá, o Rafa, eu já tava chorando triste, porque eu demorei horrores, não sabia onde é que eu tava, tava assustada. Aí o Rafa falou assim, Edna, corre! E eu tava tentando fingir que não era eu a última pessoa, porque eu tava no cantinho andando, tipo, gente, olha que bom corrida, fiz 49 minutos esses 10 quilômetros aqui. Aí o Rafa, corre! Aí ele fez eu correr, Pedro. Ele fez eu correr. Eu fui a última pessoa a chegar. Ele fez eu correr no meio de todo mundo.
10: Ah, é pra não ficar andando, né? Tem que... Vamos, corre.
13: Mas, amigo, mas
10: passa
13: era...
10: bonito
13: era
10: aqui,
13: um disfarce.
10: Eu sabia que
13: eu
10: tinha passado já.
13: Era um disfarce. Essa foi a minha grande história de domingo.
10: Maravilha, Edna Ferret.
12: Parabéns.
11: O fato é, você fez os 10 quilômetros, ganhou a medalha dos 10 quilômetros.
13: Uhum.
11: E teve gente que ficou lá, vamos com a medalha no peito.
12: Não, isso aí é de uma vagabundagem.
11: Tomando açaí com morango.
12: Foi. E julgando.
11: E julgando.
10: Ah, mas eu tava lá desde as 5, né? Eu tinha que...
13: Foi merecido.
12: Aí tem que ter uma medalha pra ter acordado.
10: Isso mesmo.
13: É verdade.
12: Da organização. Não, 5 km. Pegou de 5 ou de 10 ainda?
10: Hã?
12: Pegou a medalha de 5 ou de 10?
10: Não, é uma medalha padrão, assim.
12: E tu tá falando pros outros que correu 10, certo, né?
10: Não, eu não falo pra ninguém correr.
12: Chega alguém na tua casa, e vê aquela medalha, não. Tu vai falar, né?
11: Fala assim, cheguei antes da
12: Edna. De quando eu faço um 10zinho.
11: Cheguei antes da Edna. Vamos, Edna, vamos.
13: E o pior de tudo é que teve um abençoado da corrida, porque eu pensei, não quero passar por isso. Ele chegou, depois começou a puxar um papo, pediu pra eu tirar uma foto e falou assim...
12: Tá vazando
13: assim,
12: áudio no
10: YouTube. É, mas é no YouTube. Sargento,
12: tá bem ruim.
10: Ô, sargento, desliga o microfone.
12: Desliga e deixa ele entrar no
10: Batsport, se ele não for entrar.
12: É, ô, sargento.
10: Tá bem ruim, parece. Porque aqui na rádio, o teu áudio, o canal tá fechado, mas ali pro YouTube tá entrando teu áudio, então tu não vai falar nada agora, desliga.
13: Aí ele chegou pra mim bem assim, ele tava com todos os aparatos, né, aquele tênis, aquele óculos, aqueles relógios, relógios, aqueles negócios todos de corrida, e falou assim, pode tirar uma foto? Eu falei, posso, com toda a educação do mundo,
12: lógico,
13: né? Aí ele depois assim, e aí, tu fez em quantos minutos? Qual que foi teu pace? Qual que não sei o que lá? Eu olhei pra ele e falei assim, não sei, moço. Não sei mesmo. Ele falou, como assim? Eu não sei. Não sei, não sei.
11: Eu não devia nem estar aqui.
13: Eu não, né? Não sei.
12: Mas agora tu sabe, né?
13: Também não sei, mas eu sei que eu fiz 10 km chorando. Mas eu fui lá, gente. A corrida foi realmente foi ótima. Eu acho que pra...
12: Tu não ganhou uma plaquinha? Acho que tem ali o...
13: Não, eu ganhei a plaquinha, mas eu não quero muito olhar, sabe?
11: Ela chegou, tinha recolhido a plaquinha já
13: também. Eu não quero olhar muito o tempo. Aí eu só lembrava daquele meme... Não, é uma frase,
12: o
13: na verdade.
12: O cara do cone esperando a Edna pra acabar.
13: Ninguém perde pra... Eu tava correndo com o caminhão, tipo assim. Eu dava uns negócios, tipo... Cara, eu não quero jogar com o caminhão lá, socorro. Não vou, não. Esquece. Aí eu corri um montão, aí do nada o caminhão me alcançava. Mas enfim, gente, essa foi a minha história. Espero ter agregado aí.
12: Foi alguma coisa. Cara, correu 10 km.
13: É isso, né, Irineu? Se tu diz...
12: Não, mas não. É isso mesmo, tá certo.
10: Tá ótimo, tá ótimo.
12: Fez o exercício.
10: Se superou.
12: Muito. Foi pra
10: cima. Tu sabia que você conseguiria correr 10 km?
13: Eu não sabia. Então, a única coisa, eu acho que eu fiz tão bem, por isso que eu não me liguei que eu fiz 10 km. Eu falei, cara, eu quero desligar minha cabeça, porque hoje eu não vou perder pra ela. Então eu não vou pensar, ai, falta tanto. Só que eu não pensei, tanto que eu não pensei que eu fiz 10.
12: E a galera que corre vai saber o que eu tô falando. E o cérebro, ele quer que tu pare nos primeiros 500 metros já.
13: Total. Sim, eu tive pensamentos pecaminosos, maravilhosos naquela hora. Eu pensei, gente, só pegar um Uber aqui, eu vou chegar antes de todo mundo. Aí tinha uma parte do caminho que tava vindo uma outra galera. Eu falei, é só atravessar a rua, eu vou chegar. Assim. Tipo, eu não atravessei.
10: Mas aí eles iam descobrir, porque todo mundo tava com chip.
13: Né? Eles iam olhar o meu, chipado. Eles iam olhar.
11: Esse chip vem de onde, Rafa?
10: Ah, o chip vem junto com um papelzinho da inscrição. Uma plaquinha. Tá. Aí tu anda com uma plaquinha.
12: É ali que tu vê o tempo.
10: É o tempo. É ali. A hora que tu passa, o chip já entendeu o horário que tu chegou na largada.
12: Por isso que a pessoa sai tipo 7 horas, tu pode sair 7h20, que o tempo vai contar igual.
11: Vou meter ele num cachorro e vai, vai, vai!
10: Isso. Exatamente. Muito bem, Edna Fett. Essas foram as aventuras de Edna Fett na Corrida Verde Blumenau. Foi sensacional.
13: Só pela próxima, hein?
10: Ano que vem tem mais. Aliás, terão outras corridas.
13: Quero fazer uma cirurgia na coluna.
10: Ó, vai ter Corrida Verde em Joinville e também em Floripa. Fiquem atentos aí ao NSC Sports nas redes sociais, que ali tem a divulgação toda. O pessoal tá chamando a Edna Bold aqui, ó.
12: Edna Bold.
13: Ô, vamos lá na minha foto comentar lá. Eu postei como se eu tivesse feito tudo muito rápido. Comenta lá, tá bom? Edna Bold, vou adorar. Beijo, gente. Obrigada pela...
10: Valeu. Beijo, Edna Fett. Adoramos a tua história. Ela é maravilhosa. Aquele vídeo teu chorando, tu pode usar em algum momento da tua vida.
12: Não, vai virar meme.
10: Tu pode usar.
13: Não, tem vários. Eu choro.
11: O que mais tem é chorando.
10: O que tu fala? Tem algum que dá pra ouvir o áudio?
13: Ai, gente, que vergonha. Eu vou... Ai, que vergonha. Mas
10: vai, vou
13: fazer só porque vocês são grandes amigos.
10: Só pra ressignificar esse momento. Só pra ressignificar. O que passava pela tua cabeça de desespero, assim?
13: Naquele momento?
14: O que passou na cabeça dela?
10: É, tipo, quando tu tava com vontade de chorar lá, que tu viu que era...
13: Deixa eu ver se foi... Continua falando que tava...
12: Olha o cone!
11: Não, moço, não tira o cone.
12: O cara assim...
11: É meu único guia, eu não sei onde é que eu tô.
12: O cara do caminhão aqui, esperando.
13: Ó.
15: Parece nem impossível como terminar isso aqui. Eu como um pouco... Já fico cansada.
12: Esse celular molhado.
13: Parece que eu não vou terminar nunca isso aqui.
11: Que outro termina nunca.
12: É, 10 km é bastante coisa.
11: Nossa, é muito
13: coisa. Enfim, é isso. Beijo.
10: Obrigado, Ed.
11: Verdade.
10: Alguém também faltou. Falta a participação de uma pessoa.
11: Meu Deus.
12: Dele. Faltou só pra não se perder o mais baita nisso também, tá?
10: É isso? Mas era isso. Eu que apertei o botão errado.
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12: Barararam, bom dia. Bom dia, meus corredores.
10: Bom dia.
12: Tudo ótimo.
10: Locutor, você não foi, né?
12: Eu não fui.
10: Você foi chamado pra fazer a locução lá junto comigo, me deixou sozinho. Ainda bem que apareceu o Cláudio Rosa e me ajudou.
12: Graças a Deus.
10: É, não acordou, né?
12: Não, eu virei a noite na rádio e tal.
10: Pois é, eu fiquei lá.
11: Ia ganhar medalha.
10: Esperando. Ia ganhar uma medalha também.
12: Perdi a medalha.
11: Ah, ficou com as duas.
12: Vamos de mais baita news, então. As notícias que tá rodando aí no mundo, né? Cachorros vão para psicólogo enquanto aguardam adoção em Florianópolis.
11: Muito bonitinho.
12: Vampeta expõe problema financeiro e familiar de Rafinha. Atenção, tá com um problema aí, hein?
11: O que, que o Vampeta tá se metendo, né?
12: É, o Vampeta tá se metendo no problema dos outros. Super centenária brasileira completa 115 anos e é a sexta pessoa viva mais velha do mundo. É uma data histórica, diz bisneta. Nossa, bisneta, tataraneta, né? Igual o do Vili. 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
10: Muito bem! O locutor, Irineu Nicoletti, Pedro Lemos. Já temos o nosso correspondente internacional Apostos?
11: Não acredito.
10: Temos? Ah, então
12: ele
10: vamos
12: veio.
10: Lá. Veio.
12: Ele entrou?
10: Diretamente da Copa 2026, Sargento Junks. Bom dia, Sargento.
14: Bom dia, minha comitiva. Estão me ouvindo?
10: Oh, que lugar bonito. Te ouvindo bem. Onde é que você está?
14: Eu estou agora na região do Empire State, da Macy's. Deixa eu mostrar aqui.
11: Olha
14: ó.
11: Só.
14: Lá dá pra ver a pontinha dele. Já viu a pontinha dele, não?
10: Dá pra ver daqui.
11: Dá pra ver.
14: Essa aqui é a Macy's, a loja mais antiga, considerada a maior loja do mundo. Tem uma escada rolante de madeira aqui dentro. Coisa meu mais Deus. linda. E aqui estamos, na praça.
12: Fostes às compras?
14: Ainda não. Estamos escapando.
10: Ué? Tu não, mas a digníssima tá, porque eu já vi nas redes sociais dela. Ela tá indo sozinha, inclusive.
14: É, eu tô... É, não, é que daí ela tem um bom argumento.
10: Que isso, cara?
12: Meu Deus do céu, rapaz.
14: Oi?
10: Não,
14: foi,
10: pode... Não, vai, a gente tá esperando.
12: Tá esperando completar.
10: Completa a frase, amigo.
12: Parece o Vini Júnior, não tem vírgula.
14: Ah, não, que daí... É que eu bebo muito, né? Eu tô bebendo muita cerveja dela. Fala, tu fica gastando com coisa que vai mijar aí daqui uma hora. Por que eu não posso gastar com coisa que eu vou levar pra casa e vai durar pra sempre?
10: É isso mesmo.
14: Então
10: é
14: daí...
10: Ah, errado ela não tá.
14: Dói a mijadinha, né? Daí perdemos no argumento.
12: Dói a mijadinha, sargento, de ver que é em dólar?
14: Eu fui comprando aos poucos, né? Um ano comprando aí, me preparando e tal. E daí um dos objetivos era chegar aqui e esquecer.
10: Uhum.
14: Mas é impossível, não tem como. Não tem como, o cara é automático.
12: Mas isso é melhor...
14: Automáticozinho.
12: Isso é melhor do que gastar ali e pagar depois, né? Porque daí o cara já tá aqui.
10: Sim. Uhum.
12: Não, daí é só... Meu Deus, aí é uma tristeza.
14: Não, e daí tem o cartão de crédito, que daí tu tem o IOF, tem as coisinhas a mais e tu... Já viveu o negócio assim. A minha fatura do cartão de crédito mês que vem vai ser baixa, porque eu não tô usando ele, entendeu?
12: Aham.
14: Uhum. Tá,
12: aprendeu?
14: Vai,
12: né?
14: Dar um let's to move diferente. Exato! Exato!
12: Pai, novidades do jogo que tu foi aí? Como é que foi a festa? Ou vão falar isso só no Byte Sports?
10: Ah, vamos fazer no Byte Sports?
12: É?
10: Vou aproveitar que o Sargento
14: Júnior está
10: em áudio e vídeo agora pra gente e já deu o horário de ir pro intervalo, então a gente vai fazer o show do intervalo. Bora. Vamos descobrir melhor onde o Sargento tá, ele vai mostrar todo o cenário. Se você quer saber onde está o Sargento Júnior, dá uma estudiadinha, vai lá em youtube.com/programa. Mas baita, mas antes, Irineu Nicoletti tem recadinho.
12: Lógico, meu querido.
10: Bora.
12: Sabadão agora, estou em Criciúma. Mais uma vez vamos lotar o Ratazana Comedy Club. Bora. Muito, muito, muito obrigado, Criciúma. Vocês são maravilhosos. Estou ansioso para estar aí com vocês, hein?
10: Legal, hein?
12: Dia 8 de julho estaremos em Joinville. Baita comitiva, convida Rafa Steinbach. Também, ó, o teatro vai estar lotadaço, então corre que vai acabar.
10: Compre, hein?
12: 16 de julho estou em Rio Negrinho, 17 em Jaraguá do Sul e dia 24 em Balneário Camboriú. Tudo em arroba Irineu Nicoletti.
10: Boa, Pedro Lemos!
11: Quarta-feira tem jogo do Brasil na Copa do Mundo, Brasil e Escócia. 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
12: pela praça de alimentação. Fechou as portas, já era, né?
11: E você pode gritar à vontade que teu vizinho não vai encher o saco.
12: E é de graça.
11: E é de graça. Então vai lá. Quarta-feira, Copa do Mundo, Brasil, Escócia.
12: Vamos,
11: no Porão.
10: Bora, bora. Bora. E Sargento Chux, tem recadinho também? Quer deixar um recadinho?
14: Daqui 16 dias estarei no palco com meus amigos Irineu e Rafa Steinbach aqui em Joinville. Tô ansioso, tô louco pra estar aí com vocês.
10: Aê!
14: Eita, não!
10: Tá bom. Então compra já o teu ingresso. Show do intervalo e daqui a pouquinho a gente já volta na 102.7. A gente vai conversar mais com o Sargento Junks diretamente dos Estados Unidos. Onde que praça é essa que tu tá?
12: Praça do Empire State.
14: Eu vou explicar,
10: Tá, vai lá no YouTube pra ver.
14: Eu vou explicar com detalhes.
10: Ótimo. youtube.com/programamaisbaita. Já voltamos.
12: Programa Mais Baita. Vamos, querido.
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19: Olha só a questão da Flávia. Doutor, perdi minha virgindade com 15 anos com o ficante. Me arrependo muito porque eu sou da igreja adventista. Fico triste por não ter me guardado pro meu futuro esposo e agora me sinto suja. E o pior, queria muito falar com a minha mãe, pedir um conselho pra ela, mas não posso porque ela ia morrer de desgosto de mim. O que é que eu faço? Flávia, olha, a questão da religião com a sexualidade é sempre uma questão muito delicada, muito pessoal. Então, a tua religião diz que você não deveria ter uma primeira experiência antes do casamento, mas você teve essa experiência, isso é um fato concreto. E aí, você ficar se sentindo suja, ficar por baixo, ficar se sentindo mal por conta disso, não é nada legal. Então, o que que eu recomendo? Que você converse com alguém em quem você confia, com quem você sente que você pode ficar confortável. O ideal seria sua mãe, mas pelo que você contou, esse caminho não é possível. Que tal pensar numa amiga, numa professora, em alguém da família que seja mais aberta a essas questões, com quem você possa dividir o que você tá sentindo e eventualmente até pensar numa terapia. Agora, o que não pode é você ficar se culpando, ficar se sentindo mal por uma coisa que já passou. Tá com dúvidas? Escreve pra gente no @ Jairo Bauer Oficial.
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7: Já de volta, essa é a Atlântida, a melhor vibe do FM, todo mundo tá ouvindo. Esse é o programa mais baita, ao vivo de Blumenau para todo o Vale do Itajaí, Litoral Norte, Alto Vale, ou melhor, ao vivo dos Estados Unidos.
8: Olha!
7: Diretamente com o Sargento Junks. Bom dia, International, Sargento.
9: Good morning, my friends, of the best station of radio in the world, radio. Atlântida FM.
7: FM. Muito bem. Very good. Sargento, que lugar que você está dos Estados Unidos?
9: Olha, Eu tô próximo ao Empire State, a Macy's, um dos cruzamentos da Broadway aqui que forma essas praças bonitas que vocês viram aí no intervalo.
7: Beautiful, beautiful.
9: Agora eu sentei perto dos tiras.
7: Muito bem. Já que o sargento tá por aí, o Irineu Nicoletti e Pedro Lemos, vamos já anunciar?
10: Vamos!
7: Bye this far!
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11: Sargento!
9: É isso aí, rapaziada. Eu tive a oportunidade de estar sexta-feira lá na Filadélfia para acompanhar o segundo jogo do Brasil, né? Brasil e Haiti. Um dia antes já tomamos um canhão lá na escadaria do Rock Balboa. E é impressionante, cara, porque lá tem um baita museu de arte com várias coisas históricas e tal. E o que se destaca, o ponto maior do turismo, é a escadaria e a estátua do Rock. Lembra que eu falei no intervalo sobre a força do cinema?
10: Sim.
9: Então tu vê o que um filme causou numa cidade, né? E no próprio Stallone, né? Que eu acho que foi o primeiro filme dele, que ele que escreveu e tal.
10: Foi.
9: É, sexta-feira fomos no jogo, no estádio, galera que gosta do futebol americano aí, no Philadelphia Eagles. É um complexo de estádios, tem o do futebol americano, tem o do beisebol e tem o de basquete.
10: Legal.
9: E, cara, foi 3-0. A gente fica naquela situação, né? Se a gente elogiar muito o time, quem achou que foi pouco vai falar, porra, mas podia caber 6 e não sei o quê e tal. Se eu chegar aqui e falar que cabia 6-7, ah, não, mas porra, tem que apoiar. Então, eu acho que realmente poderia ter sido um 5-6-0 ali. Fez 3 no primeiro. Cabia. Os reservas entraram ali no segundo tempo, podiam ter encaixado mais um. O Hendrick fez um gol anulado. Cara, quando o Hendrick entrou, o estádio veio abaixo. Foi uma convulsão social. Foi uma loucura. E, cara, mais uma vez, eu acho que o destaque do Brasil foi o Vinícius Júnior. Eu acho que nessa Copa aí ele tá fazendo o nome dele, vamos dizer assim. Como eu digo, não é só pelos gols e tal, a gente vê ali a forma como ele tenta sempre se posicionar, buscar, pedir o jogo, ele não se omite. Então foi muito carinhoso, muito gentil com a torcida depois do jogo, foi próximo da galera lá, abanou. Cara, foi um cara... Eu torcia muito meu nariz pro Vinícius Júnior na seleção, nessa Copa aí eu tô me rendendo ao Virgínio. É um cara que tá mostrando serviço. Vocês até tinham na notícia aí o lance do Rafinha, né, cara, que tá um BO financeiro aí, que estão dizendo e tal, que até ele tá tentando se transferir para a Arábia. O papo que eu ouvi aqui, o papo que rola na internet é que ele gasta muita grana ajudando uns parentes aí com dificuldade de saúde, que precisa de remédio caro. Não se sabe, entendeu? É uma coisa que, da vida pessoal do cara, a gente pegou muito no pé dele, corneteou ele aí por conta da atuação no primeiro jogo, até outras participações no Brasil, mas é um cara que talvez pode fazer falta agora, né? Machucado. Vamos ver o que vai acontecer.
10: E às vezes pode estar jogando mal por causa disso, né? Uma pressão em casa. Mas aí também a gente não tem como saber.
7: Muito bem, Sargento
9: Júnior. Quando a vida pessoal é brabo.
7: Ô, Sargento, aí tu acompanhou tudo lá de perto. Eu vi que tu também fez a cobertura da saída do estádio, né? Muito os haitianos também torcendo pro Brasil. Vi haitianos com um bonezinho do Brasil. Outros estavam usando a camiseta da seleção do Haiti, mas enrolados numa bandeira do Brasil. Que loucura.
9: Se o Adib ver o meu vídeo, ele vai ficar isso. Quando tava 0-0, a torcida do Haiti tava muito mais barulhenta que a do Brasil. Muito mais. Os caras fizeram uma festa

0: Messi.
1: Argentina tem a França hoje, a Noruega, que também é um time bom.
0: Dessa vez tu ficou mais próximo do campo ali, deu pra ver quantos chicletes o Ancelotti mascou?
1: Não, o Ancelotti, eu até falei num vídeo ali, ele tem aquela aura de vencedor, sabe? Tomara que isso se transforme no campo aí, porque merecia. Mas a gente, cara...
0: Opa. Ih, falhou.
2: Opa. Perdemos a transmissão.
0: Calma aí, sargento, estamos sem teu áudio agora, tá? Mas hoje tem Argentina e Áustria às 14h. Uhum. Ainda não voltou, sargento. Se puder dar uma olhadinha no teu cabo.
2: Ai, olha o cabo.
0: Porque... 14 horas, Argentina e Áustria.
2: Uhum. Não,
0: Austrália.
2: Áustria.
0: Isso. Às 18, França e Iraque. Uhum. E às 21, Noruega e Senegal.
2: E à meia-noite, Jordânia e Argélia. Esse tem que ser guerreiro pra ver, hein?
0: Ah, tem jogo meia-noite.
2: Tu vê que é os horários já também que ninguém quer ver, né?
0: Não,
2: Jordânia e Argélia.
0: Não, é. E agora, tô bem curioso
2: pelo
0: resultado.
2: Vamos fazer o bolãozinho da Argentina e França, pelo menos?
0: Pode ser.
2: Argentina e Áustria.
0: Vamos lá, Argentina e Áustria. Eu acho que a Argentina mete uns 4-1.
2: 4-1, ó.
0: Será?
2: É bem argentininho, né?
0: Acho que vai ser bem golaço. Uns 2-3 do Messi,
2: meu
0: com
2: pai.
0: Certeza.
2: Só e é isso. A Áustria ganhou da Jordânia na primeira rodada por 3-1, hein?
0: Mas só reforçando que eu acertei o palpite de sexta-feira, né?
2: Ah, é verdade.
0: E França e Iraque?
2: Ah, não, vocês não falaram da
0: Argentina. Não, calma, fala o...
2: Tá, todos? França e Iraque? Ah, goleada da França, com certeza. Eu acho que, vamos lá, uns 4-0.
0: 4-0. Tu, Pedro?
2: Eu acho que a França vai meter uns 6 no Iraque.
0: Nossa.
2: 6-0. E a Argentina, 2-0.
0: 2-0? Eu vou no 2-1 Argentina.
2: Ah, só isso?
0: E 3-0 França.
2: 3-0.
0: Aí, ó. Pode tirar o sargento, eu acho.
2: É, deu, tá sargento, voltou o teu, tá voltando o áudio pra cá.
0: Deu ruim. Mais dois jogos bons de acompanhar, né?
2: Legais de ver, hein?
0: Argentina e Áustria agora às 14h e às 18h França e Iraque.
2: E você vê como tá disputada...
0: E assim, também, vamos lá, né? Dois jogos bons pra dar a seleção que a gente falou, né? É
2: claro,
0: bom de ver a Argentina jogar e bom de ver a França, porque Iraque...
2: Mas você vê, por exemplo, Noruega e Senegal já é um confronto mais equilibrado. Uhum. Tem os seus craques, tem o Haaland, tem o Sané, então tem uma coisa mais equilibrada.
0: É, ontem que eu achei que o Uruguai ia meter um sacode no Cabo Verde, foi um jogão.
2: E eu vou te falar, o jogo depois, eu vi um pouquinho no primeiro tempo, Egito e Nova Zelândia.
0: É.
2: Porra, que baita jogo, cara. Ataque assim.
0: A galera tá surpreendendo.
2: É, você vê como essa Copa tá equilibrada, só três seleções até agora tá com 100% de aproveitamento. A Alemanha, o México e os Estados Unidos. De resto,
0: todo mundo
2: deu uma empatadinha, ganhou e tal. Claro que ainda tem Colômbia para jogar, Argentina para jogar.
0: O Brasil tá em segundo no grupo?
2: Tá empatado, né?
0: O Brasil com o Marrocos, né?
2: Em primeiro no grupo, porque
0: tem
2: mais saldo.
0: Ah, né? Fez o 3 ali, né?
2: Mas o Marrocos vai jogar com o Haiti ainda, né? Então tem chance de fazer o saldo. E o Brasil tem que vencer a Escócia para dar aquela garantida. Deve ir porque tem os melhores terceiros classificam ainda, né? Então tá com 4 pontos já, é provável que vá.
0: Então na próxima semana a gente começa a ter jogos difíceis. É isso?
2: É. O Brasil, lembrando, enfrenta no cruzamento o pessoal do grupo F, que é Holanda, Japão, Suécia e a Tunísia, que acho que tá eliminada já.
0: E a Escócia, é um bom time? Ah, deu uma... Não sei se...
2: É o time do meio aí. O Marrocos era o adversário mais difícil, o Haiti o mais fácil e a Escócia é o...
0: Ah, entendi.
2: É da meio. É pra ganhar. Não é pra ter medo da Escócia, não.
0: Tá, mas é que se já no Haiti já não foi aquilo tudo, né? Mas foi o que eu falei. Cada jogo é um jogo. Eu acho que...
2: É, e um azerinho ali vai... Já classifica e... É igual a Libertadores. A fase de grupo, você vai lá e vai se batendo e vai jogar na altitude.
0: É a próxima...
2: Mata o que vale.
0: Próxima semana que começa a peleia. Aí é preocupação com todo jogo. Aí começa. O Japão deve incomodar muito. A Holanda, né? Que nem tu falou.
2: Eu vi que os matemáticos apontam que a probabilidade da Brasil e Holanda na próxima fase é 38%. E a Holanda tá vindo, hein?
0: A Holanda tinha o Robin, né?
2: Tinha.
0: Meu Deus.
2: Muito tempo atrás.
0: Muito bom. E o Neymar vai assistir de... Vocês acham que não, ele vai assistir o jogo
3: ele vai
0: em casa ou ali do banco?
2: Ele tá liberado, ele hein? Joga

0: droga, tá?
1: Ele tá liberado.
0: Só pra ticar na tua boquinha.
2: Por que ele não tava lá do lado dos companheiros dele? Que
0: cara? Haiti? Nem eu.
2: Não era pra isso que ele que tava dizendo que era pra ele? Pra dar força?
1: Ele tá liberado, hein?
2: É, enfim.
0: Sexta-feira agora joga e ensacola um gol pra ti.
2: Tá bom. Pra te ficar bem feliz. Eu quero só ver. Eu quero que ele cale a meu. Eu quero que ele cale a minha boca.
0: Ele vai calar tua boca. Beijaste língua.
2: Ó, recadinhos finais, 3 minutos.
0: Vamos.
2: Agora faltando pro meio-dia.
0: Sexta-feira agora estou em Criciúma, Rafa. 27 de...
2: Boa.
0: Sábado, desculpa. Sabadão agora estou em Criciúma, 27 de junho. Últimos ingressos lá no Ratazana Comedy. E eu vou buscar minha camisa, que eles fizeram a camisa muito bonita do Brasil.
2: Boa. Ah, é? Fizeram?
0: Semana que vem eu tô com a camisa do Ratazana aí.
2: Top!
0: Não esqueceram de reservar. Dia 8 de julho estaremos no Teatro Juarez Machado, em Joinville. Baita comitiva convida Rafa Steinbach, então garante teu ingresso.
2: Como tem é que faz?
0: Arroba Irineu Nicoletti.
2: Ah, tá.
0: O nosso do Baita Comitiva é no Simpla, simpla.com.br.
2: Vai
0: lá,
2: simpla. Eu vou passar o link pra todo mundo, hein?
0: Vamos.
2: Vamos, pessoal. Ô, pode fazer até uma caravana, né? Alô, caravana, pessoal aí de Jaraguá do Sul!
0: A gente consegue participar de algum programa da ATL Joinville aí pra dar
2: podemos.
0: Um...
2: Aí, podemos, é. vamos avisar. Vamos avisar os coleguinhas. Fazer lá com o Gerson,
0: e...
2: Patrícia Teló.
0: Inclusive, convidar eles.
2: Isso. Né?
0: O Gerson, que a gente tava falando de corrida, ele corre bem.
2: Ele corre?
0: Corre, cria um conteúdo de corrida.
2: Massa! Legal. 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Pedro Lemos, pra fechar.
1: Chamar o pessoal pra assistir a Copa do Mundo no Porão Comedy, quarta-feira, 7 horas da noite, Brasil e Escócia.
2: Quanto que eu pago?
1: R$0.
2: É de graça?
1: Open de fritas por R$39,90.
2: Nossa.
1: E um valorzinho especial no chopp também.
2: Então vamos.
1: Pode gritar à vontade, acústica perfeita, se não ouve o gol lá de fora, bora.
2: No de balneário também?
1: Também.
2: Olha que delícia.
1: E tem prêmios ainda, pessoal ganha, saiu com um monte de par de ingresso,
2: chopp,
0: figurinha.
2: Galera fica louca, figurinha, hein?
1: É inacreditável.
2: Uma senhora ganhou um pacote de figurinha.
1: Ganhou.
2: Veio duas daquela rara.
1: Sim.
2: E ela não quis trocar.
1: Não quis trocar com o cara. Eu quis induzir eles a trocar.
2: Aí eu não quero.
0: Fiquei na dúvida. Se ela ia levar pro neto. Posso estar chamando a senhora de velha, né? Mas...
1: Não, ela era velha.
0: Se ela ia levar pro neto ou ela tinha um álbum?
1: Ela tinha um álbum?
0: Tinha, né?
1: Ela falou que tinha um álbum, tava com um monte de figurinha já.
2: Maravilhoso. Quero mandar um abraço pro Caio, nosso parceiro.
0: Opa!
2: Ele botou assim: ó, a Escócia tem o melhor jogador da Liga Italiana essa temporada. McTominay.
1: É isso? Lanche feliz.
2: Tem.
1: McTominay.
2: Então pode surpreender, diz aí o Caio. Valeu, verdade, Caio. Verdade. Ó, Sargento Junks falou que ele vai tentar aqui recuperar o áudio, então a gente vai fazer o 5, 10 ali, falando mais um pouquinho com o Sargento Junks assim que a gente sair aqui da 102.7. Agradecendo você aí que tá ligado já no Mais Baita, começando mais uma grande semana. É o primeiro Mais Baita da semana e temos aí uma semana recheada pela frente.
1: Bom demais.
2: Você tá convidado aí pra nos acompanhar. Semana passada que foi uma semana atípica até pra gente,
0: né? Bueiros.
2: Vários programas fora do estúdio, então nós estivemos em Itajaí, um abraço pra todo mundo de Itajaí que nos recebeu tão bem. 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
0: 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Mandou um beijo pro sargento, né?
2: Quem?
0: O Bill?
2: Ah, o Bill,
0: sim.
2: O Bill sentiu falta, hein? Aliás, como é o nome da pessoa que tá por trás do Bill, que tu fez até collab?
0: Henrique?
2: O Henrique?
0: Acho que é Henrique.
2: Um abraço pro Henrique. Baita figura aí. Eu não sabia como é que era a cara dele sem a maquiagem.
0: Tu viu?
2: Eu falei, caramba.
0: Tu viu?
2: Esquece, tu encontra na rua, tu não reconhece.
3: Meu
2: gente, até amanhã.
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4: Hoje a maior competição de futebol do planeta mobiliza torcedores em todos os continentes e atrai a atenção de bilhões de pessoas. Mas o início foi bem mais modesto. A primeira edição, realizada em 1930, no Uruguai, contou com a participação de apenas 13 seleções. Na época, viajar entre os continentes era um desafio. Muitas equipes europeias precisavam enfrentar longas jornadas de navio e outras decidiram nem participar. Mesmo assim, o torneio marcou o início de uma tradição que se transformaria em um dos maiores eventos esportivos do mundo. Uma história que começou pequena e ganhou dimensões gigantescas ao longo das décadas. 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
15: Vai começar a viagem. Meio-dia e 6 minutos. Tempo nublado com chuva na maior parte do sul do Brasil. Então a gente vai solucionar isso com música.
14: Chama.

pedaço do Tears for Fears, daquele disco que eu sempre falo aqui que você tem que ter em casa, nem que seja no seu Spotify. Songs from the Big Chair, lá de 1983-84. Discoteca básica oficial. Meio dia, 12 minutos. Arroba Real Fetter no Instagram. Tô esperando ali o teu contato. Manda bala no som, capricha na escolha. Eu faço questão de tocar aqui pra gente viajar no tempo e matar a saudade dos melhores anos das nossas vidas.

disco Arama da Atlântida, Bronski Beat, esse som é demais, Small Town Boy. A galera dançava demais esse som em casas em Porto Alegre nos anos 80, tipo Taj Mahal, Life Boy, entre outras. Agora tu te arrepiou. E essa aqui também. Yeah.

Wave, tocando no Discorama da Atlântida. 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

0: Isso fez muito sucesso no início dos anos 80, 1981. Do álbum Me and You, The Chi-Lites. Quarteto de uma elegância. Bom, dá pra ver pelo som que os caras fazem. Try My Side é o nome dessa faixa. Obrigadaço pela audiência. Meio-dia e 29 minutos. Vai tocar o sinal de meio-dia e meia. Um rápido show do intervalo e já volto pra seguir a viagem do Discorama.
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0: Estamos de volta, vamos dar-lhe de novo.
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0: 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Segue a viagem. 26 minutos para uma da tarde. 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

Tema de filme dos anos 80, Phil Collins, Two Hearts, música de 1988, de um filme chamado Buster. Em português ficou Procura-se um Ladrão. Collins, inclusive, participou do filme. 22 minutos para uma da tarde, essa aqui é uma paulada do lado da orelha. Um pro outro.

um pro outro, tocando no Discorama da Atlântida, mexendo na memória da audiência da maior rede de rádios do sul do Brasil. Puro entretenimento. 18 minutos pra uma da tarde. A uma da tarde tem o Pretinho Básico, a maior audiência do rádio físico no sul do Brasil. Um dos podcasts de humor mais consumidos no país inteiro. Obrigado por isso, a gente também te ama.

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1: 14 minutos para uma da tarde. 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Mais uma dos

Os grandes hits dos anos 80. 8 minutos para uma da tarde. Outro baita hit dos anos 80. 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

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Naked Eyes é o nome desse grupo tocando no Discorama. Podia acabar o Discorama aqui e começar o Pretinho mais cedo? Podia.

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23: Olá, olá, muito boa tarde, amiga e amiga ligados na Atlântida, geração de conteúdo inteligente do sul do Brasil para o mundo inteiro. A rádio das nossas vidas, estamos chegando com o Pretinho Básico, deste 22 de junho de 2026. 1h07, biscoito Zezé, carinho que vem de família há 58 anos. 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Muito boa tarde, Léo Oliveira.
24: E aí, Alejandro,
23: como é que tá
24: tudo
23: esse garotão
24: certo
23: aí nesse início de semana?
24: Tô bem, cara, tudo feliz, tudo ótimo, hoje um baita dia, vamos
23: baita
24: com tudo.
23: Baita dia, não é porque tá chovendo, ou frio, ou nublado, que o dia não vai ser legal. Tô contigo. 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Rafinha Menegazzo.
25: Boa tarde, Alexandre. Como diria o Das Aranha, dia lindo é a gente que faz. Um abraço pra essa banda. Teve ali no
23: show,
25: Opinião.
23: Foi legal o show.
25: Irado. Ah, que banda legal.
23: Que demais. Stock Center, preço baixo, com um toque a mais, em Florianópolis, está o Porazinho, tá frio e chovendo aí também, Porazinho, boa tarde.
26: Chovendo não, mas tá frio, boa tarde a todos, boa tarde seu Alexandre e amigos da mesa.
23: Boa tarde, Banriway, a nova conta para crianças e adolescentes, é do Banrisul, Rodrigo Adams, muito boa tarde, Rodrigo Adams, o próprio Rodrigo Adams vai dizer onde ele está. Vamos ver. Fala aí, Adams.
27: Tá bem no fundo.
23: Tá bem no fundo? Como assim bem no fundo?
25: Externa, externa.
23: Qual é a externa?
25: Um, dois ou três?
24: É externa, meu irmão.
25: Uma das três.
23: Um, dois ou três? É. Mas por que a gente não consegue sempre estar na mesma, né? Pera aí, deixa eu ver aqui então.
25: Vamos ver.
23: É, um, dois ou três. Alô?
25: Filadélfia, não?
23: Adams?
25: Não. Miami.
23: Rodrigo Adams. Poxa vida, quatro não tá também, cinco não tá também.
25: Ou linha 1, linha 2, né?
26: Linha ou externa?
25: Não, não.
24: Ou... One line.
25: Pode ser na linha 1 ou 2, ou na externa 1, 2 ou 3.
26: Há poucas opções, a gente vai chegar lá.
25: Ah, essa, a mesa
26: tá tudo aberto aqui, tá tudo aberto aqui. Pô, também estão 120 canais, né?
25: Essa mesa é poderosa. É
26: entrada que não acaba mais. Tá tudo aberto aqui, muito boa tarde, Rafael Gomes. Assim que o Adams conseguir, ele faz contato com a gente.
0: Fala, Alexandre, boa tarde.
26: Boa tarde. 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Tá me olhando com essa cara por quê, Ivan?
24: Ah, tamo aí, né? Tudo bem? Tô um pouco molhado, rapaz.
26: Tá chovendo, né?
24: Pô, me arruma, vim caminhando, rapaz.
26: Chovendo, né?
24: Cleocum me traiu.
26: Cleocum?
24: Falou que não ia chover. Falou que não ia chover, choveu.
26: Vamos frente aqui com o dia do aeroviário. Aeroviário. Um abraço a você que é aeroviário. Hoje também é dia do Fusca.
24: Olha Fuscão aí. Preto!
26: Aí, nós já temos o nosso próprio Fuscão Preto.
24: Que temos
26: é o
24: dois,
26: Fusca do Pretinho. Temos dois, mas um foi inundado.
24: Né? Mas ele tá indo aí?
26: Tá aí, mas não dá pra usar.
2: Fusca, Alexandre?
26: Se eu tive Fusca... Não, eu não tive Fusca, por assim. Meu pai
2: foi
26: teve.
2: Meu primeiro carro foi Fusca também.
26: Fusca é
2: branco. Comprei com a indenização da primeira rádio que eu saí.
26: Bah, que loucura.
2: É. Quando eu fui lá pra Canoas, eu comprei.
26: Muito bem, é um branquinho, né?
2: Um branquinho.
26: Ah,
2: olha, aquele lá, ele...
26: Ah, se o meu Fusca falasse, né?
2: Por... É verdade, mais ou menos isso.
26: Hoje também é dia do orquidófilo.
2: Olha aí, Fete.
24: Olha aí,
26: orquidófilo. Eu não me considero um orquidófilo.
24: Claro
26: nem
24: que é. Claro sou, que é.
26: Tu acha? Não,
24: claro que é. São, desculpa, são. Vocês falam sobre.
26: É, eu mais do que isso, ontem eu plantei mais uma orquídea em mais um tronco de árvore.
2: Então, como tu não é um orquidófilo?
0: Porque um orquidófilo é só quem cultiva. Estuda ou aprecia.
26: Tá bem, então eu sou um orquidófilo.
2: Com tu orgulho. Aprecia.
26: Aprecio a botânica.
2: E como a cannabis.
25: Tu não planta só orquídea, né?
24: Agrião.
26: Cara, a orquídea eu não manjericão, planto, já né, compro ela prontinha.
25: Tu só trata,
26: cuida. Eu trato e cuido. O que eu planto?
2: Né?
26: O que eu planto? Eu planto manjericão. Alecrim.
25: Ah, isso é legal.
26: Cebolinha. Ah, cebolinha, é cebolinha pra botar no carreteiro.
24: É bom.
26: Temperinho verde.
25: Cidró, não?
2: Isso é bom, né?
26: Cidró, não.
2: Cidroga.
0: E a mandioca?
26: Não, faz tempo que eu não planto mandioca.
24: O cara casado não consegue mais.
2: Tem que enterrar a mandioca.
26: O tomatinho cereja também.
25: Olha aí.
0: Ah, é que ótimo.
26: Pimenta dedo de moça.
2: Tudo isso eu plantei.
26: Tudo isso lá no teu.
2: Tudo isso lá na minha hortinha.
0: Hortinha é coisa de machão. Machão faz horta.
26: Claro, minha hortinha.
2: É legal ter uma horta em
26: claro
2: casa.
26: Claro que é. Passatempo, é distração. Claro que é.
24: E tu tem uma hortinha, mas a tua hortinha é grande, porque tu estou em várias...
26: Uma hortinha de um por um. Um não, metro quadrado.
24: Dá pra fazer uma brincadeira já.
26: Dá pra fazer uma brincadeira.
2: Dá pra brincar.
26: Vamos dar-lhe aqui nos destaques aí, meu irmão. Para Massas Romena, 40 anos. Concorra a um carro zero quilômetro com as Massas Romena. Em breve a gente vai estar explicando aqui como você faz para participar e ganhar este carro zero quilômetro.
24: Isso
26: porque
24: aí,
26: né? Só dizer concorra a um carro zero quilômetro não está dizendo como é que o cara vai fazer para participar, para ganhar. Né?
24: Mas é para fazer o chamariz.
26: Então tá feito o chamariz. Massas Romena, concorra a um carro zero quilômetro. O nosso petinho básico de hoje é o Rory Gallagher. O Rory é um pastor alemão de 4 meses. Ah, e aí me pega muito.
2: Me pega.
26: Mas
2: também.
26: Aí me pega muito.
2: É muito bom.
26: Eu queria meter o louco e chegar em casa com um filhotinho de pastor
2: isso
26: alemão.
2: Isso é um cachorro, velho.
24: Não precisava botar aqui na testinha do pastor alemão.
0: Nós vamos realizar, Bratinho.
26: Não, calma.
0: Não, amanhã quando nós for lá, nós vamos deixar lá, Bratinho.
25: Não, calma. Foi na pet shop.
26: Vocês não vão lá amanhã.
0: Não, claro que vamos. Terça tu grava, nós vamos.
26: Tá certo. O pastor alemão Rory, de 4 meses, ele é de Santiago, Rio Grande do Sul, do Lucas e da Gabriele Henrich.
24: Mas vem, meu irmão, a tua queda, boa noite.
26: Boa tarde.
24: Boa noite, meu irmão.
0: Boa tarde.
24: Pra mim, eu tô no Dazareira, meu irmão, olha só.
26: Boa tarde.
24: Cara, a tua família, ela gosta muito de cachorros, correto?
26: Correto.
24: Se tu pitar com o pastor alemão pequenininho, ninguém vai dizer não, velho.
26: Não, sei que não, mas é que
24: é sacanagem, com um X,
26: né?
24: Não tem com como, gordo, não tem como. Não, eles não vão dizer
26: como,
24: não.
26: Tem como, é que assim, a família tem planos. E durante muito tempo, os planos da família foram ceifados
3: pelo cuidado que se tem que ter com um cachorro.
24: O pastor alemão, ele é autocuidativo.
3: Não, não é, cara, não é. Então imagina, trazer mais um cachorro pra dentro de casa agora é ceifar de novo o plano da família.
4: Tem que cuidar,
3: Dá. E outra, né, eu não tenho cachorro pra deixar o cachorro em hotel um mês, 33 dias, 45 dias, não tem como. Então eu prefiro levar o meu cachorro comigo, porque o cachorro faz parte da família.
24: Claro que sim, meu amor.
3: Exato. Então, na hora de pensar em pegar um bicho, tem que pensar em tudo isso.
24: Pô, agora tu foi muito bem. Bela dica pra galera que quer ter um petzinho.
3: Verdade. O Petinho Básico aqui no Pretinho Básico é para Funny Dog e Funny Cat. O snack com sabor de amor, Rodrigo Adams.
4: Olha aí.
26: Aê!
0: Aê! E aí, bonitão?
3: Onde é que tu tá, Adams? Tá em Miami, é isso, Adams?
24: Exatamente. Chegou a dar um brilho no olho do cara agora aqui.
3: Pegaram uma prainha hoje já, né, Adams?
26: Coisa linda.
0: Eu conheço essa casa.
24: Tô em South Beach, aqui na Ocean Drive, em frente, Sandrinho, da mansão Versace.
0: Ah, eu adoro
24: essa
0: moda.
24: Essa mansão que pertencia...
0: Teve um assassinato aí na frente, teve...
24: Era a próxima coisa que eu ia dizer. Naquela escadaria ali foi onde ele foi assassinado 5 anos depois de comprar essa mansão aqui em julho de 97. O Andrew Cunanan veio aqui e fez um problemão, né?
3: É, aí também.
4: Loucura, bravo, que né? Vibe, Adams, que vibe, mano. Que
26: pô, entrou com a vibe lá em cima e veio falar do assassinato, mas é um assassinato histórico.
3: É, né? Mas não tem o que fazer.
26: Mas o legal de viajar é poder estar diante da história.
3: É isso.
26: Né? E é isso aí, Adams. O Adams é o jornalista que é.
24: Aqui é um lugar que, pô, cara, ele recebia muita gente importante. Madonna, Lady Di, Elton John. E hoje ele é um hotel boutique, assim, tem 10 quartos aqui. Muito caro, também funciona um restaurante. Ah, e imagino, ontem tivemos, mano, aqui um evento de moda assinado por nada mais, nada menos que Ronaldinho Gaúcho. Uma das coisas mais aleatórias que eu fui na minha vida, cara.
3: É mesmo, cara?
24: E tu conseguiu ir nessa Boca Livre aí? Consegui, meu. Foi assim, ó. Vou explicar pra vocês. Esse evento era ultra exclusivo, assim. Era uma grana. Fecha, o ingresso mais barato era em torno de $250 pra ficar na cachorreira, que foi onde eu fiquei. E aí... Tinha uns rango ali, eu digo, pá, vou economizar na diária, né? Já sentei ali e comecei a provar os rangos. E os caras foram botando, isso aí tá ali no meu perfil, no @ Rodrigo Adams.
3: Boa.
24: Aí, quando eu cheguei, eu disse pra moça, olha só, eu tô credenciado na Copa do Mundo, tem credenciamento pro evento? E ela, como é que é teu nome? E eu digo, Rodrigo. Ela, Rodrigo Lucas? E eu, não, Adams. Ela, Rodrigo Lucas, né? E eu digo,
3: Rodrigo Lucas.
26: Claro, o impostor.
24: Tem um detalhe, ela falava português, obviamente, né? Por isso que a gente teve essa troca. E ela me disse assim, bem baixinho: quando alguém falar que o seu nome é tal, aceite que o seu nome é tal. Porque normalmente é alguém querendo te ajudar no momento que tu não teria ajuda. Boa. E eu disse, pô, acabaste de me dar uma baita aula aqui. Cara, eu fiquei no evento por cerca de 2 horas. Desfile.
26: Até te descobrirem.
24: Adivinha quem é que não veio ali, Porã?
26: Quem?
24: O cara que assinou o evento,
4: o Ronaldinho.
3: Velho. Ele não apareceu no evento.
24: Ele veio... Assim, ó, pra vocês terem uma ideia. Vou mostrar pra vocês aqui, ó. O evento, ele era... Até onde tá aquela galera caminhando ali... E vinha até aqui à frente da mansão Versace.
4: Monte aí tinha um tapete...
3: Cara, tá me incomodando um pouco essa tua pronúncia do Versace. Eu acho que é Versace.
26: Gianni Versace,
3: Donatella Versace.
4: Não é a nossa, né, Adams?
24: Não é.
26: Moda internacional.
24: A minha é Luiz Milton, né, cara?
26: Isso.
24: Bacana.
26: Fido Dido.
0: É, o Calvo Klein.
24: Red Nose.
0: É
24: isso. Calvo Klein. Aí o que aconteceu, turma? Tinha um tapete vermelho aqui e aí tinham desfiles. Desfiles e modelos. Aí eu... Todo mundo esperando, cara, tinha uma centena de fotógrafos, pessoal filmando, e eu pensava, bah, o bruxo vai passar aqui na frente, vou dizer, bah, já manda um abraço e tal. Cara, o homem, ele veio só na parte aqui onde a turma comprou mesas, e aí devia custar mais de $1,000 pra ficar aqui. Caramba. E aí ele fez uma fotinho, ele não ficou 2 minutos no evento e meteu o pinote.
4: E nunca mais voltou.
3: Tá certo,
4: nunca
3: é mais aí, voltou. Cara, o tamanho da celebridade que é o Ronaldinho, cara, ele pode fazer o que ele quiser.
24: Cara, ele tem esse tamanho, cara.
26: E é caro na Copa do Mundo pra ter o Ronaldinho no teu rolê.
3: Porra, pelo
26: amor de Deus. Imagina, 2 minutos do Ronaldinho Gaúcho é muito mais que uma publi do Rafinha.
3: E que agora vai voltar ao futebol, né? Vai voltar ao futebol, vai jogar na Itália, na terceira divisão do futebol italiano.
4: Não, ele é investidor, ele vai jogar ou ele tá...
26: Vai jogar!
3: Vai jogar!
0: aos 46 anos. Ah, ele é novo reforço.
25: Só pra fazer uma brincadeira mesmo.
0: Do Ravenna.
2: Não, vai nessa.
3: Olha, cara, do jeito que o Ronaldinho toca na bola, cara, ele fardava na seleção brasileira hoje certo.
2: Gol de concordo. Falta. Mas hoje concordo plenamente.
24: Mas eu pegava uns quatro Monjaro, metia no Ronaldo, largava na frente lá.
3: Uns quatro Monjaro.
24: Falava o Monjaro, um fenômeno. É. Falava.
2: Hoje, coisa hoje boa à tarde, a gente vai na mansão Ronaldo, vai ter um evento de futebol lá, a turma jogando um contra o outro, e a gente vai estar lá pra tentar trazer isso dentro do Vibe Copa.
26: O Vampeta vai estar lá.
2: Olha,
3: vai, parece que vai se encontrar com o Rafinha lá.
26: Isso. Tá todo mundo querendo saber do Vampeta.
0: Tá todo mundo querendo pegar o Vampeta, porque ele falou num podcast que o Rafinha, que tá lesionado, inclusive, vai ficar de fora de alguns jogos
25: não
0: da Copa.
25: Não sou eu, né, do Barcelona.
3: Não, não é tu, não, cara. Tá, fica tranquilo.
26: Tu tá com a vida ganha. Não,
0: de Deus, eu ia justamente trazer...
25: Tá com problema financeiro, eu também tô.
0: Eu ia justamente trazer. Será que o Vampeta não se confundiu e não é tu, o Rafinha, que tá com problema financeiro?
26: Acho que é o Rafinha do Pertinho. Ele falou que era do Barcelona.
3: Acho que não, acho que não.
25: É que o meu é com F, do Rafinha com PH, é diferente.
3: Isso. Mesmo. Agora o nosso aniversariante ouvinte, Evander de Brum Holyfield. Carvalho. Evander de Brum Carvalho é professor de matemática de São Borja, tá fazendo 27 anos.
24: Oh, que legal.
3: Parabéns, Ivan. Aliás, Ivan não. Obrigado. Cala a boca, Evander. Ivan. Era cala a boca, Ivan. Parabéns, Evander.
0: Parabéns, Ivan.
26: Ah, deve ser por causa do Holyfield.
3: Deve ser. Com 27 Evander. Anos deve ser.
24: Ivander,
0: olha só.
3: Aniversariantes famosos, começando com o jogador de tênis de mesa, Hugo Calderano. Ele é mesa tenista, tá fazendo 30 anos.
24: Não é difícil entrar hoje no aniversariante.
3: Hoje tá uma barbada.
25: Mas eu acho que ele ganhou medalha nas Olimpíadas.
0: Claro,
25: não?
0: claro.
24: Ele é o Pelé do tênis.
3: Pode não ser o nosso esporte, né? Mas a gente tem que acreditar que o feito, né?
0: Ele só não gosta de dar entrevista.
24: Todo mundo jogou ping-pong, já tênis de
3: mesa. Claro, pelo amor de Deus. Joana Prado, a feiticeira. Fazendo... 50 anos.
26: A foto atual é foto atual da feiticeira.
0: Atual.
25: Tá Por que, para?
24: Como tu tá bem, Vitinho?
26: Não, mantém a magia, né?
3: Ela tá parecendo a Carla Pérez nessa foto, não acho? Não,
25: não, não tá.
24: Não é um problema também. Não é um problema.
3: Não tô vendo problema.
26: Concordo com o Alexandre. Acho que levemente.
25: Mas eu acho que é corajoso, né, Porã? Lembrando que ela é esposa também do Vitor Belfort.
3: Só isso. Não, não é também. Ah, não. É do Vitor Belfort.
26: Não estamos desrespeitando. Não,
25: é além dela ser uma mulher com as suas qualidades, é a esposa do Vitor Belfort.
24: Grande figura do programa do Hulk.
26: Sempre respeita mulheres casadas.
3: Joana Prado, feiticeira, 50 anos. Joelma, a cantora Joelma, fazendo 52.
25: Dia difícil mesmo hoje, dia difícil.
24: Facílimo de entrar hoje. Não, hoje é só o cara nascer.
25: Vem cá, me dá sua mão.
24: Calypso, já foi legal.
3: Cara, teve o seu tempo, Calypso. Claro que teve, cara.
2: Já dá pra dizer que era um saco, né?
24: Não, mas o Chimbinha, quando atraiu ela.
3: Quem não gosta, né, Adams? Tem gente que gosta, né, querido?
25: Adams, aquilo ali é bom pra quem é surdo.
2: É o saco, Calypso, cara. Tô falando por todos nós aqui, o Calypso.
24: Isso aí, Adams, é tipo Barões da Pisadinha.
3: Fala mais perto do microfone, Adams.
5: Assim, Seta.
3: Ela vai tomar um amarelo.
25: Ah, nem é mais.
3: Vai tomar um amarelo overseas.
24: Toma um amarelo.
3: Amarelinho pro Adams, pode botar na tela aí.
0: Cuidado aí que aí nessa rua a gente dá tiro, hein?
3: Cantor Pericles tá fazendo 57 anos.
0: Fenômeno, monstro.
24: Esse gordão canta bem.
3: A cantora Cyndi Lauper tá fazendo 73.
25: Olha aí, hein?
24: Legal.
3: Pô, Cyndi Lauper é legal.
25: Ela é a mãe dela,
3: legal. Na foto. Não, é ela na mãe dela.
0: É ela nas duas.
3: Ela mais jovem. Tá uma coroa estilosa. E ela um pouco menos jovem,
25: então
3: Rafinha.
25: Então me desculpa. Me desculpa pela indelicadeza.
24: Eu tô com o Porezinho. Rica coroa.
0: Que isso, gente? É a coroa estilosa. Mais
3: estilosa. Meryl Streep. Atriz Meryl Streep fazendo 77.
0: Muito maior.
3: Ela tá o Diabo Veste Prada.
2: Exato, ela tá na continuação agora e ela tá igual ao primeiro filme, assim. A gente tá falando de 20 e poucos anos depois, né?
0: E ela que também é maior que o Denzel Washington.
25: Não é.
26: Maior que o Denzel.
25: Não é um comparativo.
26: Meryl Streep é maior que o Denzel.
25: Tá na mesma prateleira.
2: Quer ver uma coisa? Who is better, Meryl Streep or Denzel Washington? Meryl Streep, diz o gringo ali, francês.
26: E ninguém
25: não respondeu. Deu nem pra ouvir, né? Não deu pra ouvir, não vale essa pesquisa.
0: Eu escutei.
26: Ele falou, don't speak English.
24: Não entendo isso aí, meu irmão.
26: Eu compreendo.
3: Aliás, cara, passou por mim um corte de uma entrevista do Denzel.
25: Maravilhoso.
3: Ele é maravilhoso, cara. Ah, ele é maravilhoso.
0: Molha, tu te molha
3: todo. Todinho, ele pinga, ele pinga.
0: Ai, maravilhoso.
3: O Denzel disse o seguinte numa entrevista, ele se emocionou e chorou. E achei demais um cara do tamanho do Denzel chorar numa entrevista. É raro. O Denzel disse o seguinte...
24: Ah, tu nunca foi pra cadeia.
0: Deixa o cara falar, velho.
3: Ele disse o seguinte, o Denzel... A mãe é o primeiro amor na vida de um homem.
25: É do caralho esse corte aí.
3: E o filho, especialmente o mais velho, é o último amor da vida de uma mulher.
25: Caramba. Ele sempre enaltece a família, a esposa, os filhos. Ele é diferenciado, ele é o maior de todos.
26: Família tradicional brasileira, né, Rafinha?
25: Que nem a tua, porra. Mulher, namorada. Não a tua,
26: né? Nem a nossa, né, Rafinha?
3: O ator Tonico Pereira. O Tonico Pereira tá fazendo 78 anos hoje. Acho legal esse cara aí.
0: Legal
3: esse cara aí. Como é o nome dele?
24: Na Grande Família ele era o puto. Ele falava, ele é o Zinho.
3: Não, mas ele teve um personagem trifamoso na novela. Né? Era o Leleco. Não era o Leleco?
26: O Leleco não era ele.
25: Não, Leleco era o Avenida Brasil, Leleco.
0: O Marcos Caruso.
3: Tá, então eu confundi.
24: Ele é da Grande Família.
3: Tudo certo.
25: É.
3: Tá de aniversário também, Ivolanda.
24: Oi! Professor!
3: Oi. Ivolanda é o rei das câmeras escondidas, tá fazendo 91 anos e o Ivolanda.
0: Apanhava.
24: E ainda é engraçado, se tu colocar pra ver no YouTube é maravilhoso.
3: É, né? Que é, pô, legal. Meu.
24: Porra, cara, aqui, é genial.
0: Eles conseguem fazer umas coisas simples, com uma genialidade, aquela da torta que o cara ficava, é um, papapá. Aí o vagabundo chegava, eles davam uma tortada na cara, é dois, papapá. Pô, mas...
5: Eu gostava do cara que, tem um chiclete colado embaixo do teu tênis, aí o cara levantava de costas assim, ele, ai, boneca, ele só falava isso, cara. Cara, era muito simples, velho.
24: Cara, tem uma dele que ele passa numa caminhonetezinha na frente de um bar, mas ele tá numa favela, no bar ele passa, tudo corno aí, hein? Aí os caras voam, aí ele pula no negocinho. Na terceira que ele vai gritar, ele cai. Aí ele começa a gritar, produção!
3: Por falar nisso, cara, desculpa.
0: No velório, Fetter, tem uma do velório, que é o seguinte, ele é o tio morto, tá no caixão, né? Aí tá toda a família chorando em volta, e tem uma copeira que contrataram só pra servir cafezinho pra turma. Aí ninguém quer o cafezinho, aí quando ele levanta com os algodão, a titia não quer, mas eu quero.
24: Que negócio genial.
3: Passou por mim a propaganda, como é que fala? A indicação de um documentário sobre os Três Patetas, lembram dos Três Patetas?
0: Three Stooges.
3: Humor em preto e branco, e acho até que no início foi mudo.
24: Não chegou.
0: Eles eram já falados.
3: É, sempre foi falado.
24: Isso,
3: só que eram seis. Os Três Patetas eram seis, a equipe eram seis, aí às vezes eles se revezavam. E por que que eles se revezavam? Porque alguns dos integrantes originais dos Três Patetas tinham muitos problemas com depressão, drogas. Com droga, com trago.
24: O Curly tem um AVC, e aí é quando ele sai do grupo e entra o Champ, que é um dos irmãos do Moe. Eles eram três irmãos, o Moe, o Curly e o Champ. O Larry não era da família.
3: Sim,
24: não.
3: Não era o da Champ família. Era muito engraçado.
24: Ele vem depois.
25: É o campeão, né?
24: Isso.
3: Mas tá demais. Se você viveu, é pra quem viveu, né? Tem gente que tá nos ouvindo agora e não sabe nem o que significa Três Patetas.
25: Né? E os Três Mosqueteiros também, né?
3: É que não tô, é mesmo a ver uma coisa
5: com a outra. Quais são os nomes dos Três Mosqueteiros?
3: Isso, boa. E quantos são os Três Mosqueteiros?
25: São quatro.
3: Aí, tu vê. Os nomes deles.
25: Não me lembro.
3: Porra!
25: Ah, não me lembro dos três.
3: O mais famoso?
25: Os quatro.
3: D'Artagnan.
24: Aí o Aramis.
3: Aramis.
24: O...
25: Mas Atos, é fácil Portos de lembrar,
3: Aramis,
25: né?
3: Atos, Portos e Aramis.
25: Mas botou o nome na tua frente, né, Porã? Vamos ser honestos.
26: Não, cara, eu já vi os Três Mosquiteiros várias vezes no cinema.
24: E o Sarginho e o Sancho Panza também. Tá no...
3: Isso.
24: E o Zorro. Sargento Garcia.
5: E o Dom Quixote. Dom Quixote, vamos cada um falar uma coisa aleatória.
3: Então. O Dom
24: Quixote.
3: 1:28. Vamos em frente aqui, os destaques do Pretinho Básico, meu irmão. Padre. Irmãos, o padre desviou... pelo menos 820 mil reais da igreja e gastou em cruzeiros, cassinos, roupas de grife e outras bobagens.
26: Tá, mas aproveitou bem.
0: Ele sabe viver.
26: Aproveitou bem. Para aí, cara.
3: Sabe a pledge do padre.
24: O céu é aqui.
3: Onde é que é? De onde é o padre?
5: Do Kansas.
3: Kansas.
25: Viva o agora!
5: Leewood, o Richard Story. Ele era um pároco que tinha um cartão corporativo da igreja.
3: Da igreja? Não é possível.
26: Que legal.
5: Sim, era uma, porque a igreja sobrevivia de doações, e essas doações iam para uma conta que tinha um cartão corporativo, onde o padre gastava, e aí, obviamente, aquilo ficava mais fácil de ser controlado. Atualmente, várias igrejas no Brasil todo têm uma chave Pix também. É muito fácil hoje tu fazer. Então, nesse cartão corporativo, a auditoria da Igreja Católica percebeu que entre os anos de 2021 e 2025, o Richard gastou $77 mil em cruzeiros. Durante essas viagens, ele fez saques totalizando $23 mil. Isso dá mais de R$120 mil. Além disso, e isso está registrado, né? Como tu estava num cruzeiro exclusivo para cassinos, onde é tudo boca livre. Uhum. Então o dinheiro que tu saca é para cassino.
3: Claro.
5: Então vem, inclusive, na fatura.
25: Saque, é o famoso all inclusive.
5: Saque em dinheiro para cassino.
25: Tive lá.
5: Mais $27 mil foram gastos em despesas nessas férias para coisas não relacionadas. Estes cruzeiros passaram por Londres, Paris, Dublin e Nova York.
24: Oh, que curtida, hein?
5: Além disso, são mais... Oh,
24: que curtida! Que curtida. O padre meteu louco! Vamos falar só uma coisa.
5: São
24: que
5: mais
24: curtida, ele
3: veio. 11... Tem o padre do balão e o padre do navio.
5: $11 mil para medicamentos, consultas, óculos, tratamento para perda de peso, odontológico e roupas de grife.
3: O padre resolveu.
5: Ele queria também ficar bonitão.
3: O Ozempic nos Estados Unidos é R$1.000.
24: Ozempic.
3: Então, $1.000, aliás.
5: Isso foi. Isso é só o que conseguiram provar numa primeira auditoria. Obviamente, o padre foi detido em primeira instância.
3: Tava muito louco.
5: Possível que ele tenha tirado da paróquia pelo menos R$1 milhão.
3: E esse dinheiro da paróquia, quem bota na paróquia são os fiéis com o dízimo, né? Exatamente.
25: Doações,
3: né? Doações, enfim. Não necessariamente dízimo, mas doações.
24: Tem as vestidas de igreja, né? Sim, o galeto. Sou o binguinho.
3: Salsichão dançante.
24: Exatamente, uma festinha junina. Não,
26: e galeto mais. De igreja sempre tem um temperinho diferente.
24: Ah, o suor das vizinhas, né? É bom, né? O vinagrete.
26: Eu só ia na eu fiz a primeira comunhão por causa do galeto da igreja.
24: Galeto de igreja é o melhor galeto que existe.
26: É verdade.
3: Eu também fiz a primeira comunhão, mas batismo, primeira comunhão e crisma, né?
26: A crisma
3: eu acabei não fazendo.
25: Eu também não.
24: Alguém aqui foi coroinha?
26: Não. Eu sou agora.
5: É a tua cara.
3: Tu foi, Adam, esse cabelinho partido no meio aí não nega. Tu foi coroinha, né?
26: Não,
25: não foi. Não, não tive oportunidade.
26: Mas o Adam daqui da mesa, eu acho que ele é o que mais, né?
5: É o que mais tem.
24: Fosse botar um dinheiro.
25: Não. Se fosse o Sandrinho.
26: Também,
25: o Sandrinho, claro, meu. O Sandrinho também. Teria sido escoteiro.
24: Escoteiro, eu acho que sim.
5: Eu fui Lobinho. Lobinho fui.
26: Sandrinho é ateu.
25: Olha aí, cara. É óbvio, velho. Velho, que ele foi lobinho, cara.
26: Mas daí, cara, agora é o problema.
3: Como é que era o lema
25: do lobinho mesmo? Cara. Vai. Tem caras que tu
5: sempre
25: olha...
5: Alerta.
26: Sempre
5: alerta.
26: Sempre alerta. Sempre alerta é do mosquito, do
25: Mas como escoteiro. É bom, não é o cara, né?
26: Isso.
3: Não, do Sandrinho era sempre aberto.
25: Não.
3: Dos escoteiros, lobinhos, é sempre alerta. Aqui, ó, sempre alerta com o dedinho. Sempre
26: alerta. Mas o lobinho não é o mesmo do escoteiro.
5: É, aquele, ó, faríamos o melhor.
3: Isso aí.
24: Rapaz, isso é um pai da manjar.
3: 28 minutos para as duas. Vamos dar uma girada na mesa da voz para nossa audiência, que manda o seu e-mail para pretinhobasico@atlantida.com.br. Porã.
26: Só para dizer que tem uma notificação aqui que foi enviada por um ouvinte chamado o Luan Azevedo. Ele é de Brighton. De Brighton, United Kingdom.
25: É
26: lá a terra do Fatboy Slim, né?
3: Isso, é uma cidadezinha praiana.
26: É um litoral, né?
3: Isso.
26: Litoral da Inglaterra. Aqui, ó, notificante Iglenho Burté Bernardes, notificado Rafael Bach Menegasso. Assunto, intimação para que cessem as fake news e esclarecimento de presepadas.
3: Agora abriu a porteira, eu também vou. Também
26: fica
3: vou processar.
26: Fica a vossa senhoria, Rafael Menegasso, intimada no prazo imediato de 5 minutos após a leitura desta, desmentir on-air e online as falaciosas opiniões acerca de que o notificante no caso eu, né, Rafinha?
25: Sim.
26: Seja maconheiro e possuidor de amantes. Eu peço para explicar a origem das informações.
25: Tem razão, peço desculpas aí.
26: Puramente fantasiosas, ó. Tu já tá recebendo notificação e tá te frescando.
25: Manda o cara. caminhar na Inglaterra.
3: Quero só chamar a atenção aqui do nosso querido Thiago Stone, o Batistuta, o operador da nossa live, tá fazendo esse vídeo bonito chegar aí na sua tela, pra acreditar ali um amarelinho pro Rodrigo Adams, que está lá em Miami, tá me irritando esse céu azul aí,
24: Adams. Ele tá vindo de avião, cara.
3: Tá me irritando este céu azul aí, Adams.
26: Já vai chegar. Ó, o cara tá notificando aqui, então, o seu Rafinho, não cumprimento de um razoável pedido de desculpas nos fará perseguir juridicamente para que sejas obrigados a repor a honra do nosso cliente. Atenciosamente, Joia Rara Serviços Advocatícios.
3: JR.
25: JR
26: Serviços Advocatícios. Nosso caso já está com Joia Rara.
3: Boa, Porãzinho. Vai tu então, notificado.
25: Vamos lá. Olha a coincidência pro Porã. Caro Iglenho, refletindo sobre uma analogia, sobre traição, lembrei de ti, Porã. E olha, queria só ouvir a tua opinião. A analogia é a seguinte: uma pessoa quando trai é como alguém que vai a uma loja de calçados. Ela não vai descalça. Ela primeiro experimenta o novo sapato, vê se é bom de usar, se cabe no orçamento, aí depois compra para talvez continuar com o mesmo sapato que estava no pé para usar no dia a dia. E o novo usar apenas em datas especiais. O que que tu acha disso? Pra tu refletir, né, Porã?
26: Não entendi o que
25: ele falou. Eu achei que era um baita do e-mail, na real.
24: É, o problema do cara não ler antes.
26: Novo,
24: é, se atira. É,
26: o sapato novo seria amante.
24: Lê de novo, lê de novo. Vamos devagarinho.
25: É, que o sapato... Não, a gente prestou, mas o e-mail é ruim. O e-mail é ruim.
5: O Porã tava viajando.
25: O e-mail é ruim.
24: O Porã tava vendo o jornal hoje. Vai de novo.
25: Ou ele tava recebendo café, né?
24: Ah, não, sim. Ele tá vendo o jogo da
25: gente. Ou um bolinho. Normalmente vem um bolinho.
24: Ai, tá solitário.
25: Tu vê e-mails assim, tu não presta atenção no programa, né,
26: Porã? Companheiro.
24: Ai, ele tá solitário.
25: Quer ouvir de novo, Porã?
24: Vamos de novo.
26: Por favor.
24: A galera que tá prestando atenção agora.
25: Por exemplo, quando tu trai, Porã, é como alguém que vai a uma loja de calçados. Tá, mas é exposições.
26: Hipoteticamente.
24: Né? Encontrou uma cantora numa loja de sapato também.
25: É como alguém quando vai a uma loja de calçados, presta atenção. Tá. Ela não vai descalça. Ela primeiro experimenta um novo sapato, correto?
26: Sim, ela vai usando o sapatinho velho.
25: Vê se é bom de usar, se cabe no orçamento. E aí depois compra pra daí talvez continuar com o mesmo sapato que estava no pé pra usar no dia a dia. E esse novo usar apenas em datas especiais.
24: Olha só.
25: O que que tu acha disso, Porã e Glenho?
26: Eu acho que não foi uma boa associação. Eu acho que o ouvinte não conseguiu trazer elementos suficientes para que eu possa
25: opinar
26: sobre o assunto, mas que eu consegui entender que é o seguinte, que o sapato novo seria a amante.
24: É, isso, né? Aí, que às vezes dói no primeiro dia, né?
26: É,
24: que nem sapato.
26: Às vezes dói ficar longe, né?
24: Isso, que nem sapato novo.
26: Isso, mais ou menos isso. E o sapato de todo dia é o casamento.
24: Exatamente.
26: É o sapato de todo dia. Que ele tá confortável ali, mas ele já não tá mais tão novinho, ele tem aquele, seu desgaste.
24: É o dar o ponte do Vander e a Covina.
26: Mais ou menos isso.
24: Carioca, né?
25: Meio foi.
3: 24 para as duas, uma pergunta pra mesa.
25: Pois não.
3: Quem aqui nunca precisou adiar um sonho por falta de grana?
26: Eu não vou negar, não vou negar.
3: Uma viagem, uma conquista, a compra
25: medicamento.
3: De um... Não, medicamento não é sonho.
25: Não, mas eu precisava daquilo pra voltar.
3: Ah, cara, não me interessa o que tu precisava.
24: A casa própria.
3: Cala a boca, cara.
24: A casa própria.
3: Tô tentando fazer a construção, a linha dramática do merchan que eu tenho que trazer
25: aqui. Uma prancha nova.
24: Tá, é um sonho.
3: 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Desculpa, me perdi aqui, acabei querendo falar outras coisas que não estavam no texto, acabei perdendo o timing aqui. 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
24: O importante é a pessoa estudar. O importante é isso. Boa! Não há idade para você iniciar o seu curso superior.
25: Mas tu escanear ali com o QR Code, tu tem todas as informações.
24: Não, né? E o principal, faz para você, não faz pros outros.
25: Eu não sou óbvio. X9, tá? Óbvio. Mas a audiência me bombardeou aqui, dizendo que o Sandrinho não era para estar no programa hoje.
24: É verdade.
25: Sexta-feira tu falou não vai estar, que ele debochou de ti, deitou na tua cara.
24: Na tua cara.
25: E tu disse, tu não vem no programa sexta uma. Ele
24: e
25: tá
24: eu
25: aqui.
24: Sei mais, e te cagou isso... a pau ali na redação que eu vi. Eu vou dizer aí... mais, sou fofoqueiro. Te deu-lhe um pau que eu vi aí fora. Não, te cagou, olha, pau.
3: Isso aí é do entretenimento deste programa. Do entretenimento desse programa. O Rafael Gomes é fundamental para o andamento deste programa. Se ele não está no programa, eu fico como se eu tivesse sem uma perna. Entende
26: ele
3: isso?
26: Não pode ganhar um feriadão.
3: Não, não pode.
25: Pra ver ainda a Copa, mais que ele se agarra na
3: terceira. Não se agarra.
26: Numa das tuas pernas ele se
25: ele
26: agarra.
25: Ele vai se agarrar na terceira, aquela.
3: Uma delas. Achei indelicado, mas gostei. Achei indelicado, mas gostei.
24: Ele também, ele também gosta. Tá louco pra conhecer o caminho.
25: Parece o Tarzanzinho, se pode.
24: Isso, né? O Tarzola.
3: O anão tá fora de controle. É pra ti essa aqui, Rafinha.
25: É o preconceito total, né? Ah, não, né? Se é o cara,
3: eu só tô lendo o que a nossa ouvinte Carline Spor mandou aqui.
25: Carline, não, aceito críticas. Vamos ver a Carline.
3: Boa tarde, pretinhos. Tudo bem com vocês, amados? Por favor, alguém ajuda o Rafinha. Ele tá fora de controle. Escutando o programa das 13, do dia 17, ele ousou comparar Denzel Washington com Will Smith. É uma maluquice, amigos. Não existe comparação, ponto, simples assim. As franquias do Will Smith, como por exemplo Bad Boys e Fresh Prince, somente estas duas são conhecidas no mundo inteiro e faturam milhões de dólares até hoje. Rafinha, te pergunto, quem é Denzel na fila do pão, meu querido?
26: Discordo do ouvinte, vou defender o Rafinha.
25: Eu discordo completamente.
3: Eu discordo dessa última forma, porque o Denzel, sim, ele é alguém na fila do pão.
26: Não, e não, não é que ele é alguém. O Will Smith é muito mais popular. Pode ser mais popular que o Denzel.
25: Bom ator conceitual, Denzel da
26: é um
25: 200
26: bom ator dele. Também. O Will Smith é um belo de um ator.
24: Tem Oscar.
26: Mas o Denzel tá numa prateleira acima
25: de cabeça,
26: do
25: Will Smith. Agrediu o cara na premiação.
24: Chris Rock é o cara.
3: Aquilo foi armado, cara.
24: Eu acho que não foi.
25: Bela lembrança. Quem foi lá e acolheu Will Smith fazendo uma patuscada pro mundo todo? Denzel Washington.
24: Acolheu o Will Smith ou
25: acolheu o Will Smith, foi lá e tentou falar com ele, acalmar ele.
24: É uma pena porque o filme que o Will Smith faz, que ele interpreta o pai das irmãs.
5: King Richards.
24: É um
5: muito
24: filmaço.
5: Bom.
24: Foi apagado por causa disso, cara. É o melhor filme dele, cara. É um puta filme.
5: É um dos melhores.
24: Pô, top cara, 3. E aí ele dá um tapa na cara do Chris Rock e não aceitou a piada. Dá o cara fora depois.
26: Dá depois da premiação.
24: Isso, aí tu já.
5: E é que nem o Pretinho, o Will Smith é comediante também, pra fazer piada. Tem que aceitar a piada, viu?
24: Isso é verdade, ele é
25: comediante
24: também. Tem que
25: aceitar, mas tu vê a diferença dos atores.
3: 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Parei de escutar e voltei. Hoje eu moro quase 7 anos na Irlanda e escuto vocês pelo Spotify todos os dias. 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Magnânimo, por favor, segura firme. 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
24: Claro que é.
5: Também às 18, né? Que nem nós
3: abraço da querida ouvinte e fã Carline Spor.
24: Que?
5: Conversamos, né? Boa. Fizemos uma reunião e tu tá escalado sempre às 18.
24: Alexandre, a decisão às terças. Agora às 18.
3: Essa decisão ele é minha,
5: não,
3: desculpa.
5: Não, é minha.
3: Lamento.
5: Não, eu sou,
3: desculpa,
5: eu
3: essa sou... decisão é do Alexandre. Desculpa, obrigado, Porã.
5: Não, essa
25: não, é que fica ruim tu falar isso, cara.
24: Porque
25: não,
24: se ele quiser, ele não é tua, cara. Não é tua.
3: Eu acho que terças e sextas tem que liberar o Alexandre.
5: E a audiência concorda comigo.
3: Porã, também eu quero escolher a liberação.
5: Não, mas o povo tá comigo.
3: Sexta, tá bom pra ti?
24: O Casimiro não escolhe a escalação, é o Antelope.
3: Cara, por falar em Casimiro.
24: O que que tem? Tu viu?
3: Sério, eu já tinha um ranço do Casimiro pela bola que ele não joga.
24: O jogador ou o gordinho?
3: O jogador. Ah, tá. Não é o Casé, é o jogador. Não, Casimiro, Casé, Miguel. Casé todo mundo ama. Porra. É o Casimiro. A entrevista que o Casimiro falou quando foi perguntado da diferença de nível entre as seleções. Vocês viram essa entrevista?
5: Não.
3: Não viram? O que é isso, cara?
24: Ó, o mulherinho. Não,
25: Adam, só fecha o microfone quando quer que papagaiar.
3: Tá tirando foto com a galera aí, Adam, não é isso?
24: Fala com a galera.
1: Não, cara, simplesmente ser o carinho da audiência com a gente, é o meu público vindo aqui me abraçar, Rafinha.
3: Tá certo, mano.
1: Mas não, nós estamos ouvindo
3: a galera que é o Pretinho. Desculpa, puta, que coisa irritante esse céu azul aí, Adams, essas palmeiras. Que coisa.
1: É isso, cara. Eu dei uma mudadinha.
3: Dá uma raiva disso, cara.
24: Cadê o frio aquele teu?
26: Mas fala pro Casimiro e aproveita o Adams aí.
3: E aí, Adams, traz pra nós então, vem.
1: Então,
3: você ia falar do Casimiro? Não, já falei, é uma entrevista, mas vocês não viram. Vai passar por vocês o corte.
1: Ô, cara, é o seguinte. Bom, como eu falei na abertura do programa, a gente tá aqui na frente da casa do Gianni Versace.
3: Versace!
1: Versace! Calma, eu tô aprendendo, pô. Seguinte, aqui tá, é localizado a Ocean Drive, que é essa avenida que está aqui. Ela tem cerca de 2 quilômetros. E é nessa região, gurizada, que tem a maior concentração de arte deco do planeta Terra. Arte deco, Rafinha, o que que é?
25: Ah, arte decorativa, né, Adam?
5: Art deco.
24: Ai, de cu errou.
25: Como é que é o magrão
1: que
25: aí?
1: Que é isso, Ivan? Dá cartão! Dá cartão pra esse metido ignorante!
24: Ai, de cu errou.
25: Tu já foi visitar a exposição do Romero Brito aí, Adams?
1: Não vou.
24: Eu ia dizer, não vai, que é ruim.
1: Não vou. Bom, galera, aqui são mais de 800 unidades e são esse tipo de construções que a gente tá vendo aqui, ó. O que que acontece? Em 1926, essa região foi devastada por um furacão. E aí os caras pegaram, tava um hype do Art Deco, que tinha sido lançado um ano antes, numa exposição, e fizeram toda essa parte de Miami Beach com prédios bem específicos, assim. E aqui, a mansão Versace, como eu mostrei na abertura do programa... onde morou o estilista durante muitos e muitos anos. E hoje, cara, ela conta com muita coisa legal, inclusive restaurante e hotel. Oh, e uma das coisas que me chamou a atenção... Fala, Ivan.
24: Não,
25: desculpa. Não é que ontem teve uma exposição do Ronaldinho Gaúcho, né? E tu entrou, não?
26: Isso aí eu falei na abertura. Falou no início do programa... O cara tá trazendo.
3: Não ouviu ele falar?
25: Claro que eu ouvi.
3: Não, tu não ouviu?
25: Não, é que ele senão tá falando,
3: não estaria perguntando
25: ali,
3: agora.
25: Tem restaurante e tal, que é bem caro. O Adams já trouxe essas
1: informações. Não, e tem coisas mais impressionantes, Rafinha, como o detalhe em ouro na piscina, mano.
25: Bah.
1: E a ouro 24 quilates mesmo, assim, é ostentação pura.
25: Não,
1: né?
25: Dá pra mijar nessa piscina.
1: Não dá.
26: Até dá.
1: Outra curiosidade, turma, o Trump tentou comprar essa mansão aqui no início dos anos 2010. Mas essa mansão, ela foi comprada por uma família chamada Nakash e ela custou...
24: Pagaram como?
1: No cash. 41 milhões e meio de dólares. Caramba. Vale esta casa que está aqui na nossa frente.
24: E não, a gente é, tudo pode ver todo o sul do Brasil. Não é tudo isso. Não vale 40 milhões de dólares.
3: Desculpa. A tua que é.
1: Ivan.
25: Não vale. Sobretudo que vale.
1: Vale muito, assim, cara. É uma casa grande, tem um pátio aqui do lado, ela é... É uma rica... É uma
25: vem com
1: mesmo,
25: pátio,
1: né?
25: E piscina, né, Adams?
1: Vem, tá incluído, Rafinha. Tem vaga de estacionamento
25: bom,
1: também.
25: Aí é bom, né?
24: Manda pro teu pai e vê se ele acha isso aí, o cabeção que é corretor de imóveis, ele acha que vale 40 milhões. Não, vale.
1: Inclusive, ele anda muito desaforado comigo. Meu pai não tá podendo ver os jogos da Copa, que ele não fala três palavras sem um palavrão. E agora eu descobri que ele não gosta do Ancelotti, né? Então...
24: Bah, o áudio dele pro Ancelotti é um absurdo, cara.
1: É um absurdo. Assim, sabe? Tipo, ele definitivamente não gosta.
5: De acordo contigo, é Ancelotti, né?
3: Ancelotti.
1: Ah, é verdade. Desculpa, verdade. O Carlos Ancelotti.
3: Adams, me diz uma coisa. Oi. Quarta-feira o Brasil joga em Miami, 7:30 PM, horário do Brasil. Não sei se vocês viram, passou por vocês alguns posts de videntes, uma das videntes dizendo, olha a loucura desse troço, cara.
24: Olha a loucura.
3: Uma das videntes dizendo que vai acontecer uma abdução em massa no jogo.
1: Sim.
3: Nós trouxemos aqui a notícia. Vai acontecer uma abdução em massa no jogo do Brasil em Miami nesta quarta-feira. Cara, a pessoa primeiro, ela tem que ser muito corajosa pra dizer um troço desse. Falou mais, sim, falou que um jogador brasileiro vai morrer.
25: Meu Deus!
3: Durante a Copa.
26: Meu Deus!
3: E aí não, eu queria saber, aí... Adams, tem alguma falação sobre repercussão, isso por aí? Adam.
25: Repercussão,
3: obrigado, repercussão era a palavra. Zero.
25: Zero. Vou
3: chamar o Edu
25: Zero.
3: Conte.
25: Eu acho que isso é muito mais no nosso algoritmo aí no Brasil, que muita coisa pode viraliza ser, aí
3: verdade.
25: E acaba não viralizando aqui,
3: verdade,
25: né?
3: Verdade,
25: o que está muito viralizado aqui, gurizada, eu falei até no Bola, é a questões técnicas e de organização. Essa Copa do Mundo, a gente tinha uma expectativa de que seria aulas, né? Quando a gente fala de organização, recepção no estádio. Cara, não é bem assim, tá? Tá muito mal a orientação. Chegar nos estádios é uma aventura. O posicionamento da imprensa para transmissão dos jogos também, muito ruim.
3: Galvão reclamou, né?
25: Teve um do
3: Galvão
25: Bueno, teve um do Everaldo Marques também. O próprio Pedro Ernesto também fez um também. Cara,
3: só quem tá tomando pau pra Cazé reclamou, né? Tô brincando.
25: Cara,
3: tô brincando.
25: Eu acho que não é isso.
3: Claro que não,
25: cara,
3: é, tô brincando.
25: Os caras da Cazé também estavam com problema de conexão lá em Manhattan. Tá todo mundo meio que se fudendo aqui.
3: Tô brincando, tô brincando. Tanto SBT quanto Globo, se tu for comparar com o On Air do SBT e da Globo, botam o online do Cazé no chinelo, obviamente.
25: Sim, sim, sim. Então, o que diferencia também... o Cazé é essa qualidade do conteúdo, é uma novidade, é legal, eles já fizeram.
3: Não, então falando pra uma galerinha.
6: E tem também uma diferença clássica, quando a gente fala de sinal, etc. Quase toda a equipe da Cazé TV tá no Brasil.
3: Exato.
6: Quase todo mundo tá no Brasil.
3: É isso.
6: Tem um ou dois repórteres lá.
24: Isso. É o Defante, mais um.
6: Cara, tem meia dúzia lá nos Estados Unidos.
25: Mas, Gomes, eles têm uma retaguarda técnica muito grande aqui, cara. A galera que produz conteúdo sem mostrar o rosto.
6: Eu sei disso, Ado, mas o que eu tô dizendo é que a gente era acostumado a Globo pagar um caminhão de dinheiro, aí tinha o estúdio da Globo na Times Square, o estúdio da Globo no, na cidade tal.
25: Não, quem é que a Globo comprava os direitos, a Globo comprava os direitos e revendia,
6: e
25: lembra?
6: Aí eles compraram os direitos e eles estão transmitindo tudo do Brasil, velho.
24: A casa Cazé é no Rio, não é?
6: É no Rio.
24: Que aí vai, tipo, é show dos caras pica, sim, um negócio absurdo.
6: Sim. E aí cada jogo tem um famoso comentando, porque os caras que não foram estão indo lá. Então...
3: Agora, o que a Cazé, o Cazé fez, Adams, foi o seguinte, ele trouxe uma linguagem nova, né, uma nova apresentação do futebol, da transmissão do futebol para a TV, porque hoje a gente vê na TV, né, no YouTube da TV, a Smart TV nos proporciona isso, com uma linguagem, cara, que pegou em cheio essa gurizadinha dos 15 aos 25, especialmente essa gurizadinha dos 15 aos 25, que é uma coisa que a Globo e o SBT já não pegam mais.
24: Mas tu não assim, acredita, Pedro, que o Cazé, ele não resgatou algo lá de trás, que era do Silvio Luiz, por exemplo?
25: Bah, galera, eu acho que o Cazé faz algo que a gente faz há 20 anos na Atlântida, mano.
24: Pode ser.
25: Sabe? Só que
3: concordo contigo.
25: Eles têm qualidade no conteúdo, eles têm investidores, é uma coisa, assim, que rompeu uma bolha muito forte. A gente tá falando de 12 milhões de pessoas simultâneas
3: numa conexão.
25: Não é desmerecer, mas a gente faz isso. Na outra Copa a gente já tava fazendo isso. Na anterior, na Rússia, com o Duda e o Potter já era feito.
3: Sim, essa coisa divertida. Sim, não, claro, mas os caras têm muito mais abrangência e alcance que nós. Claro, os caras estão no Rio de Janeiro, nós estamos em Porto Alegre, cu do mundo.
26: Uma coisa que muda o game é tu transmitir todos os jogos da Copa.
3: Claro,
26: sim. Todos os jogos. Tu liga na Globo, novela. Tá dando novela. Ah, tu liga no SBT, tá dando outro programa. Cara, tu quer ver a Copa do Mundo, tu ter todos os jogos da Copa,
3: isso
26: sim é um passo monumental.
6: Eu não liguei na Globo ainda nessa Copa, porque eu sei que na Cazé vai sempre dar o jogo.
3: É isso?
25: Mas tem uma coisa que eles entenderam, que é como a galera tá consumindo a Copa, é corte de Instagram, o telefone na mão, isso aí a Cazé entrega de mão cheia.
24: Mas vou dizer uma coisa que eu achei uma viagem. Sexta-feira a gente foi gravar o Pretinho na Copa, que estreia hoje, 2h30 em ATL TV, Fetter. E olha que louco, a gente tava num outro pico e de novo a galera vendo o SBT, vendo o Galvão.
3: Mas é que Galvão Bueno é a grife.
24: Mas né, olha, cara, que viagem, cara. A galera vendo o Galvão.
3: E outro, o Galvão tá muito bem, cara.
6: Bem demais. Eu tava em outro lugar e era também o Galvão.
24: Também o Galvão.
25: Querem se orgulhar de uma parada assim que, meu, pra nós isso mostra o nosso tamanho também, sabe? Jogos do Brasil. A nossa delegação é a terceira maior, velho. Quando eu falo de grupo RBS.
3: Claro,
25: sabe?
3: Claro que sim.
25: Número de profissionais é Globo, Cazé TV. Isso em número de pessoas lá no local, no Media Center. E aí é o grupo RBS.

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8: Estamos de volta com mais um pouquinho de Pretinho Básico, pedido da nossa audiência infantil, Palhaço Maionese.
9: Se você está feliz,
8: isso, canta
9: pegue
8: a musiquinha.
9: O meu nariz. Se você está mal, pegue no meu Palhaço Maionese, dia 9 em Jaguarão.
8: Boa!
9: Tudo bem, Alexandre?
8: Tudo bem, Maionese?
9: Coisa boa ver o Rodrigo Adams.
8: Está ao vivo
9: em Miami. Nunca fui a Miami.
8: Nunca foi a Miami?
9: Gostaria muito de ir um dia a Miami.
8: Ah, um dia tu vai, com certeza.
9: Um dia eu vou, nem
8: sonha,
9: que seja na
8: sonha. Bota no teu sonho que um dia tu realiza.
10: Tem uma galeteria perto do aeroporto ali, Miami.
8: Até mais a tua cara. Mais
9: ali
8: tua cara.
9: É meu chão, ali.
8: É.
9: Ah, que coisa boa, né?
11: Que pena, que eu legal. Já morei ali.
8: E aí, mestre?
11: Morei em Palm Beach.
8: Não morou porra nenhuma, não enche o saco, velho. Não
11: grosseria!
8: Não morou.
9: Duas horas.
8: Duas horas.
9: Temos que ir embora.
8: Obrigado, Maionese. Ó, vamos fazer a eleição do craque do episódio. Vamos dar ali aí. Pode sair votando, Rafinha Menegazzo.
12: Ah, meu voto hoje difícil, né?
8: Difícil hoje, né? Tava bom o programa, tava no flow. Tava bom o programa, fluido, exatamente.
12: Mas a gente mudou, né? A questão dos votos agora, né?
8: É, não, tu não vota mais por último.
12: Não. Não
10: perder esse direito, eu não sei como. O que que tu fez eu perder?
8: Comportamento, né? Comportamento.
10: Mas...
8: Pô, não, é que não está aberto a discussão.
10: Ah, ok, não, ok.
8: Ok, deixa o cara votar.
10: Não tem razão.
12: Meu voto hoje é difícil hoje, né?
8: Isso, é difícil hoje.
12: Eu vou votar no Porã, que mesmo recebendo pessoas ali no estúdio, tendo
8: mesmo bem, estando com labirintite,
12: ele consegue falar com nós.
8: Vim trabalhar mesmo com labirintite.
9: Quando dá, ele fala com a gente.
8: Vota, Porã!
13: Cara, antes do meu voto, eu preciso fazer um apelo aqui, porque a comunidade do surf de Florianópolis está impactada com a morte de um surfista na semana passada na praia do Moçambique, tá? O Rodrigo Tocha. E o cara passou ali surfando a manhã inteira, se sentiu mal, teve um ataque cardíaco na água.
8: Pô, caraca,
13: e veio a falecer. E tudo isso poderia, não estou dizendo que seria, mas poderia ser evitado se tivesse o posto de guarda-vida ativado o ano inteiro na praia do Moçambique. E é isso que a galera do surf quer, que as autoridades ativem pelo menos um posto de salva-vidas nas praias de Florianópolis, da Grande Florianópolis, ou no estado inteiro de Santa Catarina. Pelo menos um, cara. Um posto referência ali com um jet ski, com alguma coisa.
8: Tamo
13: que
8: contigo,
13: possa, porque
8: pô,
13: não é o primeiro caso que acontece, né, de surfista que passa mal dentro da água e não tem como receber atendimento. Pô. Certamente, se tivesse um guarda-vida na praia, as chances seriam outras. Então, a comunidade do surf de Floripa está se reunindo. Vai ter uma homenagem agora, daqui a pouquinho, na praia do Moçambique, para o Rodrigo Tocha. E a gente pede às autoridades providências aí para que isso não aconteça mais. O meu voto vai no Rodrigo Adams.
8: Obrigado, Porazinho. Adams, de Miami para o mundo. Vai votar em quem, Adams?
10: Eu voto em ti, Alexandre Fetter, pela...
8: meu querido, obrigado.
10: Correção no Versace. Eu tava me passando mesmo. Tem
8: tu fez de propósito.
12: Não, e o Ronaldinho teve ontem aí, né, Adams?
10: Teve, Rafinha. Perguntou como é que tu tava, como é que tá a Zona Leste.
8: Obrigado, boa, Adams, pelo teu voto. Ivan, vai votar em quem?
10: Rodrigo Adams.
8: Rodrigo Adams, com essa alegria.
12: Não, que empolgação.
8: Com essa ele empolgação.
10: Adorou esse voto. Não, é que bateu no intervalo.
12: Ele tá de ressaca.
10: Intervalo, nós tomamos um negócio, eu fui ver o jogo do Equador e Curaçao com a coroa e aí...
9: O marido dela chegou, corri. Assim, ó, então eu vou votar no...
12: Rodrigo Adams.
13: Já votou.
9: Rodrigo Adams.
13: Obrigado, Ivan. Obrigado.
9: Seja não vem, viu?
13: Rodrigo Adams já tem dois votos, três votos.
4: Não vem, dois votos. E tem o meu também.
13: E tem o teu também.
4: Trouxe curiosidades da casa do Versace, entrevistou...
9: Não falou do Casimiro, só do Fetter perguntou.
4: Entrevistou um cara que falou que a Mary Streep é melhor que o Denzel Washington. É isso aí que eu quero.
12: Não, o cara não falou nada. Falou sim. Problema de audição.
13: Sabe o que o Adams tá fazendo hoje? Tá demonstrando o quê? Versatilidade.
10: Versace.
12: Só pra corrigir, né?
13: Só o tu jogo, pegou, só tu
12: jogo
13: pegou.
12: No Brasil é 19 horas.
13: 19
12: né?
13: horas. Não, não, nós falamos que era
12: 19 horas. 19h30.
13: Não, 7h30 é fora do ar.
9: Aplicou.
13: Faz fora do ar.
9: Falaste no ar, 7h30.
13: No ar, 7 horas.
9: 7 horas, não. 7h30. 7h30, tô falando lá.
13: Que horas é o jogo?
4: Às 6 horas.
13: Voltaremos logo mais às 6 da tarde pra Miami. Adams, Rodrigo Adams.
10: Muito obrigado.
13: 4 votos.
9: 8 votos.
4: Cara em Miami, né?
13: Obrigado, Adams. Parabéns pelo teu troféu. Vamos voltar logo mais às 6. Volte com a gente. Uma boa tarde. Tchau.
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0: Que engraçado. Tá na Atlântida e todo mundo tá ouvindo a melhor vibe do FM. Segunda-feira, dia 22 de junho, agora 2h09. Gente, pra quem não tá vendo, tá rolando Argentina e Áustria. E o Messi acabou de errar um pênalti. É só isso, eu tava aqui rindo, né? Argentina, enfim. Estamos no ar com o programa das Minas. Mais uma semana, logo depois do Pretinho Básico, a gente chega pra bater um papo com você. E o assunto de hoje é aquele que entra em toda a roda de conversa. Se tu tá com tuas amigas, sempre chega aquele momento que tu pergunta: amigas, por que que homem só pensa naquilo? Porque a gente tá preocupada com o trabalho, tem que lavar a roupa, tem que sei lá o quê, tanta coisa na vida, e eles só pensam naquilo. Sempre rola essa conversa, né, Edna Ferretti? Boa tarde, amiga.
1: Boa tarde, Minas. Boa tarde, Santa Catarina. Sim, sempre rola essa conversa. E hoje, gente, no programa das Minas, a gente quer abrir esse debate, tá? Oficialmente, assim, falando tudo da melhor forma possível, mas também sendo realistas, tá? Tem quem leve na brincadeira essa pergunta, tem quem se irrita, tem quem tenta entender e também tem gente que aceitou que essa pergunta talvez seja um dos grandes e muitos mistérios da humanidade. Por que os homens só pensam naquilo? Pode vir contando sua história, pode desabafar de alguma situação ou também vai lhe perguntar e até tentar defender se alguém aqui tiver coragem. Boa tarde, Dritelol. Já percebo que você tá assim, ó, com os ânimos à flor da pele, porque é um assunto que te pega também num lugar muito sensível, né?
4: Claro! Boa tarde, amiga! Boa tarde, Santa Catarina! Hoje o papo vai render, a gente quer a participação de todo o nosso estado, de quem está nos assistindo pelo YouTube também, manda sua mensagem, seja de áudio ou de texto, e pode vir com não me identifica pro WhatsApp de Floripa no 489-9188-1009. Se preferir, manda aqui pra mim em Joinville no 479-9249-6532 ou pra Edna em Blumenau no 479-9249-715. E também, claro, gente, nós seguimos aqui com o nosso quadro para você desabafar, tá bom? Porque tem coisa que parece pequena, mas ficou entalada até hoje. Então manda para cá a sua mensagem pro Joga no Ar. O PDM tá começando, Marininha.
0: Ai, que delícia. Bora pro YouTube? Atlântida SC. Por aqui, Billie Eilish, Birds of a Feather. A gente já volta rapidinho.

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0: Atlântida, a melhor vibe do FM. Todo mundo tá ouvindo, estamos de volta com o Programa das Minas. E hoje a gente pergunta, faz a pergunta de milhões, na verdade. Por que homens só pensam naquilo? Mande sua participação, 489-9188-1009. E você que tá com crianças no carro, e aí a criança fala assim, ô mãe, o que que é aquilo? Aí vá pra dias de luta e dias de glória, entendeu? A gente...
5: Deixa pra lá.
0: Deixa pra lá, fala que é, ai, é chocolate, só pensa em chocolate, gente, entendeu?
5: Gente, sabia que ontem teve a 14ª edição do Festival de Cucas aqui em Joinville.
0: Oh,
5: é um festival super tradicional aqui da cidade, que agora tá oficialmente no calendário da cidade da região. E várias pessoas vieram me cumprimentar falando que são fãs e ouvintes do Programa das Minas, incluindo uma mini humaninha adolescente de 13 anos. Gente, então muito provavelmente ela tá ouvindo agora. Ela falou que é a hora do cursinho dela e que geralmente ela dá uma atrasadinha pra ficar ouvindo os nossos...
0: Ai, que bonitinha!
5: Ai, que difícil, né?
0: É uma resposta, mas, gente, né?
6: Tenho aqui um dado passado por uma ouvinte que fala sobre a nossa grande discussão do dia. Boa tarde, Minas. Sobre o tema de hoje. Homem só quer saber daquilo todo dia, até pegar uma mulher que tenha mais fogo que ele. Daí eles arregam. Sou dona de um sex shop e tenho dados para comprovar.
0: Ai, que babado! Amiga, tu tem muitas histórias pra contar pra gente. Por favor, conte todas. Só bota no nome, identifique e conta pra gente.
5: Isso.
0: Cara,
5: isso.
0: Mas ó, esse assunto, ele me irrita. Eu devo dizer que me irrita. Por quê? Eu perguntei pro meu namorado, falei assim, esse é o tema, o que que tu acha desse tema? Aí ele falou, a resposta é muito simples, testosterona. E eu falei, não acho que é isso. Tipo, isso ajuda. Mas eu não acho que essa seja a resposta final, o que muda tudo. É criação. É um mundo que os homens são feitos para pensar nisso. E isso me irrita, gente. Eu devo dizer que me irrita, porque a vida é tão maior que isso. E eu fico assim, bicha, é sério que tu só pensa nisso? Eu fico com ódio. Vocês não ficam com ódio, não?
6: Olha, eu acho que, assim, é uma parte bem importante da vida, mas ela é gigantesca. Muitas vezes a gente, como mulher, acaba tendo alguns outros estímulos durante a vida, né? Então, pra gente não é necessariamente, pô, vou sentir prazer fazendo determinada coisa. São várias coisas que tem que acontecer para que você possa sentir, às vezes. Porém, eu acho que é uma ideia muito errada de colocar todos os homens dentro dessa caixinha de só pensar naquilo. Eu acho que, assim como existem determinados tipos de mulheres, existem determinados tipos de homem. Eu ficaria completamente irritada se um homem chegasse e falasse, ah, mulher é tudo igual. Eu ficaria irritada, porque não é. Então, homens também não. Mas não dá pra negar que, pelo que a Marina trouxe ali, que é um fato histórico, né? Tipo, os meninos falam mais cedo sobre sexo. Os meninos, eles conversam sobre isso e tal. E a gente, pra acessar isso com as nossas amigas, demora anos. Muito provavelmente, só ali, tipo, na faixa dos 18 anos, que você já tá maior. Então, os meninos estão falando isso desde os 13, desde os 12, sabe? Então, acho que é muito por conta disso também.
5: Cara, então vamos já perguntar para nossa audiência, para os homens, e que eles sejam sinceros. Vocês pensam em sexo o dia inteiro ou a fama é injusta? Manda para cá que a gente quer saber e quer ouvir de vocês, né? Afinal, quem tem a segunda cabeça são vocês.
0: É, olha, gente... Meu Deus, que baixaria, Adri. Mas assim, eu acho que, sim, é chato a gente estar generalizando e tal, mas honestamente eu não conheço um que não seja assim. Não conheço, gente. Nunca tive contato com um exemplar que não seja assim. Exemplares
5: baixaria,
0: de homens...
5: Que baixaria, Marina?
0: Oi?
5: Que baixaria?
0: Amiga...
5: Não podemos generalizar?
0: Amiga, cara, é um saco, porque realmente eu acho realmente muito chato como tudo na vida da... Ai, vamos falar, de vários homens. É isso, e eu fico pensando, gente, a vida é tão mais. Por que que vocês só falam disso? Só pensam nisso? E aí todas as ações... são com base nisso, entendeu? Aí o homem solteiro, que não tem ali a namorada para o tempo todo, e todas as ações da vida dele é com base nisso. Então, ele corta o cabelo já pensando que na sexta ele vai para a balada e ele tem que estar bonito para conquistar uma gata para levar para... Entendeu? Tipo, tudo é em volta disso. Ah, eu vou seguir essa carreira, porque essa carreira dá dinheiro e provavelmente eu vou comer mais mulher. Entendeu? Sabe? É tudo isso. Eu fico em choque, porque realmente, quando a gente começa a ouvir a conversa dos homens, muitos são assim. Então você, homem, que não é assim, por favor, vem aqui pra eu voltar a ter esperança em vocês.
1: O programa tendo 3 participações. É.
5: Ó, boa tarde, Dri. Hoje esse papo das minas está cruel. Claro que não pensamos 24 horas.
0: Só 25. Ai, gente, para. Não, não, olha, temos participações aqui. Boa tarde, meninas. É que aquilo resolve tanta coisa, mas geralmente com o casamento as coisas esfriam. E aí pensamos cada vez mais, porque para homem casado só resta pensar. Fazer é outra história.
5: Ai, eu sei lá, eu acho errado isso.
1: Ah, me poupa.
0: O que é que tu acha errado, Dri?
5: Ah, esse pensamento de que, no, tipo, no casamento... Ai, cara, é que sei lá. É, eu não sou casada, eu não posso falar, mas na minha ideia e no meu mundinho colorido maravilhoso que eu vivo, cara, o meu casamento não vai ser ruim, não vai cair na rotina de tipo assim, de ah, não vamos, sei lá, entendeu?
1: É que amiga, às vezes o casamento, cara, não depende de você,
0: é.
1: Às vezes o teu boy pode estar com uma testosterona baixa, com uma coisa assim, então vamos falar da realidade, porque tem até histórias aqui em Blumenau que a galera tá mandando, é, do lado oposto, gente, das mulheres, que
0: conte.
1: Gostam mais. Vamos lá, minas, é, tem até áudio que eu mandei pra Marina aí, tá? Mas eu vou contar uma outra história agora. Oi, meninas, boa tarde. Não fala meu nome, porque meu pai ouve vocês. Eu acredito que a diferença entre homens e mulheres tem mais a ver com os hormônios do que com o pensamento em si. A testosterona tá ali frequente no corpo do homem, enquanto feminino é mais responsivo. Nosso cérebro precisa de estímulos emocionais, assim como conexão, conforto e segurança para... só então despertar um interesse sexual. A mulher só ativa a libido dela conforme o carinho que recebe durante os dias. Ele não, ele só precisa de um sinal e às vezes nem estamos dando sinal, entendeu?
0: Ai,
1: acontece
0: esse
1: negócio.
0: Eu acho que sim, tem. É óbvio que o hormônio, ele dita muito disso, mas tem muito a ver com o mundo que se vive. Eu tenho essa ideia muito forte, assim, na minha cabeça. Porque quando tu pensa, ah, adolescente, o que que o grupo de adolescentes meninos pensa? É só em pegar guria. É só nisso. E aí a menina, não, ela pensa, o que, que eu vou fazer da minha vida? Será que ele gosta de mim? Será que tal amiga é verdadeira comigo? Tipo, é uma gama maior de interesses, sabe? Tanto que por isso que eles falam, ah, amizade de homem é mais simples. Claro, porque não é densa. Porque você só pensa em mulher, entendeu? Quando só pensa em mulher, vocês não ligam se a amizade ali, ah, vocês desabafam. Não, vocês querem pegar mulher, entendeu? Ai, desculpa estar generalizando, amigos, mas eu sinto
5: olha
0: isso.
5: Só. Oi, pode dizer que há esperança sim, não é padrão. Falta homem mais raiz aí. Acho que isso é do pessoal mais novo. E no casamento, às vezes, isso vira moeda de troca e não afeta.
0: Realmente.
1: Oxi, profundo, hein? Estamos profundo. A gente ia falar de coisas levianas, estamos indo falar profunda moeda, hein?
0: É verdade. Ó, mais uma parte... Gente, vocês são safados. Boa tarde, meninas, tudo bem? Renato de Chapecó. Sobre sexo, eu só não penso em sexo quando eu tô fazendo. Gente, olha, vocês não prestam. Vocês não prestam. Mais uma. Não me identifiquem. Marina, realmente, a maioria dos homens é assim. Por isso que existem tantas casas de entretenimento adulto.
1: É verdade.
0: Ai, que depressão, gente. Que depressão.
1: Gente,
0: mais uma.
1: Eu sempre achei... Só um minutinho nessa participação. Vocês não acham assim? Eu fico com uma curiosidade quando eu tô na BR e tem uns carros parando na BR. Gente, como é que vocês têm essa coragem de parar no meio da BR. Que loucura.
0: É uma loucura.
1: O que será que acontece lá pra aquela porta pra dentro, que a pessoa... É 3 horas da madrugada,
0: pois
1: ela está adentrando aquele lugar. Como assim?
0: É um mundinho que nós mulheres, a gente não tem contato, né, Edna? Porque realmente o sexo, ele não é uma coisa... Ai, é tudo na minha vida. Então eu não vou sair atrás das pessoas de madrugada, sabe? É uma loucura. Inclusive...
1: E sabe o que eu acho?
0: Diga.
1: O que eu acho engraçado é porque muitas vezes os homens que vão pra esses lugares são justamente os homens que julgam a mulher por usar uma sainha, que julgam a mulher por sair com quem ela quiser. Então, assim, parece que a conta não fecha, né, nessas horas.
0: Com certeza. São os mais machistas. Que coisa horrorosa. Inclusive, eu vou trazer aqui uma observação que eu tenho que vai acontecer no meu casamento, eu já defini. Por quê? No meu casamento vai ter despedida de solteiro, tanto dele quanto minha. Porém, a minha vai ter gogo boy. A dele não pode
1: Meu
0: ter
1: Deus,
0: stripper.
1: Marina.
0: Por quê?
1: Oxi!
5: Para da Marina isso.
0: Eis a minha explicação. Homem sexualiza até um boneco, até a mesa eles sexualizam. A mulher, ela vai ver o gogoboy, ela vai rir, ela vai dançar junto com o gogoboy e não vai ter desejo nenhum. Nenhum. Nada.
6: Verdade.
0: Honestamente, gente, o que que vai ser? Vai ser uma zoeira. As mulheres tudo, que delícia! Mas sentindo zero tesão. Vai ser zoeira. Agora, homem, quando tem stripper, é outro rolê, entendeu? Então, eu tenho isso definido, que vai ter um bombeiro no meu e no do Gustavo tá proibido. Não quero nem saber. Eu tenho isso definidíssimo.
6: E ele achou legal.
0: Ele tem que aceitar. Não tem opção.
6: Não, tá certo.
0: Vai ter que aceitar.
6: Olha só, isso aí. Aqui mais participações. Boa tarde, Dri. Não me identifique. O meu casamento acabou por causa disso. Eu não penso muito nisso. Nunca neguei fogo, mas nunca fui de insistir em nem nada. Acho até chato ficar insistindo. Dou muito mais valor em dormir abraçado e dar carinho, mas por eu não insistir, ela achava que eu não gostava dela. Inclusive, tenho muita amizade com mulheres por ser muito respeitoso.
0: Ai, que bonitinho.
1: Gente. E sabe um looping que às vezes rola, né, pra algumas pessoas? Eu tô vendo aqui os relatos e tô entendendo isso. Que normalmente, independente se é o homem ou a mulher, acaba recebendo não e depois fica meio receoso de procurar. E o casal fica por meses ou sei lá quantos dias sem ter essa relação justamente por o medo de ser ignorado, né?
0: É que é uma situação muito complexa, porque se tu fica o tempo todo indo atrás, tu vai criar uma insegurança na pessoa de que ela vai achar que todo afeto teu é em busca disso. E aí a pessoa vai criar quase um... Assim, um... Não sei, uma vontade de estar longe daquela pessoa, sabe? Então, é aquele meio termo entre... Eu quero mostrar que eu quero quando ela quiser, mas eu também não quero ser desrespeitoso e estar me passando em todo o afeto. Essa linha tênue é sensível, realmente, porque as mulheres geralmente, né? Realmente temos outros exemplares aí de mulheres que dão orgulho quando o assunto é esse, mas na maioria das vezes o homem quer mais. Então eles também ficam nessa insegurança, né? De, pô, eu quero, mas eu também não quero deixar ela acuada, né, Dri? É difícil.
6: Cara, eu preciso ler essa participação, Edna, é pra você. Ô, Edna, você acabou de falar referente às casas que ficam abertas até as 3 da manhã e os carros param. Normalmente, é só pra pegar um refrigerante ou uma água e os comércios.
0: Claro.
6: Isso é muito tempo aqui na nossa região.
0: Amiga, claro. Que... que mente, sabe, maldosa, nada a ver. Temos um áudio antes do show do intervalo. Ai, pessoal, tá opinando horrores, hein?
3: Meninas, sobre o assunto de hoje, eu acho ótimo que o meu marido me procure todos os dias, porque eu tenho... É recíproco, né? Eu tenho a mesma vontade. Já aconteceu de eu procurar ele mais vezes do que ele queria, digamos assim, e aí ele se sente forçado ou sufocado, enfim, eu não sei qual é a palavra... Mas no meu relacionamento, eu gosto de que ele me procure todos os dias. Até mesmo porque se ele não me procurar, eu mesma procuraria. Porque a gente se dá muito bem nessa questão, entende?
0: Olha que coisa linda, um casal que tem o mesmo nível de vontade, que coisa fofinha, né? É difícil, mas dá pra achar, gente.
6: Seria ideal no mundo, né?
0: Seria o ideal. A gente tá com pessoas que têm o mesmo nível, né? De desejo, aquela coisa toda. Mas enfim, o que você acha? Por que que homem só pensa naquilo? Manda pra gente. 489-9188-1009. Vamos com Taylor Swift, Opalite. No YouTube Atlântida SC, o bate-papo continua.

0: O programa das minas, em seguida volta.
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13: 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Estamos de volta com o programa das Minas e hoje te perguntando, por que homem só pensa naquilo? Mande sua participação, 489-9188-1009. Driteló, o que, que o pessoal tá falando por aí, amiga?
14: Por aqui, várias participações. Boa tarde, Minas. Cadê aqui? Essa daqui ficou incompleta. Deixa eu ler essa outra aqui. Oi, Minas. Essa é uma ideia bastante comum, mas não é verdade que os homens só pensam em sexo. O que acontece é que, em média, muitos homens tendem a pensar mais frequentemente em sexo do que muitas mulheres, devido a uma combinação de fatores biológicos, hormonais e culturais. A testosterona, por exemplo, está associada ao desejo sexual e costuma estar presente em níveis mais altos nos homens. As meninas que tomam um suquinho pensam bastante, além de que alguns homens se sentem amados através do sexo. Edna, o que tu tava fazendo às 3 da manhã perto desses lugares, hein?
15: Eu tenho um
14: amigo gogo boy que casou com uma noiva.
13: Meu Deus! Nossa, isso aí é história de filme, gente. Eu nunca vi isso na minha vida. Mas é uma boa.
15: Explicando, não era 3 horas da manhã. Eu dei um exemplo, era mais cedo, tá? Era tipo 11 horas. Porque eu vou sempre assistir um treino em Timbó, de futebol americano, que o meu noivo joga. E a gente pega BR, né? E todo dia sempre tem alguém, 11 e pouco da noite, entrando lá. Penso assim, gente, tá na hora de fazer uma sopa e dormir, né? Meu Deus.
13: Mas enfim, né?
14: Gente, mas eu já falei... Eu já falei aqui que eu trabalhei em um lugar que era, tipo assim, de frente pra um motel. E, tipo, a gente ficava cuidando, tipo, de meio-dia, meia-tarde, coisa e tal. Os carros entrando e muitos outros carros esperando do outro lado da rua pra pegar o flagra da traição.
13: Ai, que horror!
15: E já viu algum flagra?
14: Já.
13: Teve porradaria?
14: Teve, tipo, de carro, assim. Ah. Ele saiu em outro carro e coisa e tal. E daí a mulher saiu correndo atrás.
13: Babado, fortíssimo! Ai, adorei. Gente, temos muitas participações aqui. Meninas, não me identifiquem, por favor. Porém, vou trazer uma reflexão. Sexo não é moeda de troca, como uma outra participante falou. Mas tampouco deveria ser ignorado em uma conversa dentro de uma relação madura. Vou usar o meu exemplo. Eu conheci o meu namorado há 2 anos e meio. No início do relacionamento, eu tinha uma libido extremamente alta e ele também. Porém, como em qualquer relação, fomos vivendo e adentrando a vida um do outro. O grande erro de nós, mulheres, é que muitas vezes não conversamos sobre essas questões. E o grande erro dos homens é não prestar atenção nelas. Mulheres que são muito escutadas pelo seu parceiro são analisadas delicadamente a cada ponto do que a vivem no dia a dia, têm muito mais libido por ele. Estou errada em pensar assim? Talvez esteja, mas estou pensando a partir da verdade que vivo na minha própria relação. Amiga, ablou totalmente. Mais uma aqui. Meninas, boa tarde. Meu nome é Kleber. O cara só fica pensando em transar quando ele transa pouco. A mulher chega em casa, tem que lavar, passar e cozinhar. Quem é a bendita que vai pensar em transar detonada pelo dia de trabalho? Agora, se o cara chegar em casa, juntar uma toalha, lavar o banheiro, a louça e ficar com as crianças, com certeza vão acabar, ele falou, ganhando um presentinho. Mas eu não acho que não é nem um presentinho pra ele. É um presente pro casal, né? O casal vai acabar ganhando, sabe? Mais uma. Mariana, tu me chamou de Mariana, eu sou Marina, me respeita, por favor. Muito prazer, sou homem, tenho 42, tenho namorada, minha libido é bem baixa, devido a alguns problemas pessoais, tratamento, efeito colateral do medicamento, enfim. Minha namorada me entende, não me cobra, mas quando estamos com vontade, acontece um atiço ou outro. Às vezes ficamos mais de mês sem fazer, e tá tudo bem pra nós dois. Acho que é importante realmente tá alinhado, sabe? Se os dois estão bem com isso... Ah, então tá tudo bem, sabe? Se os dois estão felizes, estão tranquilos, pra várias pessoas, acho que pra maioria seria um tempo relativamente alto, né? Mas, se tá bom pra vocês, tá bom pra gente também. Áudios.
16: Fala, Minas. Opa. Tudo certo? Bom, em relação ao tema, é assim, ó. Não são todos, né? Mas, por que que eu penso assim? Porque ele não pensa em lavar louça, ele não pensa em lavar roupa, ele não pensa... varrer uma casa, talvez quando ele pense nisso com segundas intenções, para agradar a esposa, para depois conseguir aquilo, né? É inevitável que, assim, mulheres pensam em muita coisa, o homem não, o homem é limitado no seu pensamento, né? Mas há homens e homens, valeu?
13: Amigo, tu tá querendo dizer que homem é burro? Eu não entendi ele falando, homem é limitado.
15: Você acha que homem pensa?
13: Homem é limitado.
17: Eu acho que não. Eu tendo a acreditar que podem sim pensar em outras coisas. Não vamos nos limitar a serem...
18: Mas a grande maioria, o homem é limitado, a gente sabe.
17: É, isso, né? Infelizmente. Mais uma aqui. Fala, Minas. Programa sensacional e tema polêmico. Cara, eu sou psicanalista e neurocientista, olha. E eu posso dizer que é de tudo um pouco o que a galera tá falando. Tem uma questão biológica ancestral, tá? O macho, ele tem essa questão de ser visual por conta de uma ancestralidade, onde éramos caçadores-coletores. E normalmente as mulheres ficavam com outras tarefas que exigiam uma evolução feminina. Então sim, a questão sexual está muito aflorada, e não só em homens, tá? Em homens e em mulheres. Só que aí tem toda uma construção social. Só que eu também vou dizer uma coisa. Em clínica, eu tenho visto, especialmente nos últimos anos, que a mulher não tá ficando pra trás. Realmente, depois que as mulheres começaram a ter a liberdade, o rolê tá mudando, né, Edna? A gente tá vendo. Graças a Deus, né, gente? Não era sem tempo,
18: tava
17: né?
18: Tava na hora, né?
17: Ai, já
18: tava na hora. Eu acho que quando o assunto é sexo, assim, é uma das coisas mais íntimas e importantes que você pode fazer por si mesmo, né? Escolher ter felicidade nesse momento, porque é um momento muito inteiro, assim, de conexão. Então, mais do que justo que as mulheres acabem cada vez mais se dando essa liberdade que já deveria ser delas há muitos anos. Então, toda vez que eu vejo uma mulher vivendo a sua vida sem prejudicar ninguém, eu não consigo falar pra uma mulher, nossa, você tá errada, nossa, não faz assim. Cara, porque não cabe a ninguém, sabe? Tipo, quando a gente pensa, ai, sexo, mano, não existe nada mais pessoal no mundo do que isso, e é você que decide o que você vai fazer com as suas coisas, entendeu? Exato. Tá tudo bem.
17: Simplesmente não se meta. Temos áudios.
18: É, não se meta, não é?
19: Oi, Minas, tudo bom? Boa tarde, Tatiana de Blumenau. Então, vou falar por mim. Assim, ó, eu, particularmente, eu penso sempre, não vou falar que toda hora, mas boa parte do dia, mas eu penso na minha mulher. Eu penso em fazer as coisas diferentes com a minha mulher. Sempre estou imaginando algo diferente. Opa! Ou em lugar diferente. Que é gostoso. Boa. Isso. O relacionamento, eu acho que ele precisa disso, sabe?
18: Isso aí.
19: Então,
18: concordo.
19: Talvez não falando que o homem pense só em sexo. Mas é, se tem uma coisa que é gostosa, é fazer isso com a tua parceira.
17: Ai, fofo.
19: Com a parceira que tu confia, que é gostoso praticar isso, sabe? Então eu vou falar por mim. Eu desejo minha mulher toda hora, sempre. Eu mando mensagem pra ela, às vezes, no trabalho, né? Eu trabalhando assim, imaginando alguma coisa, eu vou lá e mando uma coisa aleatória. Mas que é gostoso, é.
17: Bonitinho.
19: Então, se tu tá com a pessoa certa, a pessoa que tu gosta, que tu ama, não tem um porquê não imaginar isso sempre, sabe? Acho que é legal nessa parte, assim.
17: Uhum.
19: E ela sabe que eu sou louco por ela, então qualquer imaginação que me vem na cabeça, eu tô imaginando alguma coisa com ela. Nós dois.
17: Odri, quando o homem é fã da mulher, é outra coisa, né?
18: Ai, nossa, cara, o meu futuro marido vai ser bem assim, gente.
17: Não, tipo, claramente isso, ele trata ela como deusa, né? Eu amei.
18: Mas é qual que a mulher é e como ela deve ser tratada, sabe? Porque, tipo assim, aí muitas mulheres são julgadas por serem pegadoras, por pegarem muitos caras, por não sei o quê, não sei o quê. Só que ninguém fala do homem que fica pegando geral. O homem pode, a mulher não. O que é isso, cara? A mulher vai pegar, se ela é solteira, ela vai pegar quem ela quiser. Ela vai beijar quem ela quiser. Até ela encontrar alguém que está à altura dela para sossegá-la.
17: A Blow e a Blow.
18: Fantosa com glitter pra vocês, tá?
17: E às vezes ela não quer. Às vezes ela quer só ser pegadora e pronto. E aceita, exatamente. Entendeu? Ah, amor, homem pode ser galinha, mulher não. Pois pode sim. Nossa. Eu defendo mulher galinha, mulher pilantra. Eu defendo representatividade da mulher fazendo besteira. Eu acho que a gente tem o direito. Último
18: desde
17: áudio.
18: Desde que seja solteiro, tá valendo.
17: Por favor, é isso aí. Né? Por favor.
20: Boa tarde, Minas. Tudo bem?
17: Tudo bem.
20: Eu penso totalmente diferente. Até minha esposa sempre fala, você é diferente. Porque eu penso assim, tem que saber cortejar uma mulher, tem que saber respeitar, tem que saber entender a TPM.
17: Sim.
20: E, primeiramente, o prazer da mulher, os desejos da mulher, para depois do homem. Né? Acho que o homem precisa mais da mulher do que a mulher do homem.
17: Fofo! Bora jogar no ar, tá na hora.
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18: Vamos. Então, né, galera? Oi, Minas. Essa é pra Julinha de Chapecó.
17: Julinha.
18: Olha só, gente, eu não sei se você lembra, mas eu lembro. Aqui é a Fer. Lembro do dia em que você só precisava ser ouvida e eu transformei aquilo em descaso. Isso ficou em mim desde então, porque às vezes o erro não é o que a gente faz, é o que a gente deixa de fazer quando alguém precisa. Eu devia ter ficado, devia ter escutado e eu não fiquei. Sinto muito a sua falta. Me desculpa, Julinha.
0: Olha, uma reconciliação.
17: Pois é. Se voltar aí a ser amiga, por favor, conta pra gente, tá bom?
18: Bora, Julinha de Chapecó.
17: Se quiser também, Julinha de Chapecó, mandar a história pra gente julgar se você deve ou não voltar a falar com a Fê, a gente aceita também. Agora tá na hora de julgar.
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18: De 0 a 100 muito rápido. Saímos do momento fofo para um outro momento. Opa. Fala que eu te julgo. Vamos para a história de hoje, Minas. Minas, boa tarde. Não é exatamente sobre o tema, né? O que é, só que é meio ao contrário. Ou talvez até seja, mas pelo contrário, entendeu? Eu preciso muito de ajuda. Eu tô ficando com um cara há alguns meses. Ele é queridaço, engraçado, atencioso. E a gente se dá super bem mesmo. Só que tem uma coisa que eu comecei a perceber e agora eu não consigo mais ignorar. Sou eu que penso mais nisso, que é aquilo que a gente tá falando de Adana. Tipo, muito mais do que ele. E no começo eu achei que era só uma fase, que era empolgação, mas o tempo foi passando e eu continuo nesse ritmo.

0: Logo eu. Gente, tá só ficando aí, não tá namorando. Eu acho que não é estranho. Se tá só ficando, tá ficando por algum motivo, né? Por que não te pediu em namoro ainda? Como é que tá esse negócio aí? Porque se tá só ficando, ainda não teve nenhum pedido, ele já tá meio que não querendo, aí temos um sinalzinho aí pra ser analisado. Se é tipo assim, ele só quer em menos quantidades do que você, ah, dá pra conversar, dá pra se adaptar. Eu acho que por enquanto tá tudo certo, mas vale uma conversa. Eu acho que vale conversar com ele sim.
1: Ok. Marina Soares.
2: Eu acho que se já tá dando problema na ficada, tem que terminar. Porque eu tenho pra mim de que o momento do ficar ali tem que ser perfeito, entendeu? Tem que ser aquele momento que tu olha e pensa, Jesus, eu encontrei a pessoa que eu vou passar o resto da minha vida e não tem defeito nenhum. Depois tu percebe que todo mundo tem defeitos. Mas durante a ficada tem que ser perfeito. Se não, pra quê? Ai, já termina de uma vez. Imagina no namoro, no casamento, se na ficada já tá dando problema. Ah, já termina. Eu sou assim, Edna. Eu acho isso.
1: Eu achei conselhos muito sábios de vida. E a Diva, ela vai passar por alguns perrengues, né? Porque a gente não pode negar que não tem uma pessoa igual você na face da Terra.
2: É.
1: Mas em relação à frequência, quantidades e tal, muito provavelmente, se vocês ficarem sério, tu vai ter que se satisfazer, na maior parte das vezes, de outras maneiras. Então, de repente, ele pode encontrar alguém que é do mesmo rolê que ele. Tu pode encontrar alguém do teu rolê. Salta fora. Eu sei que às vezes dói e tal. Nossa, eu adoro estar com ele. Só que tu adora até quando, né?
2: É.
1: Daí acaba o filme e não acontece nada. Então, assim, na balança, o que você acha legal, o que você quer e tal. Eu acho que a gente nunca vai encontrar alguém perfeito, mas no mínimo tem que ser 90% perfeito, por favor.
2: É, e meses ficando pra mim, já isso aí já tá errado pra mim.
1: Já
2: isso
1: tá
2: aí
1: errado,
2: já... Né? Ai, meses isso. Ficando? Ou namoro ou termina. Eu tenho isso pra mim também, meses ficando é preguiça ou medo de compromisso. Com essa a gente fecha o nosso programa das Minas de hoje. Valeu, Edna.
1: Valeu, Mina. Sempre muito gostoso estar com vocês. Agora bora pro Vibe Atlântida aqui no Vale do Itajaí e lá no Instagram, @ednaferrete.
2: Beijo, Dri.
0: Beijo, estou lá no @dritelo, @atlântida joinha. Agora com o Vibe pra Joinville em região. Até amanhã, Santa Catarina.
2: Eu sou @marina.soares e vamos fechar com Sexy Back, Justin Timberlake. Ai, essa música é muito boa!

0: Sexy, huh?
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12: 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Programa das Minas finalizado e agora eu venho com você aqui pro nosso Vibe Atlântida. Para todo o Vale do Itajaí, sempre sintonizados aqui na 102.7. 3 horas e 8 minutos dessa segundona. 22 de junho de 2026 e no oferecimento de aniversário Angelone, junte, troque e colecione. 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A gente começa a nossa jornada que vai até às 5 horas. Eu sou a Edna Ferretti e você pode conversar comigo mandando um oi no nosso 479-9249-7153 e também lá
1: no Instagram, @ednaferretti. Se curtir algum som, registra aí o momento que você tá vivendo junto com a Atlântida. E agora a gente vai começar com um dos sons mais pedidos por vocês, que é do Marcelo Falcão e do Chorão. É uma música que vem de um jeito diferente, tá? Porque muita gente não tava esperando que essa música realmente fosse sair, e agora ela chegou pra gente e a gente vai vivê-la aqui no Vibe Atlântida, abrindo o programa. É o segundo álbum, inclusive é o segundo álbum de estúdio da turnê do Marcelo Falcão, celebrando a sua ponte entre várias gerações. O trabalho une várias lendas do reggae, rock, reggae music, como Chorão, consolidou aí uma história muito incrível e foi lançada como um projeto super diferente, e a gente vai curtir tudo isso agora. Também tem ainda Harry Styles, Rael, Loose Control, também rola por aqui Samber, Ted Swims, Bruna Magalhães, David Guetta, só as maiorais. Bora nessa curtir Legado. Simplesmente poesia.
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0: 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Você acabou de ouvir, sabe o quê? Pinguim e Bruna Magalhães em Me Faz Melhor. Também rolou por aqui, desde o início, Legado de Marcelo Falcão e Chorão, Summer com Humbecker. Também rolou Harry Styles em American Girls, Cabulosa Reggae com Rael e Loose Control do Ted Swims. Agora a gente vai fofocar, tá bom? Sobre a Madonna, no Tá Na Pista.
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0: Ela não deita, a Madonna revelou numa entrevista porque a sua guardada cinebiografia protagonizada por Julia Garner ainda não saiu do papel. A rainha do pop contou que o projeto foi cancelado após um conflito com o estúdio Universal sobre o tamanho do orçamento. Ela falou o seguinte: trabalhei o roteiro por 2 anos, passei mais de 2 anos com produtores de linha fazendo orçamento e escolhendo o elenco. Tivemos um desentendimento, eu e a Universal, em relação ao orçamento, porque eu precisava de um grande investimento. Tive uma vida extraordinária, vivi muita coisa, então precisava de um orçamento à altura. A superestrela chegou a buscar maneiras de baratear o longa, mas o estúdio não se interessou. Encontrei uma forma de fazê-lo com menos dinheiro na Sérvia, mas acho que eles não toparam a ideia. Talvez simplesmente não acreditassem em mim. Uma das primeiras reações deles foi: não acreditamos que você ficaria na Sérvia por mais de 4 dias. E eu disse: você lê roteiro? A minha vida inteira foi sobre sobrevivência. Não vou pra lá de férias. A voz do Confessions finalizou contando que a Netflix chegou até ela com a proposta de uma minissérie sobre a sua vida, mas que precisou começar do zero, já que, segundo ela, o estúdio anterior não liberou o roteiro original sem cobrar um valor abusivo. Eu não podia usar o roteiro que eu tinha com a Universal, a menos que eu comprasse os direitos deles por um preço exorbitante, mesmo tendo sido eu quem escreveu. Não pergunte, direcionou ali o jornalista, quem realmente perguntaria o preço. A mãe de Lola também afirmou que, no momento, está focada na divulgação do seu disco Confessions 2, chegará no próximo dia 3 de julho, já tá aí, e se retornará à produção da série quando a Netflix encontrar um escritor que ela goste. Então, divas fazem assim. Essa foi a nossa primeira fofoca da tarde, já tem mais música pra você, tem paredão com os artistas locais, depois do show do intervalo que chega agora.
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22: A maior compositora de todos os tempos? A cantora Taylor Swift fez história como a mulher mais jovem a ser incluída no Hall da Fama dos compositores. A Taylor recebeu a homenagem depois de completar o critério exigido pela instituição, que considera elegíveis apenas artistas cujo primeiro lançamento comercial tenha ocorrido há pelo menos 20 anos. Para concorrer a esse prêmio, a Taylor submeteu músicas como All Too Well, Blank Space, Anti-Hero, Love Story e The Last Great American Dynasty. Stevie Wonder é o cantor mais jovem de todos os tempos a entrar nesse Hall da Fama. Ele foi premiado aos 33 anos em 1983. 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
25: 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Estamos de volta depois desse apagão misterioso que tá rolando pelo céu de Blumenau. Você já olhou pra fora? O tempo ficou diferentão, hein? Mas cá estamos pra continuar dando pelo menos uma alegrada na sua segunda-feira. Bora curtir os artistas locais? Tô bem animada pra apresentar mais uma atração do nosso Paredão.
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25: Hoje o show é dele e o nome da voz é John Miller, com pés no chão. Bora curtir bastante, vai aumentando o volume porque a música é das boas. E se você também é um artista local de qualquer região do Vale do Itajaí, anota aí o nosso e-mail, que é o paredãobnu@nsc.com.br. Bora viver John Miller, depois tem Dua Lipa, Xadi e Olivia Rodrigo.

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0: 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Nós curtimos por aqui, Eu Vim de Lá do Xadi, Olivia Rodrigo em Drop Dead, Abalo Psicológico do Vitor Clay e da Joyce Elane. E por último, a gente viveu Lola Young com Messi. E sabia que essa canção ela foi lançada no dia 30 de maio de 2024? E aí, basicamente, é uma música que fala sobre a luta de estar sempre tentando ser perfeito em algum ponto. A música também fala sobre as relações, especialmente as relações amorosas, em que a pessoa nunca é o suficiente. Outro tema bastante forte também aí nela é a pressão estética para se encaixar em tudo. Então, a Lola Young conseguiu, de uma maneira brilhante, fazer um resumo sobre muitas coisas que a gente passa durante a vida, principalmente nós mulheres, hein? Bora quebrando isso! Seguimos agora com o nosso show do intervalo. Tem várias dicas legais para você investir muito bem com os nossos parceiros. 19 graus agora em Blumenau, começou uma chuvinha leve. Já já tá chegando também no nosso último bloco a previsão do tempo para entender o que vai rolar aí na noite dessa segunda-feira e o que a gente pode esperar pra segunda, viu? 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
0: 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Estamos de volta, hein, galera? 19 graus ainda em Blumenau. E atenção, nação regueira! Se você estava procurando esse momento na programação, ele finalmente chegou. O Dreadlocks está entrando no ar agora com aquela mistura boa que a gente conhece, hein? De clássicos, aquelas vibrações únicas com Damian Marley, Albo Rose. Então, bora viver ele? 100%, aumentar o som, colar com a gente. E olha, te desejo um bom Dreadlocks. Vamos ver, depois tem Calças Naturais, Colomai, The Weeknd. São duas músicas de Dreadlocks pra gente curtir demais. 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
3: Nutricionista Camila Passold. Alimentação tem influência na qualidade do nosso sono? Isso é fato ou fake?
4: Nós, seres humanos, somos feitos para comer de dia e dormir à noite. Portanto, hábitos de alimentação impactam muito na qualidade do nosso sono. Procure iniciar o dia com um bom café da manhã e distribua suas refeições ao longo do dia, evitando jantar tarde. Ideal que a última refeição seja realizada até no máximo às 20 horas. O consumo de carboidratos de baixo índice glicêmico, como a batata doce, aipim, e a diminuição dos alimentos que contêm açúcar simples também auxiliam nesse processo.
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10: Turnê da Madonna. A Madonna tá no meio da divulgação do disco Confessions 2, que chega nas plataformas no dia 3 de julho. Recentemente, a diva mobilizou uma multidão na Times Square, em Nova York, para uma performance surpresa. E, aparentemente, ela quer repetir a dose. Veio à tona que a estrela pop está planejando uma nova turnê mundial. Algumas fontes dizem que a artista está com fome de subir nos palcos. Os rumores dizem que existe um plano de fazer shows em estádios e arenas no Reino Unido. Essas informações foram reveladas ao jornal Daily Mail, que também diz que a Madonna está determinada em provar que ela ainda é dona da mesma garra nos palcos que ela tinha quando atingiu a fama. 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
11: 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Por aqui, o Top Hits do Streaming vem chegando para coroar a finaleira do Vibe Atlântida de hoje. Você vai curtir simplesmente com esse sol e chuva juntos aqui em Blumenau, em todo o Vale do Itajaí, Coldplay, a melhor seleção possível. Tudo que tá bombando aí em várias playlists, a gente faz aquela misturada boa e vai rolar, além de Coldplay, Maroon 5, Ramones, Delon e logo mais previsão do tempo com a Defesa Civil de Blumenau. Vocês estão preparados? Eu acho que sim, hein? Bora aumentar o volume. 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
0: 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Agora 4h47 dessa segundona. Curtindo por aqui, Delon, um canto do engenho, também com Coldplay, Feels Like I'm Falling in Love. E agora a gente vai curtir um outro som diferente. O som da previsão do tempo, bora!
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0: E se teve uma coisa que mudou hoje, foi esse céu aqui na nossa região do Vale do Itajaí. E é claro que a galera da Defesa Civil de Blumenau já está aqui na área para nos explicar o que rolou e o que vai rolar nessa noite também na terça-feira. Boa tarde, Emily Ramos.
2: Boa tarde, Edna. Boa tarde todo o pessoal da Atlântida. Nesta segunda-feira, no restante do dia, vamos ter o tempo mais instável aqui na nossa região por conta da passagem de uma frente fria sobre Santa Catarina, que vai trazer a ocorrência daquelas pancadas isoladas de chuva, acompanhadas de trovoadas e que, inclusive, não dá para descartar aquele risco para temporais isolados. Mas para amanhã, terça-feira, vamos ter o avanço de uma nova massa de ar frio e seco, que vai voltar a deixar o tempo firme aqui sobre a região do Médio Vale, com céu ensolarado ao longo do dia. A temperatura máxima na tarde da terça-feira varia entre 16 e 18 graus. Mas no decorrer da noite da terça-feira, vamos ter o avanço de um ar mais frio aqui para a nossa região, que vai trazer o declínio da temperatura, e a mínima vai ocorrer no final da terça-feira, durante o período da noite, e vai variar entre 8 a 10 graus. Da Defesa Civil de Blumenau, meteorologista Emily Ramos.
0: Valeu demais, Emily. Obrigada pelas atualizações. E agora sim, hein, gente? Bora continuar curtindo top hits do streaming para esperar os dias programados com Mr. P, Porã e convidados. Agora a gente vai viver a vibe de Maroon 5. Eu volto com você amanhã bem cedinho pro nosso cashback às 9 horas da manhã. Depois programa das Minas e depois novamente Vibe Atlântida. Quero te agradecer demais por estar junto comigo todos os dias. Pode me acompanhar também lá nas redes sociais, no Instagram, @ednaferretti. Tô postando sempre a rotina da rádio e algumas coisinhas a mais. Agora bora viver Maroon 5, Ramones, Chemical Brothers e Barão Vermelho. Arrasamos, né? Beijo!

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16: Atlântida. Tá na Atlântida e todo mundo tá ouvindo. É a melhor vibe do FM na rádio das nossas vidas. 5:09 e tá começando o Desprogramados para todo o sul do Brasil, para toda a Rede Atlântida Santa Catarina, para toda a Rede Atlântida Santa Catarina, nas antenas cravadas, como diz o Alexandre Fetter, em todo o estado de Santa Catarina, em Chapecó, Criciúma, Blumenau, Joinville, Floripa, mas também estamos para o mundo no canal Desprogramados. Então venha com a gente, porque o programa tá muito bom hoje, hein? O programa tá bom demais hoje, hein? E participe pelo 48991881009. 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Boa tarde, Mr. P. Que tá desligado o microfone?
17: Exatamente, eu tava esperando tu abrir o microfone pra falar.
16: Me emocionei.
17: Porque eu observava que não adiantaria nada eu dizer qualquer coisa com o meu microfone fechado lá na tua mesa.
16: Era
17: aí,
16: pegadinha,
17: mas
16: era pegadinha, era pra tu tá ligado mesmo.
17: Não, mas não funcionou a pegadinha. Boa tarde. E não dá pra trazer o Messi pro Brasil?
16: O
17: naturalizar
16: Messi,
17: brasileiro. Não,
16: porque ele já fez tudo que ele podia fazer pela
17: exatamente,
16: Argentina.
17: Exatamente.
16: Já fez tudo.
17: Exatamente. Né? Fazer uma coisa nova, então, inovar assim, a vida, renovar.
16: O Messi vai jogar pelo Brasil.
17: Novos desafios.
16: Não tem um parentesco na família, uma avó brasileira, uma coisa assim que possa fazer com que ele venha jogar
17: acho
16: no Brasil.
17: Sim,
16: um laço sanguíneo. Algo que possa, né?
17: Abriu uma exceção. Estamos
16: exato.
17: Naturalizando o Messi, não, estamos aceitando.
16: E a partir da próxima rodada da Copa do Mundo? O que seria interessante para a Copa do Mundo.
17: Sabe que dá para trocar, né? Clubes trocam jogadores.
16: Trocam.
17: Por que a seleção não pode trocar o Neymar e ir para Argentina?
16: Para Argentina.
17: E a Argentina dá o Messi.
16: Eu acho uma bela ideia.
17: Tá aí, ó.
16: Acho uma bela ideia.
17: Aí, ó.
16: É isso,
17: entendeu?
16: Mesmo.
17: É uma questão justa, bonita, dignificante, que acrescentaria um lado curioso na
16: claro,
17: Copa do Mundo.
16: Não,
17: diferente.
16: Ia ser a Copa histórica, a Copa em que claro. O Messi jogou pelo Brasil.
17: Exatamente, começou pela Argentina e ganhou o Hexa pelo Brasil.
16: Porque o Messi não tem como ser Hexa, no máximo
17: não.
16: Tetra.
17: Vai interessar pra ele.
16: Se ele quiser ser Hexa, porque o que ele já fez? Ele já ganhou a Copa pela Argentina,
17: tudo,
16: ele já é o maior artilheiro das Copas,
17: sim,
16: ele tá jogando pra caramba aos 39 anos, ele já é realizado nos clubes por onde passou.
17: Exato.
16: O que falta pra ele? O Hexa.
17: Falta jogar
16: como
17: na seleção brasileira.
16: Jogar na seleção brasileira e ser Hexa.
17: É a maior seleção de todos os tempos.
16: Exato.
17: A maior seleção do futebol mundial.
16: O problema
17: mundial
16: é que a gente continua acreditando nisso. É mais ou menos como eu e tu. A gente continua acreditando.
17: Não, isso eu vou acreditar sempre.
16: Não, e aqui, sempre. E temos que dizer sempre. E agradecer a imensa audiência dos programados que coloca este programa como líder geral de audiência de rádios aqui na Grande Florianópolis, segundo pesquisa do Ibope.
17: Tá vendo? Eu sou o Messi, ou sou o Neymar, e tu é o Messi e o Neymar. Como é que tu acha que a gente
16: ficaria? Eu acho que em algum momento tu é o Messi, em algum momento eu sou o Messi.
17: Tá, em algum momento.
16: E geralmente nós somos o Neymar.
17: Na maioria do tempo.
16: Filho, muito filho, confusão, aquela coisa toda, muito relacionamento, joelho já... É, exatamente.
17: Mas o povo acredita. Mas,
16: isso aí. 5:12, o Desprogramado está no ar aqui na Atlântida e hoje ele veio, porque tem Copa do Mundo. Ele ainda está com o seu pullover de Red de esportes da NSC. Ele ainda não tirou a fantasia do Red, mas ele está entre nós. Ele é Luciano Calheiros, que esteve em Blumenau nesse fim de semana.
9: Verdade, verdade. Ah,
16: seja bem-vindo ao programa, tudo Luciano bem, Calheiros.
9: Tudo bem, Coran? Tudo bem, Mr. P? Tudo salve, ótimo. Salve. Melhor essa agora. Audiência gigante. Do Desprogramado, começou de forma despretensiosa.
16: Exato.
9: Né? E de repente se tornou esse fenômeno.
16: A gente achou que não duraria 3 meses.
9: Eu achei também.
17: Não, eu até acho que não começou, porque tudo que eu e o Porã, tudo que a gente faz tem uma pretensão.
16: É, no caso, quando o programa começou, a pretensão de manter nossos empregos.
17: Isto.
16: Essa agora, foi a pretensão
9: e agora
16: inicial.
9: Foi muito mais longe que isso.
16: Muito mais longe.
9: E agora, nem que vocês queiram
17: não tem
9: abrir mão do projeto, a empresa jamais irá permitir.
16: A empresa embarcou. Inclusive, eu lembrei de um projeto em que a empresa não foi envolvida, que a gente precisa fazer a reunião essa semana. Que é a reunião com o pessoal lá da Mundo GOG pro boneco do Vovô. Exato. Estrela. Tá chegando o Atlântida Celebration.
17: Cobrado, né? Tô sendo cobrado.
16: As pessoas param o Mr. P na rua porque querem o boneco do Vovô Estrela. E a gente vai ter um grande lançamento do Vovô Estrela idoso a partir do dia 26 de julho. Já temos até um filme sendo produzido, porque o nosso Vovô Estrela vai fazer 60 anos e ele consegue estacionar na vaga do idoso, ele consegue pegar ônibus de graça.
17: E aqui então pode?
16: A gente vai estabelecer todo um novo roteiro para o Vovô Estrela.
9: Você vai tirar aquele talãozinho do estacionamento?
17: Tem talão? Eu não sei.
9: Tem talão, claro. Tem você vai ganhar a preferência para parar naquelas vagas.
17: Mas eu não posso só colocar lá?
9: Não, tem que ter uma identificação.
16: Tem que ter um adesivo.
17: Ah, é?
16: Pô, não eu basta não ser velho, tem que humilhar.
9: Por exemplo, aeroporto.
16: Poxa, brincadeira,
9: já viu quantas vagas para idosos no aeroporto de Florianópolis?
16: Muitas.
9: Você vai poder parar na cara do gol.
17: É um novo mundo que eu vou.
16: Eu vou começar a ir contigo para o aeroporto.
9: Ah, evidente.
16: Porque as melhores vagas do Floripa Airport são para os
17: idosos.
9: Shopping.
17: Antes tu tira o adesivo para mim, então, que eu não sabia disso aí.
16: É, o adesivo temos que tirar.
9: Mas é rápido.
16: Temos que tirar. Mas vem aí uma nova versão também.
17: Eu vou fazer o seguinte, eu vou escrever
16: no papel.
17: Sou idoso, vou botar ali.
16: Vem o Vovô Estrela idoso, depois vem o Vovô Estrela doente, vem o Vovô Estrela defunto.
17: Não,
16: tô brincando.
17: Mas tu tá me matando.
16: É muita positividade.
9: Tá, não, e eu tenho uma sugestão.
16: Tô brincando. Qual é a sugestão?
9: Vamos fazer o Vovô Corrida Verde.
16: Ah, mas isso vai ser espetacular. Porque demorou.
9: Eu tô em negociação com o Pi, porque ontem entregamos a nossa primeira etapa.
16: Peraí.
9: Daqui a pouco?
16: Eu já vou dar toda a atenção pra ti. Antes eu preciso botar na conversa nosso então Yuri Land, Yuri o ditador e Yuri o diretor. Seja bem-vindo ao programa, Yuri Land.
18: Olá, pessoal. Eu pensei assim que com 60 anos o Pi também não vai poder mais postar foto preto e branco, né? Que é uma coisa que não pode acontecer com pessoas
16: verdade,
18: de acima de 60 anos.
16: Porque as pessoas acham que morreu.
18: É.
17: Pô, e eu gosto de foto preto e branco.
16: Claro, porque
9: você fica muito bem.
16: Mas tu sabe por quê? Sabe por quê que tu gosta?
17: Por quê?
16: Porque tu é do tempo da foto preto e branco.
9: Não.
16: É por isso.
17: Esteticamente,
16: tu acha mais confortável.
17: Já me matou. Já me matou agora há pouco. Agora.
16: É brincadeira. Eu te quero mais vivo do que nunca. Uh-huh. E pelo que eu sei, tu tá vivo, bem vivo.
17: Tá.
16: E bem vivo, mas agora...
17: Mas é verdade, a foto preta e branca era na maioria.
16: Claro, com certeza. E eu gostava quando eu fiz faculdade, tinha sala de revelação de fotos. Não sei se ainda tem na...
18: Ainda tem?
9: É, eu fiz também.
16: Eu adorava a sala de revelação fotográfica, porque eu tinha namorada na época da faculdade, eu ia revelar as fotos
17: Pensei que fosse revelar ela.
19: Não, eu revelava estúdio. As nossas fotos juntos, uma coisa muito romântica.
17: Ah, e não se revelavam também?
19: Uns beijos só.
17: Não tinha revelação total.
19: Mas não vamos complicar o Luciano Calheiros no programa de hoje, porque ele veio aqui também para convidar toda a nossa audiência para a Corrida Verde de Florianópolis. Foi. Aconteceu em Blumenau esse fim de semana, sucesso, né, Calheiros?
9: Sucesso, que baita evento, André, na Prainha, margem esquerda, né, do Rio. E um trajeto inédito de 10,5 quilômetros, mais de 1.000 corredores, um evento em parceria da NSC, NSC Esporte, com a KW Eventos. Agora estamos numa frente para duas etapas, em parceria com a On Sports. É, etapa de Florianópolis, 26 de julho, e Joinville, 9 de agosto. E aí eu estou aqui exatamente para formalizar o convite, porque a corrida vai acontecer no dia em que Mr. P completa 60 anos.
17: É verdade.
9: Então, ele será o nosso embaixador oficial.
19: Ah, mas então nós vamos precisar do Vovô Estrela Corredor.
9: E por isso que eu falei.
19: Vovô Estrela por Corredor. Isso que eu falei. Claro, um shortinho, uma fitinha na cabeça.
17: Tudo que eu quero, né? É isso aí.
19: É. Um tênis adequado à prática esportiva.
9: Ah, é. E aí, cara, que
19: patrocinadores também.
9: Mas não é só se inscrever e correr. Não, ele é nosso convidado do NSC Sport, vai ganhar a cortesia.
19: Tá.
9: Mas a preparação do Mr. P.
19: Vai ter cortesia pra tua velha? Tu sai
9: claro,
19: que tem celebration.
9: Né? Claro.
19: Sai que tem celebration. A gente faz uma troca.
9: Olha a pulseirinha. É, vai ter. Se me dá a pulseirinha daqui, eu te dou a pulseirinha dali.
17: Qual é o percurso dessa Corrida Verde em Florianópolis? 5
9: e 10. Você corre 5.
17: Tu acha ele vai, que eu não, corro 5?
19: Não, eu ajudo ele. Ele corre 2,5, eu corro 2,5.
9: Vamos fazer um desafio. A primeira assessoria de Florianópolis que mandar uma mensagem pra gente aqui. Pode ser, Yuri.
19: Assessoria esportiva?
9: Assessoria de corrida, de Floripa, tá. Que mandar aqui. Eu quero o Mr. P no meu time.
19: 489-9188-1009 vai treinar o Mr. P.
9: Vai que treinar joia. O Mr. P pra corrida.
19: Mas maravilha.
17: Joia.
19: E aí a gente já providencia.
17: Tudo isso agora.
19: Já providencia o Vovô Estrela Corredor com a Mundo GOG. Vai ter que ser custeado pelo NSC Sports.
9: Sensacional.
17: Eu acho que o Mr. P Corredor, que é uma tirinha na cabeça, um shortinho. Não vou dizer a marca, né?
9: E a camisetinha da Corrida Verde.
17: Curto.
9: E a camisetinha da Corrida Verde.
17: Meia soquete branca e um tênis.
19: Meia o quê?
17: Meia soquete branca.
19: Ah, tá. Desculpa, entendi errado.
17: Não, que isso. É, então aí vai...
9: A meia,
17: aí,
9: é cano baixo ou longo?
17: Longo.
19: Longo. E no caso, né, tu sabe que entre os corredores, pelo menos eu vi recentemente uma matéria na Folha de São Paulo, que os corredores têm códigos com a cor da meia. É. A meia azul, por exemplo, a meia azul é que tu tá descomprometido.
17: Ah, não, eu não
19: tu
17: sei.
19: Tu tá na pista.
17: Não, a minha vai ser meia branca. Eu só uso soquete branca.
9: Mas qual a altura?
19: Cuidado com essa soquete. Da tua meia.
9: Até o meio da canela.
17: No máximo, metade da canela. Tá. Mas não aquele cano curto. E muito menos aquele que fica socado.
9: Invisível.
17: É, não.
9: É o invisível.
17: É a soquete tradicional.
9: Tá.
17: Cano longo, soquete.
19: Muito bem.
17: Que aí não é meio de então jogador. Tá.
19: Que aí não faz calo no calcanharzinho do atleta.
17: Ah, isso é importante também.
19: É importante.
17: Tá, e o shortinho tem que ser branquinho.
19: Shortinho branco, branquinho não. Eu acho que a camiseta vai ser de que cor, né? A camiseta
17: verde.
19: A camiseta é verde, a corrida é verde. Não, eu só tô confirmando.
17: Se a corrida é verde.
19: Não, a corrida é verde, mas a camiseta pode ser branca com corrida verde escrita.
9: A camiseta é verde.
19: Camiseta verde, calçãozinho branco.
17: Calçãozinho branco com listras laterais verdes.
19: Ah, importante. Já escolheu a marca. Escolheu a marca do calção.
17: Bem provável,
19: é que assim, sim. Calheiros, quando tu convida o nossa estrela, ela começa a ter suas exigências.
9: É, eu já percebi.
19: É, por exemplo, o Elton John queria flores com os talos no seu camarim. Isso. Ele quer um calção com listras.
17: Calção com listras laterais.
19: Meia
17: calção
19: soquete
17: branca,
19: até o joelho.
17: Calção curto, tipo...
9: Maradona.
17: Copa do
9: Mundo. Maradona em 82. Maradona 82.
19: Isso aí.
17: Exato.
19: Pegou.
17: Meia soquete, cano longo. O tênis aí a gente escolhe, não precisa ser.
19: Ainda
17: verde.
19: Se fala, agora é uma dúvida que eu tenho, vou perguntar para a geração Z e para a nossa audiência no 489-9188-1009. Ainda se fala meia soquete?
17: Ah, claro.
19: Eu fazia muito tempo que eu não ouvi esse termo, meia soquete.
9: Mas é o modelo da meia,
18: é um termo,
9: né?
19: Fala ou não fala? Em desuso,
18: não
19: caiu em desuso,
18: muito.
19: Yuri.
18: Não, ouço, mas não
9: é
18: ouço
9: meia
18: muito.
9: Soquete.
17: Mas eu lamento que o Yuri não tenha essa informação.
19: E por qual é? Entendeu? Qual é a justificativa de chamar esta meia de soquete?
17: Porque vai soquete no olho do teu...
19: Eu sabia que tu ia dizer isso! Eu sabia que tu ia dizer isso, velho, seu velho desbocado!
17: Desbocado, sim. Velho, não.
19: Muito bem. Então, Corrida Verde em Floripa é no dia 26 de julho.
9: Inscrições abertas, onsports.com.br. 26 de julho, Florianópolis. 9 de agosto, Joinville.
19: Maravilha, e o Mr. P estará com a gente como embaixador. Agora vai ser embaixador das duas.
9: Vai largar na ponta.
19: Agora vai ser das
9: duas. Vai puxar, né? Vai ser o carro madrinha dos corredores.
17: Eu posso largar um dia antes, porque 26 é o meu aniversário.
19: É aniversário dos 60 anos da Estrela.
17: Não, me preparar, eu vou.
19: Tu imagina, cara.
17: Como embaixador, para mobilizar as pessoas para
9: correr. Mas você não vai estar na corrida?
17: Não.
19: Ele vai correr um minuto, um quilômetro.
9: Pode ser.
19: Um quilômetro ele corre, com um chimarrão.
17: O que importa, o que importa é a preparação. É. O que eu gosto é da preparação.
9: Então, isso. O desafio da assessoria vai ser preparar o Mr. P e convencê-lo a correr.
17: Eu já tô, na minha cabeça, eu já tô preparado, boto a roupa e corro. Mas há quem duvide.
19: Há quem duvide.
17: Então, vamos promover o evento.
9: Vamos promover.
17: O embaixador tá
19: muito
17: aí pra isso.
19: Muito bem, muito bem. Boa. No dia do seu aniversário, o Mr. P será o embaixador da Corrida Verde em Floripa. Inscrições...
9: onsports.com.br.
19: Maravilha, 5h22.
17: Eu dou a bandeirada de chegar. Não, é a faixa.
19: É fita. É a fita.
17: Não,
19: é
17: mas
19: a fita.
17: Nós podemos fazer diferente.
9: Tem uma campanha, né? Aliás, tem uma campanha de loja de óculos, né? Na internet, que é uma campanha de uma empresa americana. Você já viu?
19: Uma empresa americana.
9: Vocês já viram?
19: Não.
9: E aí vem uma mulher de meia idade com óculos num dia de neblina nos Estados Unidos. Já viu essa, Yuri? E ela vem correndo, aí tem uma fita, ela, a lente toda embaçada naquele frio americano em alguma cidade próxima ao Canadá. Exatamente, ela rompe a fita, né? E começa a comemorar. E aí ficam os policiais olhando pra ela, porque era uma cena de um óbito.
17: Tava ali.
9: Isolado pela polícia, ela rompe a fita e começa a comemorar.
19: Meu Deus do céu.
9: E aí o óculos entra, olha, tá vendo? Tá na hora de trocar as suas lentes.
17: Eu acho que nós podemos inovar e fazer bandeirada.
19: Vai fazer a bandeirada do Pino 60 anos de Mr. P. Agora 5h23, mas antes da Corrida Verde, o que que tem? Tem Atlântida Celebration. Tá chegando a hora, Luciano Calheiros é o reforço para o time da Atlântida durante o Atlântida Celebration. Assim, digamos que nos dois primeiros shows, no terceiro talvez ele já seja dúvida. E quando chegar o Jota Quest, ele já vai estar livre para voar na pista.
9: Não, vou estar bem, ali.
19: Porque no ano passado eu vi que você sumiu da nossa transmissão.
9: Eu fui convidado lá pro backstage e não voltei mais.
19: Depois que tu vai pro backstage, não volta mais.
9: E aí briguei.
19: Ah, brigou?
9: Em casa, né?
19: Ah, brigou em casa, deu problema.
17: Sim, porque ele sumiu da esposa também.
19: Mas não foi embora de mototáxi.
9: Não, nesse não. Do Paul foi. A namorada foi embora. Eu tive que chamar o mototáxi.
19: Que coisa linda. 5h24, o Atlântida Celebration tá chegando. 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
9: Cara, ano passado foi muito legal.
19: Foi legal demais.
9: Agora a gente tá brincando aqui, mas foi muito legal.
19: Foi espetacular.
9: E uma cena maravilhosa. Vocês ficam chamando o Pi de velho, idoso, não, mas eu vou recuperar uma história aqui.
19: Eu não chamo.
9: A minha filha, a Aninha, que ano passado tinha 11 anos de idade, levou uma amiguinha. E aí ela foi tirar foto com a Isa Buzzi, a minha filha e amiguinha. E então, quando elas estão saindo, elas encontram quem?
19: Mr. P de pijama.
9: E a amiguinha da minha filha, que tira foto com quem?
19: Com o Mr. P.
9: Tá, sinal que o Mr. P renova, porra.
19: Mas é claro, ele é... Ele
9: tô mentindo?
19: Não. Ele não, vai, não. Ele atua em várias fatias da nossa
9: Carol,
19: audiência.
9: A amiguinha da Aninha, falou, Mr. P!
19: É isso aí. A gente brinca aqui com ele, mas quem me dera chegar aos 60 anos com essa energia... com essa saúde,
9: com esse humor,
19: com essa vontade humor, de viver.
9: Esse humor, a esperança. O humor é diferenciado.
19: Não, eu, tudo que eu quero é chegar nos 60 com a esperança do Pi.
17: Eu estou sendo aqui massacrado
19: em
17: nessa
19: breve eu vou chegar lá.
17: Eu vou dar risada quando chegar lá, porque tu vai chegar lá careca.
19: É, isso é verdade. É bem possível.
9: Não, não vai.
19: Não, tu não sabe.
17: Não vai chegar lá.
9: A gente tá na cidade com os maiores especialistas em implante capilar.
19: Mas tem que ter solo pra plantar. O solo tá com problemas.
9: Não, porque isso aí não é um solo, isso é um hectare.
19: Nós temos que tratar esse hectare antes de plantar. Ó, 5h27, vamos fazer as boas do programa, porque tem um áudio aqui da semana passada de Dr. Jairo Bauer. Nós vamos recuperar um assunto da semana passada antes das boas do programa, tá chegando a hora.
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19: Na batida de Santa Catarina, os assuntos que estão por aí, estão por aqui. 5h27, chove em Florianópolis, em boa parte do estado de Santa Catarina. E o frio vem com tudo essa semana.
17: Não é legal.
19: O inverno frio, só começou.
9: Acho que amanhã e quarta... Serão cruéis.
19: Coisa
17: insuportável. Suportável. Que é o inverno,
9: eu também. Eu gosto de frio.
19: Eu não gosto.
9: Eu gosto.
19: Eu, pra mim, já tinha terminado. Porque
9: eu adoro.
17: Começado,
19: porque o outono já foi inverno. Já essa foi, é a verdade. O outono já foi muito
9: frio. Cara, eu gosto de frio.
19: Então pega e vai.
17: E vai.
9: Fazer conteúdo vai no fazer... teu Instagram.
19: Isso!
9: Eu vou fazer.
19: Vai participar do Conexão Inverno da NSC TV.
9: Se eu for convidado.
19: Quem sabe, hein?
9: Feliz da vida. Ah? Adoro Urubici.
19: Ah.
9: Adoro a Rota da Neve.
19: Lages.
9: Nossa, adoro.
19: É. São
9: adoro,
19: Joaquim.
9: Adoro.
19: Mas aí tu me leva junto.
9: Vai ser uma aventura.
19: 5h28. Olha aqui, na semana passada, a gente trouxe um assunto aqui sobre... os benefícios da masturbação, que era uma pauta de saúde do programa, né?
9: Nossa, a pauta é boa.
19: Uma pauta boa, né?
17: E aí,
19: o que que... A notícia era positiva, que traz muito mais benefícios do que...
9: Que
19: né?
9: prejudica,
19: não,
9: né?
19: Não prejudica em nada. Traz muito benefício em termos de saúde mental, de relaxamento e tudo mais. E aí, nós pedimos naquele dia, acho que foi quinta-feira passada, porque sexta a gente fez o programa lá da transmissão do Jogo do Brasil. Na quinta-feira passada, nós pedimos, Jairo, manda um áudio aí falando sobre o teu ponto de vista, sobre essa questão da masturbação e tudo mais. Vamos pedir para o especialista. E aí, doutor Jairo Bauer, com toda a sua delicadeza, ele falou, Porã, eu estou entrando num voo agora aqui no Rio. Eu te mando assim que der, tá? E aí, ele mandou um áudio. E, na verdade, ele mandou dois áudios. Vê se tá com um volume aí, vamos teu lá. Fone. Tá
9: vai,
19: bem aí?
9: Vai.
19: Ele mandou dois áudios, um falando sobre o assunto em geral, né? E outro diretamente direcionado para o Mr. P. Então vamos lá.
9: Vamos pro geral primeiro.
19: Tá. Vai daí, doutor Jairo Bauer!
24: Oi, Porã, oi, Pi, tudo jóia? Gente, respondendo a solicitação de ontem, né? Ontem eu tava no avião, então não consegui responder esse áudio em tempo. Mas dando aqui meu point of view em relação à masturbação, né? De fato, não tem nenhum problema, nenhum risco para a saúde. Ninguém fica careca, com espinha, cansado, doente, não, exaurido, né? Por conta de masturbação. Muito pelo contrário, né? Uma vida sexual regular, né? Com orgasmos regulares, né? A gente sabe que tem uma série de benefícios para a nossa saúde, para o nosso bem-estar, para a nossa qualidade de vida. Então, sim, né? Masturbação não faz mal à saúde, masturbação faz bem à saúde, né? Então, quem diz o contrário, né? Não está acertando. A verdade é que sim, né? Ela faz bem para a saúde e... Em tempos de Copa do Mundo, né, e de muito futebol, né, todo mundo fala muito dessa questão, né, da concentração, da vida sexual dos atletas, dos jogadores, né, da proibição das visitas, né, enfim, né, ficar todo mundo lá concentrado, focado, ok, concentrado, focado, né, porque temos um objetivo maior, né, o jogador tem um objetivo maior, mas é evidente que eles também, né, da concentração devem, né, buscar em algum momento, né, relaxamento e prazer, né, já que muitas vezes eles não podem receber as visitas, né, das suas parcerias, né? Então, eles tentam, provavelmente, prazer com eles mesmos, né? E isso não tem também nenhuma restrição, nenhum problema para a saúde. E, inclusive, né, há quem diga que o orgasmo ele é um facilitador para a liberação de algumas substâncias, né, entre as quais o hormônio masculino, que podem até ajudar, né, em um desempenho melhor, né, do ponto de vista de desempenho esportivo, vamos chamar assim, né? Então não tem nenhuma contraindicação nem na Copa do Mundo. É isso, Porã, é isso, Pi, saudades de vocês, espero estar aí logo logo e desculpa o áudio muito longo, valeu, gente, beijão, então, boa
19: Muito bom. O áudio do Dr. Jairo Bauer sobre o assunto masturbação, certo. E aí eu perguntei pro Jairo. Aí eu disse, obrigado, meu amigo. Mas, Jairo, e no caso do Pi, que tá em excesso, isso pode matar? E aí o Jairo mandou outro áudio. Aí o Jairo mandou outro áudio. Isso.
24: E olha só, o Porã pergunta, e no caso do Pi, né, que tá em excesso, será que tem algum risco? Não, acho que o Pi, a essa altura do campeonato, já administra bem as suas práticas de busca de prazer pessoal, não é mesmo, Pi? E o que a gente fala, assim, às vezes os muito jovens, né, que tem os adolescentes, né, que estão descobrindo a vida sexual e que ficam muito fissurados, né, em pornografia, em acessar sites de conteúdo erótico, às vezes podem perder um pouco a mão e exagerar, né? Mas isso normalmente, né, é uma questão que eles percebem, eles se autocontrolam, né, e não tem maiores problemas, assim, são raros os casos que alguém fica dependente, né, de masturbação, assim. Agora, só tomar cuidado com a pornografia, principalmente os mais jovens, né, por conta dessas expectativas exageradas e a construção, né, de uma masculinidade que pode ser, às vezes, meio tóxica para a própria pessoa, né, então acho que essa é a questão central. Mas o Pi, tenho certeza, tá dando aula. Valeu, gente!
19: Doutor Jairo Bauer, nosso sócio aqui do Desprogramado
17: também.
19: Muita
17: sensibilidade, muito conhecimento.
19: Ah, ele é demais,
17: Ele tem a junção ideal. Isso. De todos os aspectos.
0: E o segredo desse último áudio, né?
17: É.
0: O segredo, resumindo tudo que disse o doutor Jairo Bauer.
17: Qual é o segredo?
0: Não dá é pra perder a mão.
19: É uma boa verdade. Dica, né? Uma boa porque dica. Aí vai ser mais difícil executar, né? 27 pra 6.
0: Não perdendo a mão, tá tudo bem.
19: 27 pra 6, esse é o Desprogramados na Atlântida. Vamos aproveitar e ir direto pra Copa do Mundo antes da gente falar de Copa.
0: Boa.
19: Vamos falar de Copa do Mundo e ouvir a Fernandinha, porque tá na hora do Torcida ASC.
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19: Agora 26 para 6. A Copa do Mundo rolando nesse exato momento. Agora há pouco a Argentina ganhou da Áustria 2-0, né, Calheiros?
0: 2-0.
19: Você tem uma análise aí da rodada de fim de semana?
0: O Messi me derrubou hoje, né?
19: Tu achou que ia ser mais?
0: Não, eu coloquei no nosso bolão 3-0
19: a Argentina. Eu também.
0: E o Messi errou um pênalti.
19: Exatamente.
0: Quando tava 0-0.
19: Por causa do Messi, não fizemos o resultado.
0: Messi.
19: Ao mesmo tempo, por causa do Messi...
0: Mas passou o close.
19: Passou o close. Já é
0: logo
19: o maior
0: depois ele meteu uma chapa no contrapé do goleiro.
19: Que coisa
0: ele
19: incrível.
0: Ele é um monstro,
19: ele
0: né?
19: Ele é um monstro.
0: Mas vamos parar com esse negócio que é melhor que Pelé, né?
19: Ah, por favor.
0: Por né? favor.
19: Por favor.
0: É a primeira vez na vida que eu discordo com o Ronaldo Fenômeno.
19: Ele disse
0: que o Messi já superou o Pelé.
19: Aquela
0: superou.
19: Vez que o Ronaldo Fenômeno se atrapalhou, você também concorda
0: com
19: ele?
0: Não, concordei, porque ele,
19: acontece.
0: Viu, eu tô com a versão dele.
19: É.
0: Ele disse que estava empolgado, eu já estive empolgado, como o Ronaldo estava naquela noite, e quando ele percebeu que ele tinha errado o pedido do cardápio, ele pediu, freou, tirou o time.
19: Pediu pra trocar. Tá, falando em Copa do Mundo, teve uns resultados aí meio bizarros no fim de semana,
0: cara,
19: né?
0: Pô, Cabo Verde é a grande surpresa da Copa, né? Uruguai é a maior decepção do
19: Uruguai,
0: Uruguai
19: provavelmente não passa, não, porque vai pegar a Espanha.
0: Espanha, cara.
19: A Espanha goleou, a Holanda goleou no fim de semana.
0: Não tem. E aí, a gente tá de olho na Holanda, que pode ser adversário do Brasil.
19: É.
0: Holanda passando em primeiro, o Brasil pode passar em segundo.
17: De novo pegar a Holanda, mas dessa vez a Holanda passa pelo Brasil. Tá jogando passa. Muito,
0: e outra, né? Não é muito. Oitavas, tá? Não. Tem uma 16 fase, avos. 16 avos ainda. É, pra chegar às oitavas.
19: São 16 avos. Mas fica avos, ruim esse negócio de 16 avos, né?
0: Tem que achar outro nome.
19: O cara tem que voltar a estudar frações na escola. Entendeu?
0: Eu
19: não ouvia falar em avos desde a aula de matemática lá da quinta série.
0: Eu também não gosto.
17: Mas não tem outra forma.
0: Chama de segunda fase, pô.
19: Segunda fase, pode ser. Depois é oitava de final.
0: Primeira fase é grupo, segunda fase.
19: Depois vamos ter o Red de esportes aqui pra dar soluções pra FIFA.
17: Mas é que a segunda fase, ela é igual às oitavas. Então não dá pra dizer que é uma fase, porque a fase já passou. É outra forma.
0: Eu chamaria de segunda fase. Aí depois oitavas de final, quartas de final, semifinal e final.
19: E o que tu tá achando do jogo agora ter quatro tempos? Porque o Bielsa reclamou disso aí, né? O louco Bielsa reclamou que agora o jogo tem quatro tempos.
0: Hidratação.
19: Ninguém nunca mediu o impacto de quatro parar do jogo ter quatro tempos.
0: Mas tá quente, né? Tem regiões lá que realmente estão muito quentes.
19: Desculpa, de perdedor. Eu
17: acho que tem vários aspectos aí. Um deles, realmente, o futebol mudou, a intensidade é um absurdo hoje em dia. Então, se justifica. Outra coisa que eu acho legal é que dá para tu mexer no time nessa parada, coisa que não acontecia antes. Então, o jogo pode ter realmente duas etapas a partir dali. E mais um detalhe só para comentar.
0: Sim.
17: É claro que isso aí também está voltado para patrocínio.
0: Sem dúvida. Entrega comercial. Não tenha dúvida.
17: Faz parte do processo.
0: Eu sou a favor até de uma mudança mais radical. Uhum. Eu acho que o futebol tinha que ser igual ao futsal.
17: Parou o tempo.
0: Não. Cronômetro só com bola em jogo.
19: Uhum.
0: E troca de jogador. Jogador pode entrar e sair.
19: Também acho.
0: Eu sou a favor.
19: Também acho que sim. 23-6, agora vamos chamar quem tá lá na Copa do Mundo assistindo tudo isso de perto. Aliás, a nossa sexta-feira com Desprogramados no Top Market Floripa, aqui no QG da Torcida SC. Em Floripa foi demais e quarta-feira estaremos lá novamente.
0: Estaremos e mais pertinho da hora do jogo.
19: Isso.
0: Então vai ser um esquenta. Olha, quem não foi na sexta-feira, a gente se divertiu lá com Desprogramados. Encontrei o nosso amigo lá do restaurante.
19: Do Pit Floripa?
0: Do Oveleiro lá, amigo do TT. E ele falou comigo, cara, sexta-feira o Top Market explodiu aqui, cara.
19: Não, a gente quer agradecer a todos que nos trataram tão bem ali no Top Market. Tem o Jeremias da Pit Floripa, tem o cara ali do Ovelheiro, tem o nosso amigo Pi do Galeto.
17: Isso.
19: Né?
0: Muita gente boa, como o Pi,
19: só que ele é Pi de Pirulito.
17: Isso.
19: Né? Todas essas pessoas que nos encontraram e nos trataram muito bem.
0: Ontem, inclusive, almocei lá. E já você
19: vai... Você quer dizer onde vai ser seu jantar hoje?
0: Não, no Instagram eu falo. Olha só, você vai chamar a Fernandinha, é isso?
19: Vou chamar
0: depois a Fernandinha. Depois eu posso convidar a galera para os QGs em toda Santa Catarina?
19: É claro, deve.
0: Então tá, beleza.
19: Deve. Vamos ouvir a Fernanda Amor, que está direto lá da Copa do Mundo. Vai daí, Fernandinha.
3: Oi, meus amigos do Desprogramados. Tudo bem? Boa semana para vocês. Segundona. E segundou de viagem para mim aqui nos Estados Unidos, viu? Já tô aqui no aeroporto em Nova York, a caminho de Miami. É semana importante demais para a seleção brasileira. Na quarta-feira tem pela frente a Escócia. Último jogo dessa fase de grupos para garantir a classificação, para garantir o primeiro lugar desse grupo com Marrocos, Escócia e Haiti. Para isso, o Brasil precisa vencer e vencer com uma certa vantagem aí para ter saldos de gols também, já que o Marrocos enfrenta o Haiti, né? O Brasil venceu o Haiti por 3-0. Vamos ver quanto é que os marroquinos conseguem fazer de saldo nesse gol contra o Haiti, que é o adversário mais fácil, mais fraco, né, desse grupo da seleção brasileira. Bom, trazer um pouquinho as informações da seleção brasileira, então, minha gente. Seleção brasileira treinou hoje pela manhã no centro de treinamentos do Red Bull, em Morristown. Ainda treina amanhã pela manhã no centro de treinamentos. E aí começa a viagem para Miami, onde amanhã, no final da tarde, já vai ter uma coletiva de imprensa por lá e tudo mais para falar sobre esse jogo da quarta-feira. Muitos torcedores, mas muitos torcedores mesmo, vocês já devem ter visto pelas redes sociais, né? Já estão em Miami, torcedores brasileiros e torcedores catarinenses, é claro. E eu vou contar para vocês que, assim, eu tô ansiosa demais pra esse jogo. É o jogo que eu mais estava esperando nessa Copa do Mundo. Porque vai ser o encontro da torcida brasileira com a torcida escocesa. A Tartan Army, que é chamada a torcida organizada da Escócia. E eles estão fazendo uma festa da nada por aqui, tá? Eles estão de volta à Copa do Mundo, são muito apaixonados por futebol, assim como nós brasileiros. Pra vocês terem uma ideia, eles estavam jogando em Boston até agora, né, nessa fase da Copa do Mundo. Por onde eles passam, eles terminam com a cerveja nos bares, tá? Sim, eles terminam. É uma festa muito bonita, então eu tô... Eles têm até o grito de guerra, né? Sem escoceses, não há festa. Então, eu tô muito curiosa pra ver esse encontro das torcidas, a torcida brasileira e a torcida escocesa. Tô chegando por lá, amanhã eu vou falar com vocês diretamente de Miami, e aí trago pra vocês todos os detalhes de como tá sendo essa festa da torcida brasileira antes do jogo. É bom a gente sempre festejar antes do jogo, né? A gente não sabe o que vai acontecer depois. Mas é isso, meus amigos. A gente vai se falando. Uma boa semana para vocês.
16: Valeu, Fernandinha Moro, diretamente dos Estados Unidos, onde está acompanhando a Copa do Mundo para NSC e para Rádio Atlântida. Calheiros, a gente já falou que nessa quarta, antes do jogo do Brasil, o Desprogramados é ao vivo aqui do Top Market Floripa, nosso QG da torcida SC em Florianópolis. Mas eu preciso que tu faça essa convocação, esse giro.
17: Boa.
16: Para todas as nossas praças aí, onde estão os QGs da NSC, da torcida SC.
17: Exato, exato. Porã, olha aqui, ó, além do Top Market em Floripa, festa também Blumenau é por conta da Praça Patagônia. Criciúma, concentração no Seu Bragança. Balneário Camboriú, PZ Ecomol. Joinville, Unapark. Chapecó, Saudoso Boteco. E ainda tem Lages. Mesmo com frio, a galera tá lotando o mercado público e fazendo a festa por lá também.
16: Muito bem! 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
16: Vamos voltar rapidamente com as boas do programa. Os aniversariantes, não, para aí que tem a versão Quem Sou Eu. Quem Sou Eu, versão Zagueiros.
17: Opa!
16: Ah, boa, hein?
17: Boa!
16: Quem Sou Eu, versão Zagueiros.
17: Livre, assim?
16: Livre.
17: Livre?
16: Não, mas acho que é de seleção, né?
17: Já seleção que brasileira?
16: Pode ser, de qualquer seleção.
17: Ah, de qualquer pode seleção?
16: Pode ser, não tem nada escrito aqui. É só a versão zagueiro. Zagueiros. Eu
17: zagueiro que Copa é quem não mundo. Deixa, né, defende. Pô, eu escolhi um e esqueci o nome todo dele, o Van da Holanda, como é que é o...
18: Van Dijk.
17: Van Dijk. Obrigado. Ah,
16: e ele tá jogando há muito tempo, né?
17: E ele joga muito.
16: Eu me surpreendi.
17: É uma máscara, mas joga demais.
16: É uma máscara, mas joga muito,
17: joga,
16: né?
17: Joga muito, muito, muito, muito.
16: E Van Dijk, né?
17: Van Dijk.
16: Van Dijk, né? Van Dijk é outra coisa.
17: Mas é o mesmo que o Van Diesel, Vin Diesel, Van Diesel. Eu entendi. Não,
16: tá bem.
17: Eu entendi o Yuri.
18: Eu posso ser um zagueiro que vem de brinde uma trollagem, uma história muito boa da Copa da Rússia. Se quiser, eu conto rapidinho aqui.
16: Conta aí.
18: Eu vou ser o Lalas.
16: O Lala,
17: mas esse não tá na Copa do Mundo.
18: Não, tudo bem, mas tava na Copa de 94, Estados Unidos.
16: Famoso, parecia um cantor de grunge.
18: Parecia um cantor de grunge, era aquele cabeludo, barbudo, ruivo.
17: Sim, sim, sim.
18: E aí, o que acontece? Na Copa da Rússia, eu estava no Fox Sports, né? Lá em Moscou. E os estúdios da Fox na Praça
16: Vermelha... Como é que era a diária do Fox Sports? Era boa?
18: Era bonita, bonita, bonita. E aí, cada país tinha um estúdio, um do lado do outro, separado só por uma unifila, assim, ó. Então a gente via todo mundo. Por exemplo, na Fox dos Estados Unidos, tava o Kaká, na da Holanda tava o Seedorf, tava o Giggs trabalhando. Todo dia, eram meus colegas de trabalho ali. Uhum, encontrava com eles todos os dias ali. E aí, um belo dia, na Fox americana, tinha o Lalas, só que não era o zagueiro, era o irmão do zagueiro, que é jornalista nos Estados Unidos. Só pesquisar aí. É jornalista, cronista esportivo por lá. E era o comentarista da Fox. Aí, um dia, caiu de paraquedas um repórter, que eu vou preservá-lo, né? Animado, tava empolgado na Copa, deslumbrado, né? E aí, aqueles caras conheciam, olha lá o Giggs, olha lá o Seedorf. Eu falei, tu não viu nada, olha quem tá aqui, cara, o Lalas. Só que não era o zagueiro, era o irmão muito dele. Parecido. E ele, cara, não acredito. E o cara tava bem perto. Aí ele, Lalas, can I put a feet through you? E aí veio o cara, tirou a foto com ele, ele postou
0: Um carrossel com a foto do cara e na outra foto era uma foto de arquivo,
19: o irmão,
0: do Lala.
19: O irmão.
0: E ele botou essa lenda dos Estados Unidos. E era o irmão do Lala. Velho.
19: Então tu vai ser o Lala.
0: Eu sou o Lala. Tá, roqueiro, tá roqueiro. Tem banda, sabia?
19: É mesmo.
0: O Lala tem uma banda.
19: Quer ser algum zagueiro, Yuri Land?
18: Eu quero ser o Lúcio.
19: O Lúcio, olha, da seleção brasileira. Lúcio, foi muito mundial. Bem. Foi muito bem. Eu vou ser o Passarella da seleção argentina de 78.
0: Tá.
19: Passarella, lateral esquerdo.
0: Você não combina muito com Passarella.
19: Não quer?
0: Você sabe que... Não, sabe qual a briga do Passarella com Maradona?
19: Quem é que tu quer que eu seja?
17: Não, mas o Passarella era
19: eu posso escolher quem eu quero ser?
0: Ah, pode. Claro. Passarella foi um monstro, nos melhores.
19: Passarella foi, ergueu a taça de 78.
0: Do mundo.
19: Então eu sou o Daniel Passarella. Depois foi treinador da Argentina também.
0: Do Corinthians.
17: Passou.
19: É verdade. Passarella. A minha vida sempre foi, né? Uma passarela.
17: Tá bom.
19: É, 14 para 6. Desanimou um pouquinho, Estrela? Tá um pouco cansado, né?
17: Cansado.
19: Um pouco cansado. Segunda-feira não é fácil.
0: Qual é o tempo? Você chuva, é quem? Você é quem?
19: O Van Dijk. O Van Dijk. Tá. Olha aqui, aniversariante de amanhã. Dercy Gonçalves.
0: Faria
19: 119.
0: Caramba.
19: A Elza Soares faria 96.
0: Poxa. Oh, deusa.
19: Zinedine Zidane, monstro, vai fazer 54.
0: Monstro.
19: Jason Mraz vai fazer 49.
17: Gosto. Porra, gosto. 49. Ah,
19: vou até botar
17: uma
19: música.
17: Ele aconteceu de forma surpreendente no mundo inteiro, né? E não tão novo quanto a maioria dos artistas. Vale, ele surgiu tem uns 10, ele surgiu 15 anos.
19: É.
17: 15 anos. Aí, então ele já tinha planeta, 35. Né? Tocou, foi um show bem
19: pra baixo.
17: Bem difícil, muito. Eu acho que nem ele entendia o que estava acontecendo na carreira dele. Quanto mais o planeta Atlântida.
19: Qual era aquela música que tocava no pijama? Tu dizia...
0: I'm yours.
17: Não.
19: Essa não é.
17: Night 3.
19: Tinha uma que ele adorava.
17: Isso aqui é essa música, durante muito tempo, eu propus...
0: Você tá confundindo o artista, eu acho.
17: Não, Jason Mraz. Isso. Essa música eu propus e durante em algumas apresentações foi a música depois que encerrava, quando o pessoal já estava indo embora no Teatro do Pretinho.
19: Ah.
17: E né? Porque sempre tem aquela coisa de uma música tocando quando encerra qualquer peça que seja, né?
19: Sim.
17: Pro teatro esvaziar. Sim, e eu sempre achei que... Pelo que acontecia na peça do Teatro Pretinho, as gargalhadas, risadas, alegria, diversão, sacanagem e tudo, que seria um bom contraponto, depois de tudo encerrado, quando as luzes ficassem acesas, tocar essa música, um baladão, para as pessoas irem embora nessa coisa.
19: O pessoal
17: coisa
19: não
17: meio...
19: concordou contigo.
17: Não, o pessoal concordou. Teve um que não concordou, e aí, como ele vinha sempre dizendo que não concordava e ganhava no grito, eu desisti. Mas pelo menos durante algum tempo tocou.
19: Mas pelo menos tocou no pijama e toca até hoje. Nós vamos fechar com ela.
17: Tu botou aí ao vivo no
19: Japão?
17: A
19: gente precisa fazer o show no intervalo. Desculpa. 12 para 6 e ainda tem a manchete do programa de hoje. Fake news. Evangélicos são os que menos checam veracidade dos fatos, diz estudo.
17: E vai dar tempo.
19: Por quê?
17: De falar
19: porque o evangélico não checa a veracidade dos fatos? Porque ele é crente. Vamos pro show do intervalo.
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0: programados de volta, beijo do gordo, tamo na Atlântida, todo mundo tá ouvindo, 5 para 6, não há tempo pra mais nada, vem aí o Pretinho Básico, mais um campeão de audiência na rádio das nossas vidas, voltando à notícia de que fake news, evangélicos são os que menos checam a veracidade dos fatos, além de serem crentes, por isso checam menos a veracidade dos fatos, tem aqui um dado interessante sobre isso. A desinformação se tornou uma questão que atravessa famílias, igrejas, comunidades e afeta diretamente a forma como as pessoas compreendem a realidade. No Brasil, um dos grupos mais impactados por esse fenômeno é justamente o segmento evangélico. O dado aparece no relatório Como os Brasileiros Percebem a Circulação da Desinformação e o Uso da Inteligência Artificial. Segundo a pesquisa, os evangélicos são o grupo religioso que menos utiliza agências de checagem de fatos para verificar informações recebidas. Ao mesmo tempo, aparece entre os grupos que mais relatam contato com as notícias falsas relacionadas à religião e fé. A combinação desses fatores ajuda a compreender por que narrativas políticas travestidas de discurso religioso encontram terreno fértil para circular em muitos ambientes cristãos evangélicos. Problema, porém, não é exclusivo deste grupo religioso, mas assume características próprias dentro desse universo. A pesquisa mostra que apenas 17% dos brasileiros recorrem às agências especializadas de checagem para verificar conteúdos suspeitos. Ou seja, apenas 17% vai lá e vê se a notícia é verdadeira.
1: O mais grave é compartilhar, cara.
0: E aí, já compartilhou. E aí, viraliza. O estrago tá feito.
1: Meu Deus.
0: É? Então, tá aí. Tá feita a pauta do programa de hoje. Não tem tempo pra manifestações.
2: Não há tempo pra mais nada.
0: Só há tempo para dizer que o Atlântida Celebration tá chegando. 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Acabou o programa de hoje.
1: Muito bom.
2: Tá.
0: Obrigado por ter vindo aí, Luciano Calheiros.
1: Quarta-feira estou de volta.
0: Quarta-feira estaremos no Top Market Floripa.
2: Verdade. Estaremos lá.
0: No pré-jogo do Brasil. Mr. P continua com
1: Brasil,
0: vocês.
1: Brasil e Escócia.
0: A partir das 7 horas da noite tem Mr. P na rede, que é outro campeão de audiência aqui na grade de programação da Atlântida, rádio mais ouvida da Grande Floripa. E vamos tocar uma das clássicas.
2: Debocha, né, Bora? Hoje tu tá debocharino,
0: do
2: né?
0: Do pijama.
2: Tu tá debochante.
1: Muito fechado, bom, é lembrei. Eu
0: tô tocando a música pra ti, tu tá reclamando.
2: Não, eu tô
0: ainda
2: preocupado.
0: Ainda a versão ao vivo em Tóquio.
1: Muito
0: não é Tóquio, é Hong
1: a
0: Kong.
1: A versão que você pediu.
0: Hong Kong e Tóquio é bem longe.
2: Tá, mas não tem problema, deu pra entender.
0: O pessoal tá aplaudindo já.
2: Vai, tá. Vai.
0: Que horas que ele começa a tocar?
2: Quando ele quiser, né? Porque não sou eu que tô tocando.
0: Ah, então
2: entendeu?
0: Tá. Entendeu? Então toca uma pra mim hoje mais à noite, no pijama. Vou estar te ouvindo.
2: Você é muito deboche, muito
1: que
2: bagaceiro.
1: Bagaceiro.
2: Que velho bagaceiro que é o Porã.
0: Bagaceiro sim, velho não.
2: É.
0: Para com isso.
1: Vamos ouvir o Jason.
0: Ah, o nosso novo comunicador.
2: Exatamente.
0: Da Atlântida.
2: Comunicador,
0: tudo
2: comunicador.
0: Bem, anuncia o Jason Mraz aí na Fluminense FM.
1: Com vocês agora, Jason Mars.
0: É Mraz.
1: Mars.
2: Tá, tá bom.
1: Jason Mars.
0: Vem aí o Pretinho Básico. Tchau, até amanhã.
1: Essa música.
0: Isso é. Bora,
1: traz tantas lembranças.

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16: Ah, é.
2: Olá, Alexandre Fetter.
16: Olá, muito bom fim de tarde, amiga e amiga ligados na Atlântida. Geração de conteúdo inteligente do sul do Brasil para o mundo inteiro, a rádio das nossas vidas. Estamos chegando às 6 horas e 7 minutos com o Pretinho Básico. Segunda edição do dia 22 de junho. De 2026, é mais uma semaninha e acabou junho. Aí entra julho, piscou e é Natal. 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
17: Vai, que loucura essa coisa.
18: As atrações do planeta.
16: É isso aí, cara, é isso aí, vocês vão ver. 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Muito boa tarde ao querido Neto Fagundi. Como é que é, meu compadre? Tudo bem?
18: Aqui tudo agora, lindo, maravilhoso.
16: De deixa eu melhorar teu microfonezinho. É,
18: aproveita melhor o meu. É, tu puder aproveitar melhor a minha voz.
16: 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Muito boa tarde, Léo Oliveira.
19: E aí, meu jovem?
16: Tudo bem contigo, irmão?
19: Tudo incrível, cara.
16: Coisa linda, lindo maravilhosa. Hoje, dia lindo é a gente que faz independente de se tá chovendo, tem sol, a música é lenta ou a música é paulada.
18: Dia frio.
16: Dia tá o dia lindo, lindo tá dentro de cada um.
18: Um bom lugar.
16: Concorda comigo, Rafinha Menegazzo?
17: Eu concordo contigo, Alexandre. Baita noite pra todos nós.
16: Coisa
17: aí,
16: linda,
17: né?
16: Coisa boa. 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Seja Vero, Vini Moura.
18: E aí, Alexandre, bom fim de tarde.
16: Já tá postado aquele vídeo, não? Onde o Pedro Ernesto narra o gol do Brasil e acredita o gol
18: tá
16: a ti?
18: Tá chegando, tá chegando.
16: O que que falta?
18: Tá chegando, a galera tá...
17: Ou tá veja pra... bem, né?
16: O que que falta? Eu vi o vídeo pronto hoje à 1 da tarde. O que que falta postar a porra do vídeo?
18: Ah, cara, aí tu...
19: Hã? Eu não sou social media.
16: Hã?
19: Eu não sou social media.
18: Vamos dar nome.
16: Não, tu não é social media, mas tu tem influência pra chegar no social media e apertar. E aí,
19: olha,
16: por que não posta amanhã?
19: Olha pra mim. Eu não tenho.
18: Se foi essa época que o cara do Pretinho era assim.
19: Não é? Não, não tem mais.
18: Esses dias a gente pediu um copo d'água.
19: Mandaram merda. Isso aí, busca tudo. Eu pedi, eu queria uma água, a Pita falou, eu também.
18: Aí eu olhei pro Léo e falei assim, ó, meu, outros tempos, ia surgir umas águas aqui.
19: Esmarioto,
18: aquele esmarioto, me veio uma água.
19: E aí veio uma cachoeira,
18: Águas.
16: Opa, com licença, uma água? 20 águas.
18: 20 águas. Outros tempos.
16: Ô, querido, me veio uma água. 30
18: águas. Vini Moura, uma água. Vai
16: te mesmo. Ferrar.
18: Deu 38 pix.
17: É a pessoa certa que tem que pedir.
16: Que loucura. 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Rafael Gomes, bom fim de tarde.
18: Bom fim de tarde, Alexandre. Já pra te dar o feedback aí, o Lelê tá com um problema de conexão e tá tentando resolver lá nos Estados Unidos.
16: Tá, eu ia chamar ele agora, então.
18: Se for possível, ele estará com...
16: Beleza, ele avisa e a gente coloca ele no ar. 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
18: Ah, que susto.
16: Né? Ninguém foge da loucinha. Lavar aquela loucinha com água quente. 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Redmac, a gente é de casa, colocando os destaques aí, meu irmão. Ah. O dia do aniversário da Suelen Schneider de Oliveira Rauber.
18: Parabéns.
16: A Suelen é professorinha da educação infantil de São José do Hortêncio, fazendo 30 aninhos.
18: Ah, auge. Deve ser legal ela.
17: Professorinha.
18: Ela deve ser legal.
17: Santa Catarina, será?
16: São José do Hortêncio?
19: É, Paraná.
16: Não sei, cara. Na verdade, não sei.
17: Também não sei, né?
16: Onde que
19: é,
16: Gomes?
19: No Brasil.
16: São José do Hortêncio, Gomes.
18: São José do Hortêncio, acho que é Rio Grande do Sul.
19: Minas Gerais.
16: Tá. Isso, e a
17: achar,
16: certeza.
17: A gente acha. A gente quer saber.
19: A gente já falou os quatro estados.
17: É, e aí que... eu acho que é
19: Rio Grande do Sul. Já falou os quatro estados.
18: Rio Grande do Sul, aí, não havia dito.
16: Olha muito
18: Rio
16: bem, Grande... então, abraço, saúde e prosperidade para a professora Suelen Schneider de Oliveira Rauber.
18: É bem pertinho aqui, entre Bom Princípio e Voti.
16: Ah, bem pertinho mesmo.
18: 30 anos.
16: Cidadezinha deve ser nova, né? Porque, não sei, nunca vi falar.
18: Tem muito município novo.
16: É,
18: né?
16: Exato.
19: Emancipação, né?
17: É bem pertinho, entre Bom Princípio e Votir.
20: Avenida de Tramandaí, aqui no Rio Grande do Sul.
21: 40 minutos, no máximo 40 minutos.
17: Não, aqui. Eu faço em 25.
21: Eu sei.
19: De moto,
21: mas também sem carteira até eu.
17: Ah, não dá nada. Eu vou só pelo lateral.
21: Sabe qual é a vantagem de quem não tem carteira de motorista? Não perde ela.
17: Não. Olha que desserviço, né? Jamais antes sem a sua habilitação.
21: É só brincadeira. Né?
17: Só brincadeira.
21: Estetetimento, né?
17: Estetetimento. Até renovei minha carteira, graças a Deus.
18: Porque recentemente ele foi parado numa blitz e não deu nada.
21: Não clube, deu nada, né? É verdade.
18: Do clube, né?
21: Mostrou ali a carteira pro policial ali, né? No telefone.
18: Ele era fã do Pretinho.
17: Um zoom. Não, mas nenhum policial, independente se é fã ou não.
18: O quê?
17: Tu não tem nenhum
18: arrego. Mas eu tô comentando que ele era fã do Pretinho.
19: Tu tem que mostrar...
17: Tu tava comigo?
18: Sim.
19: Tu tem que mostrar a carteira ao policial rapidinho, assim, ó. Tipo um merengue. Só... Aqui a carteira.
21: Olha, não, olha. Aqui, não olha, mas é teu. Eu falei pra olhar rapidão.
19: Eu tenho carteira.
18: Não, falando. Não começa a olhar muito.
17: Abraço a Polícia Rodoviária Federal, a Brigada Militar, a Polícia Civil e a Polícia Penal. Todos os órgãos, né, Fer?
18: Do nada, a Polícia Penal.
17: Claro, tu nunca sabe disso.
19: Que não é da
21: civil. 6:12, vamos dar ali nos destaques aí, meu irmão. Pesquisa diz que número de brasileiros e brasileiras solteiros é o maior da história.
18: Oh. O pessoal tá se largando, né? Pela primeira
21: Mas é
18: vez...
21: Mas é óbvio um pouco, não é? Um óbvio um pouco?
18: Não, não é óbvio.
17: Por quê? Qual é a tua tese, Fer?
21: A minha tese é que tem muito mais gente, né?
18: Não, mas não tem nada a ver.
17: Mas o que tem a ver?
18: É proporcional, sempre teve gente. E, consequentemente, o número de casados sempre foi maior que o número de solteiros.
19: É
18: sempre.
19: Que a libertinagem, ela tá maior hoje em dia.
18: Por quê?
22: Muita opção, né, Ivan?
19: E o cu doce acabou. A galera tá se permitindo.
21: No passado, não acabou, não.
19: Não, no passado tinha que ter...
18: Como é que sabe?
17: Acabou pra
21: ano ti, passado.
19: Não, no
18: sai
19: passado,
18: mais com casado.
19: Tinha que andar de mão e a coisa toda. Agora o pessoal tá tudo tranquilo.
18: Incrível que pareça.
19: Os homens com os homens, as mulheres com as mulheres, as mulheres com os homens.
17: Mas são casais também, cara.
19: Mas é isso, o povo agora tá mais feliz, mais tranquilo. Antes não podia. Tinha que casar em casa.
17: Mas
19: tinha
17: tem
19: que
17: mais gente
19: mão.
17: Solteira, cara.
19: Mas é isso.
17: A tua tese parece que tem
22: mas
17: mais
22: é
17: gente casada.
22: Mas é porque é mais tentador
19: porque
22: ficar
19: tá mais
22: solteiro.
19: Legal casado, só os trouxas estão casados.
21: Não é verdade.
17: Fala por ti.
21: É.
17: Se tu sente um trouxa casado com a tua
22: Qual foi o máximo
17: mina?
22: De tempo que vocês ficaram solteiros?
19: 22 anos.
22: Não, sem contar isso aí. Tua mulher é tua única namorada?
19: Tá aí, cara, sim.
21: Aí acabou o assunto agora aqui, né? Vamos ver, vamos acionar o Lelê que tá em Miami. Vamos ver, Lelê. Vem comigo, Lelê. Vem, Lelêzinho.
17: Vai fazer uns apoios aí.
23: Vou contigo, Alexandre. Tô indo contigo ou não tô, Alexandre?
21: Claro, tá vindo muito bem, Lelêzinho. Muito bem.
23: O volume tá bom.
21: Tá ótimo, Lelê.
23: Tudo bem, como é que tá?
21: Então, coisa boa, Lelê.
23: É, a gente tem umas oscilações de sinal aqui, mas é normal, né, cara? Estou aqui na Ocean Drive, né? A beira-mar deles aqui, praticamente, né? Num lugar que respira Copa do Mundo, cara. Aqui a gente respira Copa do Mundo. Eu, num simples girar de olhos aqui, cara, eu vejo aqui argentinos, mexicanos, escoceses aqui, ó, mexicano aqui, ó, avalha para Brasília aqui, México, né, uns são super simpáticos, outros cagam pra gente, essa é a vibe aqui, mas é que realmente, vocês estão vendo ali, aqui atrás também eu posicionei aqui, ó, tem uma entrada de um bar aqui, que é cheio de bandeirinhas aqui, tá passando um jogo da França, num telão gigantesco lá atrás.
17: Quanto é o jogo,
18: e ele? Tem gol, Mbappé marca 1 pra França, 0 pro Iraque.
19: Só falta o Haaland agora.
23: É, ó. Aí, ó.
21: O delay agora acabou. Da TV, né? Galera,
23: exatamente.
21: Tá vendo a casa da TV.
23: Exatamente, vocês estão vendo aqui o pessoal vibrando aqui agora com o gol da França, 1-0. Mas enfim, e graças. Algumas nuvens já tomam conta aqui, porque, bah, gente, eu confesso pra vocês, fazia tempo que eu não vi um lugar tão quente, mas tão quente mesmo, assim, sabe, de passar calor.
21: Vai
23: que,
21: piorar,
23: isso,
21: Lelê.
23: E isso influencia. Obviamente nas nossas transmissões, porque os equipamentos esquentam, né?
21: Claro.
23: Tem isso também, né? É. Porque quando
21: tem
23: a gente tá na
21: as
23: rua.
21: Explosões solares.
17: E a hidratação também, né, Leandro? Muita
23: não,
17: água.
23: Não, Rafinha.
17: Frango, né?
18: E protetor solar.
23: Isso. Não, a gente tá usando bastante aqui. E isso é uma coisa muito incrível, cara. Porque a gente toma água, toma energético, toma isotônico. E vai poucas vezes ao banheiro.
19: Serva
23: e tal. É, porque transpira mais,
21: tá
23: transpira
21: sequinho,
23: muito, né?
21: Tá
23: então, não, mas estamos tomando bastante água, podem ficar tranquilos.
18: Tinha um, alerta bem forte sobre o temporal, né? Tava pra rolar.
17: El Niño!
21: Onde?
23: É, não, cara, é porque assim.
18: No outro.
23: Não, isso é em New Jersey. New Jersey, em Nova York, hoje tem um alerta de temporal feio. É que aqui, cara, assim, ó, no termômetro tá marcando 33, 34. Só que a sensação é 40. Entendeu? Então é horrível, cara.
20: É febre.
23: Lelê,
0: deixa eu te falar uma coisa. O que é horrível, Lelê?
23: Pois não.
0: Deixa eu te falar. Não, eu nem vou te falar o que é horrível. Eu só vou te dizer uma coisa, Lelê. Estar em Miami com 40 graus no verão não é horrível, Lelê.
17: Não é horrível, Lelê.
0: Horrível é estar em Porto Alegre com 5 graus no inverno.
17: Isso é horrível. Desde a 7 da manhã.
19: Isso é legal.
17: Ah, vai te cagar, Lelê, na real.
23: Para não ser mal interpretado, eu acho que estar aqui com 40 graus, com tempo livre, tranquilo, beleza, né? Mas para trabalhar na rua é um pouco mais difícil.
0: Ah, isso, entendi.
23: Porque por causa do calor, é só desse
20: o Alex Escobar hoje passou mal ao vivo.
0: É mesmo?
23: É.
19: Meteu o Batista? Mentira.
20: Só que não tem imagem, porque foi bem na hora que ele chamou o VT, sabe? Neymar segurou. Não vai treinar, e aí, pum. Mas ele enrolou a língua.
17: Mas é bom. Acredito que estando no verão em Miami,
23: é bom pontuar isso aí que o Fetter disse mesmo.
17: Do mundo é algo muito legal.
0: Claro. É. Aliás, mais legal seria, Rafinha, se a gente conseguisse botar o Lelê na nossa live, Batistuta. Mas será que rola?
20: Live, ele tá na live.
0: Agora entrou.
23: Eu não... Só pra deixar claro, tá, gente? Eu não tô me queixando. Tá? Aliás, muito pelo contrário. Eu sou um privilegiado em estar aqui fazendo meu trabalho nesse lugar.
1: Agora,
23: realmente...
1: Fala do Messi
23: realmente...
1: agora!
23: As transmissões externas, né? O Messi que aproveite a fase dele, porque daqui a pouco o Mbappé vai passar dele, né? Nos gols das Copas.
19: Aceita! Todos
0: Lelê,
19: os gols ali.
0: 6:17, Lelê, temos que dar andamento aqui nos destaques do Pretinho Básico. Nós matamos aí a pesquisa...
20: A gente nem abriu.
0: Nem abriu? Então abre pra nós. A pesquisa diz que o número de brasileiros solteiros é o maior da história.
20: Pela primeira vez, o número de solteiros é maior que o de casados. E não é que passou um pouco. Hoje são... Na teoria, 81 milhões de brasileiros solteiros contra 63 casados.
0: Contra.
20: O que que tem essa dificuldade também? Porque hoje tem muita gente que tá casada e não oficializou no papel. Então, na hora do cadastro, vai colocar como solteiro.
17: Ô, Vini, é casadinho.
20: Rostinho.
17: Não, tu mora com a Babi, não mora, morou, é casado, mano.
19: Eu sou casado.
20: Mas no registro, tanto, acho que o Vini é solteiro.
19: Eu também sou solteiro no meu registro,
20: mas eu sou
19: casado.
20: Isso aí complica.
17: Porque
20: pegar a galera da minha geração, principalmente... Cara,
19: não tem ninguém
20: papel.
19: Vai no cartório. Todo
17: mas
19: mundo
17: nem
19: tá
17: eu.
19: Junto.
17: É isso aí. Nem eu.
19: Tu não é casado no cartório?
17: Não, eu tenho.
20: Sempre foi solteiro.
0: É relação estável que fala.
17: É, relação estável, mas depois tá casado.
0: Mas até pra relação estável tem um papel.
17: Claro.
19: Mas quando você pai, mesmo que não
20: tenha... Se tu tem união estável, aí já não é mais solteiro.
19: Não é mais solteiro.
17: Mas tu não
19: tem nada, acho que é maritalmente que diz. Se tu morar maritalmente
0: tem um tempo, acho que é 3 meses ou 6 meses, tu morar com a pessoa, tá configurada a relação.
17: Não é coincidência, hoje ainda passei no cartório.
19: Vai fazer o que no cartório?
17: Ele fez a escadinha.
20: Então tá no teu nome.
0: Próximo destaque aí, meu irmão. Neto Fagundes, isso é foda, Neto Fagundes. Isso é demais.
17: Observem Neto Fagundes.
0: Mirem-se no exemplo.
20: Daquelas mulheres de Atenas.
0: De Neto Fagundes.
17: Inclusive o outfit, né?
0: Seleção Brasileira é a equipe que mais vende camisetas na Copa do Mundo.
20: Mesmo que a nossa seleção esteja em baixa, a gente não tenha mais os melhores jogadores, etc., o Brasil ainda é quem mais vende camiseta no planeta. A agência de marketing Euroamérica fez um levantamento da primeira semana de Copa do Mundo, do dia 10 ao dia 18 de junho, quantos milhões de camisetas haviam sido vendidas. E aí eu tenho o top 10.
19: As quentes, as geladas.
17: É, eu ia te perguntar, todas?
20: Não,
17: todas
20: só contas mesmo. Oficiais.
17: Ah, só as oficiais.
19: Minhas, eu vendo pra caramba.
0: Em décimo lugar.
20: Décimo lugar, Canadá vendeu 13 milhões de camisetas.
17: Canadá.
20: Que é uma diferença muito baixa pra Alemanha, que vendeu só 400 mil a mais, mas ainda tá na casa dos 13 milhões em nono. A França vendeu 15 milhões.
0: France.
20: A Inglaterra, 16 milhões. Portugal em sexto, com 19 milhões.
17: Vai devagar pra expectativa da primeira.
20: A primeira é o Brasil.
17: Aí tu estraga, cara!
19: Aí eu tô aqui, querendo.
17: Nós tava numa expectativa do caramba,
19: mas querendo ser surpreendido.
20: Falou na manchete.
19: E o cara que não prestou atenção,
20: e o cara que ligou o rádio agora.
19: Qual que mais vendeu?
20: Estados Unidos sai em quinto lugar com 21 milhões.
0: Informação. Me chamou a atenção o número de camisetas vendidas no Canadá.
20: Do Canadá.
0: Isso. Ou seja, pode ser que um brasileiro tenha comprado a camiseta do Canadá. Entendi.
20: Porque tem muita gente comprando dos países sede, México, Canadá e Estados
0: Unidos.
20: Certo,
0: agora eu entendi. Porque eu fui dar uma olhada aqui, fui checar, eu acreditava que a população do Canadá tivesse alguma coisa em torno de 50 milhões de pessoas. A população do Canadá é 41 milhões de habitantes. E a população da Alemanha é de 84 milhões de habitantes.
17: Mas é o dobro.
0: O dobro.
21: E Canadá tem muito pouca camiseta vendida, a menos que a Alemanha.
20: É, mas é que o engajamento pela Copa ser no Canadá muda, faz com que as pessoas comprem muito mais.
19: Mas de coisa também, né? Acabou, né?
23: Não. Corroborando.
21: Lelê, fala.
23: Ontem à noite eu encontrei um grupo de escoceses que estavam ali, aproximadamente 15 deles, tá? Eles estavam todos eles de
21: kilt, turma boa.
23: Que é a saia tradicional, e todos eles de camisa da seleção brasileira. Era muito legal, assim, eu gravei um conteúdo com eles, vai pra... Não, cara, eles estão tomando muita cerveja aqui mesmo, cara.
1: Sim,
23: eles
1: estão,
23: cara...
1: Tomar o uísque de noite.
19: Mas o
1: uísque... Tomar o uísque na Escócia é uma coisa, tomar o uísque com 42 graus na pinha é outra.
19: Bom, o cara não vem nem o hino.
23: É impressionante, cara... Porque eles são muito brancos, assim, sabe? E eles ficam muito vermelhos com o sol. Só que hoje, por exemplo, no hotel onde a gente tá, tem uma piscina, porque, assim, ó, aqui é tanto clima de Copa que qualquer bar, qualquer hotel que tem uma piscina, assim, eles botam uma tela gigante, assim, de LED na beira da piscina ou na beira dos bares, entendeu? Cara, eles estavam ali hoje no hotel, eles deviam estar ali, sei lá, uns 30 escoceses, e eram duas mesas, assim, coladas uma na outra, atoladas de latinha toda. E, cara, isso aí. E era tipo 11h30 da manhã.
1: Serva assim, pra eles, assim, é que nem água, cara.
23: É que nem água, cara. Eles beberam em Boston o equivalente a 4 vezes o que se vende no St. Patrick's Day aqui. Né? E eles falaram pra mim ontem que aqui eles vão fazer a mesma coisa.
1: All right.
20: Paramos a quinta seleção que mais vendeu camiseta, como a gente falou mesmo, 3. Estados Unidos vendeu 21 milhões de camisetas.
19: É muito bonita a camisa dos americanos.
21: É muito bonita mesmo.
20: Assim como o México, que tá em quarto lugar, vendeu 22 milhões.
21: E que também é bem bonita a camiseta.
20: A terceira mais vendida é a da Espanha, com 25 milhões.
19: Sempre uma camisa muito bonita, as cores da Espanha, o amarelo e o vermelho.
20: Entende de moda. Argentina é a segunda que mais vende.
1: Mas mistério, cara. É, zero expectativa, tá correndo.
21: Qual é o problema de vocês? Deixa o cara fazer o trabalho dele no tempo dele.
19: Que esse é péssimo pro problema do João Kleber.
1: Mas, cara, nós estamos ali, vamos adivinhar qual é a segunda. Ele arrancou, bateu a primeira e vai...
21: deixa eu te
1: agora
21: falar.
1: Agora na número 1, calma.
19: Tu não podia apresentar o Você Decide.
20: 27 milhões de camisetas foi o que vendeu a Argentina, e a seleção brasileira vendeu 29 milhões e meio de camisetas.
19: Nem rufemos
20: só em uma semana.
3: Imagina se a gente ganhar uma Copa de novo. Que a gente tá na frente da Argentina ainda.
20: A gente tá na
21: frente. Cara, que lance, hein, cara.
3: Tô muito falando disso. Imagina se a gente ganhar uma Copa.
19: Sem ganhar, nós estamos vendendo tudo isso.
3: Ele foi ser grosseiro comigo. De graça, tá com os cornos virados.
1: Tá que nem o Vettel no programa do outro dia, correndo. Vamos fazer uma prova, cara, de malemolente.
21: Não. Correndo foi porque vocês me irritaram e eu só queria me livrar.
1: É, isso é verdade também.
21: Aqui agora não
1: mas
21: é o caso.
1: Nunca te irrita com a
21: aqui
1: gente.
21: Aqui agora não é o caso.
20: Tu irritado?
21: Agora aqui não é o caso. Agora aqui eu tô querendo meter rapidamente os destaques, porque a gente não pode desperdiçar a presença em silêncio de Neto Fagundes.
3: Observe.
21: Tu entende?
3: Sempre dá uma volta.
19: Qual é a camisa?
21: Mas, cara, tu é um dos caras mais importantes desse estado, cara. O cara que representa a cultura desse estado e tá nos dando o privilégio de estar aqui. Obrigado, e o privilégio pra nossa audiência te ouvir. Obrigado, então, se a gente ficar fazendo as papagaiadas que a gente faz nos outros 7 programas que tu não participa, eu acho que é uma perda de tempo e um desperdício pra ti. Até nem vem, então.
1: Ah, eu acho que nós tínhamos que fazer um quadro do Galpão Crioulo no
21: Pretinho. Para quieto, para. Cara a tua boca um pouquinho.
3: Cala a boca!
21: Fica quietinho um pouquinho, cara.
1: Mas nós estamos tri bem, cara.
19: Nós não estamos bem. Nós não revelamos qual é a camisa mais vendida ainda.
21: Nós estamos tri bem, cara. Só queria que vocês fossem
1: até me deu um refluxo.
21: Pouquinho mais inteligentes.
3: Pior que é.
21: Pouquinha coisa, não dá pra exigir muito, mas um pouquinho mais.
1: O quão? Daí tu quer demais, pouquinho
19: mais. Neto, qual a camisa mais bonita, Neto, Pretinho, da Copa do Mundo agora? É todas que tu viu.
3: Cara, eu tem várias que eu gosto. Tem várias
21: mas a gente perguntou qual é a mais, né?
3: A mais é a Espanha.
1: Aí tu foi grosseiro com o Neto.
3: A mais bonita
21: é
3: a Espanha.
21: Você é meu amigo, meu irmão,
1: mais importante do estado, tu foi grosseiro
19: com ele. Se o cara tivesse
3: amarelo pra ti, amarelo.
21: De maneira alguma. Só se o Neto pedir, que é amarelo pra mim, Neto?
3: Não, de maneira alguma.
19: E na live um anãozinho ali.
1: Observem o Neto.
3: Que cagalhão.
19: E na live o Gomes virou um anãozinho.
21: O Gomes virou um anãozinho na live. Olha que beleza.
3: Cansei de você.
21: 6h25, Mick Jagger. Olha, o Mick. Tu é o Mick Jagger dos Fagundes.
3: Tá torcendo pra quem, Mick Jagger?
21: O Mick Jagger elege as 4 melhores músicas dos Rolling Stones.
3: Ah, bom, ele entende.
21: E agora?
3: Em quarto lugar.
20: Não, ele não elegeu posição. Ele disse quais são as 4 melhores.
21: Jogou na mesa as 4 melhores.
20: Na mesa.
1: Então vamos pela quarta.
20: Pra ele é tudo.
21: É que ele não...
19: Não, mas tem uma que é menos pior. Não, mas
22: alguém fez a lista.
17: É, alguém botou um, dois, uma três, ordem. E quatro.
22: Antes de atirar na mesa.
19: Tem dois caras. Dois caras feios. Um é menos feio.
22: Qual foi a última? Não. Qual foi a última que ele falou?
20: Não, divulgaram em ordem alfabética.
17: Boa.
19: Não, mas e se fosse...
20: Ele tá lançando um álbum novo agora, no próximo dia 10.
0: Vamos ouvir a música dos Stones, vamos ver.
20: Ele tá lançando um álbum novo no próximo dia 10 e ele deu uma entrevista. E aí, nesta entrevista, ele foi questionado sobre as músicas que ele mais gosta. Ele disse, eu tenho quatro que eu gosto muito. Aí perguntaram,
17: traz a quarta aí.
20: Qual a ordem? Qual é que tu mais gosta? Ele falou, não, não tem ordem. Essas quatro, pra mim, são iguais. E aí ele lista as quatro.
17: Vamos ver se a gente concorda.
20: Eu não sei, eu não sei se tem todas.
0: É, não sei
20: tá?
0: Se tem todas.
19: Let it be, tá?
20: Pela ordem, a primeira
17: lá na tua
20: que
17: casa
20: ele fala em ordem alfabética é Andy.
17: Ah, é baita música. Demais. Se não tiver, demite o programador.
0: Demite o programador, exatamente o que eu ia dizer.
20: Olha aí.
17: Ainda bem que tem, hein, gente?
19: E o cagaço.
17: Essa música, hein? Lele lá, 40 graus. Agora ele abriu uma Bud Light, né, louco? Que é leve, né? Tá ótimo, essa é a quarta.
20: Então tá. Não é a quarta.
17: Não, é que essa aí começou, né?
0: Vamos ouvir a música, Rafael.
20: Ah, com essa chuva aí.
17: Saiu o cara da reta no muro com o carro. Esse cara tomou um corno, deu.
19: Não tá bem o Mick Jagger, né, galera?
17: Vamos falar. É, essa música é do caramba.
0: Mick Jagger ganhou com essa música em dinheiro.
19: Eu sou pobre, né?
0: A gente pode viver 40 vidas, todos nós juntos, uma atrás da outra, a gente não vai ganhar o dinheiro que ele ganhou. Com essa música.
20: Fala por ti.
0: Não, eu falo por mim e por nós todos.
20: Não, por mim tu não fala. Dinheiro
0: nós todos. Próxima agora!
17: Mas ele nunca deu um banho nas Torricas lá.
0: Ah, mas ele já deu banho em cada lugar.
20: Mônaco.
19: Ah, nada.
20: A próxima é Honky Tonk Woman.
0: Ah, essa não vai ter.
17: Essa não vai ter, porque é outra
19: é a grande composição do Mick Jagger. Lucas Jagger.
22: Vocês perderam o que o Ivan falou, cara.
17: Tem? Vai, essa é uma sonzeira, velho.
20: Quem tá de fone tem uma experiência diferente.
0: É, é verdade. Chama estéreo.
20: Não, eu posso ter filho. Estéreo é tu.
19: Ele tem Helena.
0: Rolling Stones é foda, né, cara? Vamos combinar.
17: Ah, dá de ideia dos Beatles, né?
0: É que não precisa comparar, né, cara?
17: Tá, tem razão, é bom, tem razão. Né? Não é comparação.
19: Não é. Até porque fundo de quintal é melhor.
0: Que chato que são essas pessoas que comparam os troços com os outros, cara.
17: Ô, Lelê, tu prefere estar aí ou aqui?
0: Próxima, Gomes!
20: Essas duas vão ter porque são dois clássicos. Essa aqui é barbada de adivinhar. Start Me Up.
17: Ah, essa é legal. Bom hit da banda, né?
20: Não, como bom hit.
17: Vai reclamar da música.
20: Não, é que é dos maiores hits.
17: Boa,
20: se não o maior.
0: Eu acho que é o maior.
17: Não, Satisfaction é maior.
20: Não é.
0: Não é.
17: Vê o número de plays, Alexandre.
19: Agora tu vê, agora tu vê.
17: Satisfaction é maior.
19: Hoje tu tá bem, cara. Eu tô contigo aí.
17: I can get no.
4: Cara, mas as Malvinas são argentinas.
0: Start me up. Ele acertou, cara.
19: Claro que é, mais pode.
17: Mas é claro.
20: Não acertou, sabe por quê?
0: Não, porque Satisfaction vem antes de Start Me Up em ordem alfabética.
22: Não, ok.
0: Não.
20: Ou seja, não está na lista do Mick
0: Jagger. Não, mas o que ele falou é a questão de plays.
17: Exato, é que é o Fat
0: Start agora. Start Me Up tem 880 milhões de plays. E I Can't Get No Satisfaction tem 1 bilhão de plays.
17: Sem mais, meritíssimo.
20: Vamos para a próxima.
19: Fundo, agora... Porra, é bom. É bom, né, galera?
0: Mas tem uma coisa, né? A Satisfaction é mais antiga.
20: É, tá mais. Mas não tempo. Tá na lista do.
0: Não, nós estamos falando pelos plays ainda. Ok, esquece os plays, vamos pra próxima.
17: Isso.
20: A última.
17: A número um.
20: Que o Mick Jagger considera. Brasil. Não tem o primeiro lugar.
19: Não, se deixou
20: não
19: por
20: tá um. Na ordem.
19: Não, mas tu escolheu uma ordem.
17: É, o Vini tá merecendo calma. Mesmo.
22: Ah, eu não vou tomar mais.
17: O Vini tá merecendo.
0: Eu não vou tomar mais. Pra ti, Vini.
22: Não, não tô bem.
0: Amarelinho pra ti, Rafinha. Amarelinho pra ti, Léo, Ivan e da Pena.
17: E o mestre não tomou!
20: Nem o palhaço
0: vai tomar também a amarelinha pra ti, mestre!
20: Não,
5: Vai tomar no teu mestre.
19: Onde está o meu cartão, Alexandre?
23: Tá aqui, maionese, ó. Tem um cartãozinho aqui.
19: Se você está feliz, aproveita, tem um cartão. Tomei um
23: cartão. Vai, Gomes. Qual é a próxima?
19: A primeira. Número 1.
20: Sympathy for the Devil.
19: Ah, demais. Essa daí é a simpatia do Dino.
17: Mas eu discordo com o Mick Jagger. Tem muita música mais legal. Mick Jagger.
23: Cara, o Mick Jagger não vai dormir essa noite. Porque tu discorda com ele.
17: Meu medo é chegar escorte nele.
5: Tem um cara com cartaz na frente da casa dele.
17: Eu discordo de Mick Jagger.
23: Isso, é próximo cartaz do Homem dos Cartazes.
19: Verdade, isso, nós pagamos a passagem pra ele até lá, só pra isso.
23: Informação.
5: Informação, Lele Bortolassi.
23: Essa introdução dessa música aí, assumidamente inspirada em algumas experiências que eles tiveram no interior da Bahia, com alguns batuques, né? Algumas sessões que eles fizeram numa visita ao Brasil no final dos anos 60, né?
19: Ah, entendemos, né? Acabou de entender do pingo,
5: né? Não, cara.
23: Não, cara, vocês não entenderam. É isso, religiões, cara. Afro-brasileiras, cara. Vocês não entenderam.
17: Obrigado, Alexandre. Obrigado.
23: Vai, é inacreditável ali.
17: Não, o Mick Jagger não tava purinho nessa barca aí. Pleased to meet you!
19: Quem quer dizer, Ravinha?
23: Hope gets my day! Oh, yeah. Ah, mas pera aí um pouquinho.
17: O que que houve?
23: Só pra gente ouvir a introdução. Só pra ouvir a introdução. Só pra matar a vontade, que eu fiquei com vontade de ouvir a introdução. Só a introdução.
17: Olha, eu
23: entendi que não tá na lista. É,
17: ele
23: só
17: quer
23: ouvir.
17: Só ouvir a introdução, cara.
5: Mas normalmente o artista vai tem nojo da música dele.
20: Vai
5: que é
20: estragar a experiência agora da noite.
19: Tipo Los Hermanos.
5: Isso, o cara pega nojo.
17: Não vai dizer que isso aí é que nem Ana Júlia. Não faz
19: isso. Não, eles não gostam de Ana Júlia.
5: Não, meu, o artista, isso. Ele deu...
20: Aquele mais aberto. Toca não é a favorita.
19: Exato. Claro.
17: Ele não pode negar o trabalho que fez ele acontecer.
19: Tu acha que o John Lennon gosta de tocar Imagine até
17: não
19: hoje?
17: Não sei, ele não toca mais nada, né, o John Lennon.
19: O que ele parou?
5: Tu acha que o Tim Maia gosta de ir nos shows?
20: Tu acha que o Neto gosta de cantar o Canto Alegrete?
23: Então, ama, adora.
17: Gosta. Adora.
19: Não, quem gosta é o Jair Cove.
23: 27 minutos para 7 da noite, Neto Fagundes, bota uma para nós aí, Neto.
5: Fala,
23: Fagundes.
5: Meu querido. Bom dia, pretinhos, meu tio Sérgio Peçanha. É de Indaiatuba, São Paulo. Ele que me contou essa piada, eu achei muito boa. Moro em Floripa há 16 anos, me chamo Felipe Lopes Arro, tenho 41 anos. Tinha uma fazenda onde vivia um touro muito vaidoso, cheio da balaca, chamado Carambola. Do outro lado do cercado do arame ficavam várias vaquinhas que passavam o dia inteiro provocando o touro.
23: Como que elas provocavam o compadre?
5: Vem, Carambola! Vem, Carambola! Olha o Carambola! Gente, o Carambola tá mais bonito do que nunca! E chamavam com aquela voz cheia de charme, né? E deixava o Carambola cada vez mais enlouquecido. Depois de muito ouvir os chamados, ele resolveu que era hora de enfrentar e atravessar o cercado.
23: Vai, Carambola!
5: Pegou a distância, firmou as patas no chão e saiu correndo com toda a velocidade em direção à cerca. Decidiu dar aquele salto espetacular e as vaquinhas gritando: ai, lá vem o Carambola! Lá vem o Carambola! Vem, Carambola! Carambola acelerou, ganhou velocidade e pulou. Mas o cálculo não foi perfeito. Raspou o corpo inteiro no arame, se atrapalhou no salto e caiu de qualquer jeito do outro lado, bem na frente das vaquinhas. Todo arrebentado, elas olharam assustadas, correram até ele e perguntaram: touro Carambola, você tá bem? Estou bem, minha querida, mas pode me chamar só de Caram. É isso, por quê? Que as bolas ficaram no arame. Abraços, pretinho.
23: É o touro Guilherme Caram.
5: Pode me chamar de Caram.
23: 26 para 7, Vini Moura. Vamos trabalhar um pouquinho aí.
5: Vamos lá. Ah, vou trazer uma piadinha
17: sorrir,
5: também.
17: Só sorrir não dá.
23: Que jaca, hein?
5: Pô, obrigado.
23: Ah, jaca, essa jaca aí é a jaca da hora.
5: Tu diz? Sim.
23: Jaca da hora. Pô. Couro preto, jaca da hora.
17: Pô, mas tu trouxe a roupa da moto? Vai molhar tudo.
5: Ah, e se fosse, né? Não. Se fosse o caso também.
17: Não, é que isso é jaca de quem anda de moto.
5: Quero vender.
23: Não é, cara. Não é. Não é a jaca de quem anda de moto, cara.
5: É uma pessoa que anda só.
23: É, uma pessoa que usa a jaca que ela
19: quer. Minha. Que discussão aleatória, pô.
23: É que ele sempre enche o saco com a roupa que o cara tá usando.
17: É
23: que
17: eu parei
19: pra ouvir e falei: cara, eles estão discutindo jaqueta de moto,
5: não? Não, eles não. Ele tá discutindo sozinho.
17: Eu trouxe a roupa de chuva,
23: sabe? Não, cara, amanhã eu vou pedir pra nossa técnica aqui colocar uma chave de liga e desliga só do teu microfone.
17: Aí é traíra.
5: Aí seria genial.
23: Então tu vai
0: vai ver o traíra. Amanhã tua mãe vai ver o traíra.
17: Eu vou me comportar, então.
22: Eu vou me comportar.
0: Tu vai ver o traíra, mano.
22: Tá, eu tenho uma piada.
19: Olha só.
22: Vai na piada.
0: Vai na piada.
22: Eu tenho
17: duas depois.
22: O garotão não tem uma piada. O garotão decidiu navegar pra desbravar os mares. E aí ele foi navegar pra desbravar os mares e deu ruim no barquinho dele. Naufragou. Oxi. E acordou numa ilha. Acordou na ilha com uma fome, né?
0: Só um pouquinho, fala mais baixo pra não acordar a Sofia.
19: Dorme, dorme.
17: Começa de novo, Vini.
19: Dorme.
22: Aí, ele acordou numa ilha. Ele acordou no meio da ilha, assim, apavorado, com muita fome, e começou a andar pela ilha pra desbravar a ilha. E aí uns caras de uma tribo encontraram ele.
0: Ah, para.
22: Encontraram ele, amarraram ele e falaram assim: tu tem duas opções. Dar o buguga ou a morte. E aí ele pensou, olhou pros lados e falou: ah, o buguga. E aí os caras da tribo foram lá e...
0: Bububuga, bububuga, bububuga.
22: E ele foi embora. Andando de novo, encontrou outra tribo. Encontrou outra tribo.
0: Outra tribo? Outra. Duas tribos na mesma ilha?
22: Duas tribos na mesma ilha. Ele uma é ilha grande, movimentada.
0: Que ilha é essa, hein?
22: Cara, ele chegou na outra tribo.
0: Mas era tribo ou era facção?
22: Tribo. Pegaram ele, amarraram ele. Tu tem duas opções. Buguga ou morte. E, pô... E muita vida pela frente, né?
0: Ah, Buguga de novo.
22: Buguga.
0: Buguga.
22: E a tribo lá.
0: Buguga. E as duas tribos falavam o mesmo dialeto.
22: O mesmo dialeto. É, só algumas coisinhas diferentes.
0: Certo.
22: E aí ele continua andando. Cara, encontrou a terceira tribo. Ele encontrou a terceira tribo.
0: E aí?
22: Chegou na terceira tribo, amarraram ele, prenderam ele e falaram: tem duas opções. Buguga ou morte. Aí chegou o líder da tribo lá, né? Olhou pra ele e falou: e aí, tchê?
0: E aí, tchê?
22: Era amigo velho.
0: E aí, tchê?
22: Buguga ou morte, ele? Ah, pá. Ah,
0: não,
22: morte?
0: Não aguento mais.
22: Morte. E aí o chefe da tribo olhou pra ele e falou assim, ó: tá, mas antes o Buguga.
19: Tu não vai te escapar.
0: Muito bom. Ah, e tu, Rafael Menegazzo?
17: Tenho duas piadas.
0: Conta uma de cada vez.
17: Uma de cada vez. Certa vez, um jovem encontrou um velho sábio, que é o mestre, plantando tâmaras, e logo perguntou: mestre, por que o senhor planta tâmaras se não irá colhê-las? Aí, sabiamente, com um sorriso bondoso no rosto, o mestre respondeu: meu filho! Vai tomar no seu cu, o quintal é meu e eu planto o que eu quiser. Aí o cara mandou uma versão mais caprichada aqui pra deixar a piada com mais impacto. Se o Fetter puder prestar atenção. Certa vez um jovem encontrou um velho sábio plantando tâmaras, Fetter, e perguntou: mestre, por que o senhor planta tâmaras sabendo que não viverá o suficiente pra colher seus frutos? Aí o mestre sorri: meu filho, vai tomar no seu cu, o quintal é meu e eu planto o que eu quiser. Essas duas aí, cara,
22: mandou. Deu duas vezes.
19: Ah, eram duas?
17: O Pablo de Alvorada.
0: Duas vezes a mesma piada, eles que são duas piadas.
17: É, não, é que a introdução é diferente, vocês não prestaram atenção.
0: Não, eu prestei.
22: Meu, eu mandei.
17: Não, não prestou atenção. Introduções diferentes. Quer que eu repita?
19: Eu queria que tu lesse as duas de novo.
22: Eu também.
19: Pra gente identificar se tiver
22: as duas.
19: Isso. Vamos lá, vai de novo.
17: Por que o senhor planta tâmara se não irá colhê-las?
19: Tá.
17: E a outra, mestre, por que o senhor planta tâmara sabendo que não viverá o suficiente para colher os frutos? Entendeu? Duas grandes introduções aí. O Pablo sabe de onde é que ele é? De Alvorada.
0: Aqui, para quem conhece tâmaras, sabe que quem planta tâmaras não colhe tâmaras.
17: Mas para quem ouve o programa, sabe que isso aqui é um programa de entretenimento e de piadas, né?
0: Isso, que neste programa, inclusive, a gente expulsa colegas. Quer ver? Olha só.
17: Ah, não vai. Aí, ó.
0: Tá expulso. Vai embora. Vai-te embora que eu cansei de ti hoje.
22: Vai-te
0: embora. Vai-te embora. Eu fui pra rua.
19: Expulso também.
17: Com certeza. Não. Zero motivo.
22: Não, é que essa motivo te ofendeu,
17: Júlio. Eu entregando muito bem.
0: Vai tu e ele, então, no banheiro, lá vão os dois.
22: Não, mas eu não tinha cartão.
19: Alemão te expulsou.
22: Não, eu não tinha cartão. Eu só ganhei meu primeiro amarelo.
19: Não, então não direto.
17: O que eu faço?
0: Ah, tu não tinha, é.
22: Não tinha cartão.
0: Então dá teu jeito de tomar um segundo aí que eu quero te expulsar.
22: Faz um esforço.
0: 4 minutinhos lá, vai.
17: 4 minutos.
0: 4 minutinhos. Vai lá e volta. 4 minutinhos, daqui a pouco tu tá aí.
22: Valeu, meu.
19: Que privilégio. Vê que os caras são galo, até ver o vermelho.
22: Aí.
19: Quando ele puxa o vermelho, não faz isso.
0: Ouvinte aqui, o Humberto Dobratinski.
22: Irmão do Dois Bento.
0: Ele é do interior de São Paulo e diz assim: ah, Féter, não fode, Féter. Porra, já começa assim o e-mail do cara, velho.
22: Ah, é uma baita frase.
19: Mas é uma baita guerra.
0: Não fode, vírgula. Ele bota: não fode, vírgula, Féter. Eu adoro isso, que alguém quando escreve bem me pega. Não fode, alemão. Faz a porra do pretinho das 6 da tarde e não enche o saco. O Rafinha é bom? É competente? É. Sou da turma dele? Sou. Mas o pretinho sem você, Féter, é muito mais do que metade de alegria a menos. Adoro ver você passando raiva. Obrigado, Humberto Dobratinski, de Indaiatuba, interior de São Paulo.
19: Tu não sabe se ele é teu fã ou se ele quer teu mal.
0: Exatamente o que eu tava pensando, mas será que ele gosta de mim ou não gosta de mim?
19: Não, pelo naipe da resenha, eu acho... Tá alto.
0: O que tá alto?
19: A trilha
0: vai... Oi?
20: Vai tomar também.
0: Vai tomar também.
19: Cara, faça isso comigo, eu tô aqui de boa, não tô nem incomodando hoje.
0: Tá incomodando se a trilha tá alta.
19: Não, mas é que eu tô com ouvido sensível, mas... tô com... O Sereno tá me matando. Sereno e a Vânia, os dois estão me matando.
0: A Vânia? Quem é a Vânia? A
19: viúva.
0: Que idade, viúva?
19: 7'8".
22: Bem vivida. 7'8", ela nasceu ou 7'8" é a idade?
19: O que tu acha?
0: Não, 7'8" é a idade. Quem nasce 7'8" não é coroa.
22: Pois é, por isso que eu tô...
19: Ah, 7'8", veterana boa, faz academia. De amanhã
22: cedo. Tá, mas ela tá se envolvendo com o mendigo. Tem 48.
19: Mas é velha pra ti?
20: Não.
19: Ah, não vai, te conheço.
20: Não, não é.
19: Mente pra quem não te conhece. Então, pô, Vânia show. Vânia show.
22: Vânia show é o vulgo? É o vulgo?
19: Não fala assim da minha mulher. Eu falo a sua.
22: Não,
19: fala
22: é o apelido, rapaz.
19: Apelido dela, Vânia. Vânia show, 7'8". Tá, mora ali na Cuberta. E aí eu conheci
22: Dona
19: ela.
22: Norte.
19: Conheci ela no...
22: Na
19: no
22: Coberta.
19: No forrozinho.
22: Tá na Zona Norte.
19: Isso. Tô ali na Zona Norte. Não, posso contar uma piadinha?
0: Não, por enquanto não. Vamos a Miami com o Lelê, ver o que o Lelê traz pra gente. Fazer o que nesse fim de tarde aí, Lelê? Conta pra nós, Lelê.
23: Olha, Alexandre, eu tô aqui sempre esperando o chamado aí do estúdio, né? Depois é que vamos atrás de conteúdo, né, cara? Porque aqui a gente fica gerando conteúdo, claro, o tempo inteiro. Porque além das entradas ao vivo que a gente faz...
19: Que imagem, Leandro!
0: E no verão aí o que mais tem é conteúdo, é cada conteúdo que se vê, né, Lelê?
23: Agora mesmo, vocês estavam falando aqui e
0: passou um conteúdo ali atrás.
23: Porque, sim, para a rua que eu estou olhando aqui, de repente tinha um edifício. Que edifício é aquele? Eu não tinha visto. Era um navio cruzando lá no final da rua, lá. Que realmente ele é bizarro, né?
22: O tamanho
23: dos navios aqui.
19: Aí, ó, o DJ Fina.
23: Where are you from?
6: Miami.
23: Miami?
6: Yeah.
23: You are American?
6: Yeah, American.
23: What are you? American. You are live now to Brazil, live broadcast. Yeah. Say hello to Brazil.
6: How you doing, Brazil? Bodie Entertainment, Kenny Bodie 77, Sneaker Buys, Wynwood. That's what we're doing.
23: Yeah, Wynwood.
0: É o endereço Wynwood dele. Vai lá visitar ele em Wynwood.
23: Okay. No. Okay. And the you see the World Cup?
6: Yes. I'm going for Brazil.
23: United States have probably win the World Cup or not?
6: No, I don't know.
23: Argentina? Brazil? France?
6: Brasil.
0: Ah, o cara tá pra lá de Bagdá, cara.
6: Igual foi Brasil.
23: Ok, então.
0: Pergunta se ele usou alguma substância aí, Lelê.
23: Não vou fazer isso.
0: Não?
23: Né?
0: Tá.
19: Não, vai mundial?
23: Não.
7: É o Ice.
6: Listen.
0: Mas vem cá, que 4 minutos é esse?
6: Be the best.
7: Eu sei, 6:40.
6: Check us out. Okay. Instagram.
23: Ok, I'll be there.
7: Thank you.
23: Eu vou lá depois, então.
0: Vai lá.
23: Depois eu vou lá. Mas só pra dizer isso, então, né, Alexandre? Que aqui a gente vai atrás desses conteúdos.
0: Boa,
23: aí.
0: Olha, Lelê.
23: Pra aproveitar essa vasta possibilidade que nós temos aqui, né? Com escoceses aqui, ó. Estão passando escoceses aqui atrás. Os franceses aqui também, agora acho que tá no intervalo do jogo. Argentinos, espanhóis, né? E amanhã nós teremos esse encontro histórico que já aconteceu. Amanhã não, quarta-feira, desculpa, eu tô um pouco perdido, né? Hoje é segunda-feira, mas na quarta-feira nós teremos, e já temos informações que inclusive a gente deve se deslocar muito cedo para o estádio na quarta-feira, porque o estádio é bem longe daqui e o transporte para chegar lá não é dos mais fáceis. Ontem o Diverio foi lá cobrir o jogo do Uruguai contra Cabo Verde, né? E acabou passando por extremas dificuldades para chegar no estádio, mas com a equipe inteira, eu acho que a gente vai se dividir nos 2 ou 3 transportes aqui. Vamos
0: ser.
23: Então, provavelmente, o Pretinho Básico, tanto da 1 quanto das 18 na quarta-feira, já será do Hard Rock Stadium, onde o Brasil enfrenta a Escócia. E é deste jogo que nós vamos ficar sabendo, né, Alexandre? Para onde vamos depois e qual o caminho do Brasil para até onde o Brasil vai chegar.
0: E isso porque... se os jogadores não forem abduzidos, né, Lelê? Como está sendo divulgado,
23: né,
0: que
21: vai acontecer, né, Lelê?
23: É verdade, a vidente essa falou que provavelmente os jogadores serão abduzidos. Não sei se é
21: o que,
23: antes,
21: que acontece
23: durante,
21: com essa depois, vidente se os jogadores não forem abduzidos?
23: Nada. Ah, acho que ela vai aumentar o número de seguidores, que é mais ou menos o que acontece, né?
19: Claro que não, aí ela vai na Luciana Gimene, vai no programa de tarde, no Léo Dias, e fala mais uns migué e a turma acredita.
23: Mas, inclusive, Alexandre, essa situação, porque hoje nós não temos a certeza que o Brasil termine o grupo em primeiro ou segundo, né? Tudo vai depender de uma vitória na quarta-feira e também do saldo de gols do que vai estar acontecendo no jogo entre Marrocos e Haiti. Porque se o Brasil termina em primeiro, o nosso destino é Houston, no Texas. Se o Brasil fica em segundo, o nosso destino é Monterrey, no México. Então nós estamos aqui aguardando para saber para onde nós vamos depois daqui.
21: Boa, Lelezinho, 14 minutos para 7, a tua piada, Ivan.
19: Tomara que o Brasil fique em segundo, né? Puleando,
23: Ivan?
19: Conhecer mais um país.
23: Porque aí eu já conheço o México, cara, mas eu adoraria conhecer Monterrey, porque pelas imagens que eu vi até agora, o estádio mais bonito que tem com relação à paisagem e tudo é o de Monterrey.
19: Pô, aí sim, se for no México, me avisa que eu tenho uns amigos lá, muito bom. Olha só, vou contar uma piada.
23: Todo dia ele vem bêbado.
19: Não, mas eu acho que eu vou ter que ir no alcoólico.
22: Pegou uma chuva, né? Tá molhadinho.
19: Molhei os pezinhos. Tudo bom, Leandro? Tá muito bem, cara. Queria dizer que eu te amo, cara.
22: Que louco.
19: Amo tu. Eu também te amo.
22: Fica romântico. Eu falei que quando ele vai...
19: Assim, ó, eu vou parar de ver. Olha lá, minha amiga lá. Olha lá, minha amiga com o Leandro lá. Olha lá, olha lá, minha amiga
21: cara,
19: com o Leandro.
21: Cara, tu vai fazer...
23: Say hello to Brazil.
8: Hey, Brazil! How y'all doing? Y'all know, follow me on Instagram. I am _ that dynasty thing.
1: Anotei no Instagram.
8: That dynasty thing.
19: Tirinho, hein?
23: Sim. É, ela só pediu pra dar um recado e eu liberei aqui o microfone, né, cara? Eu tô na terra dela, né? Ok.
1: All right.
21: Tá bem, Lelê. Perdemos o teu áudio agora, né?
19: Não, já foi.
21: Não, é que eu desligo, tá certo, eu tava vendo pelo atrasado ali, Lelê. Ivan, tu tem 3 segundos pra contar a tua piada antes que eu me bote em cima de ti.
1: É impossível.
21: 2.
19: Vem.
21: 1.
19: Ah, isso é grosseria, até me agredir.
21: Neto Fagundes! O que é que temos aí, meu compadre?
19: Que grosseria comigo, cara? Não veio mais, ó.
9: E-mail pro Neto Fagundes ter boa tarde. Galera do Pretinho, eu me chamo Luan, sou de Novo Hamburgo e sou fã de vocês.
1: Só eu, né?
9: Acompanho desde 2007. Esses dias, escutando o programa das 18 horas, foi lido um e-mail pelo Nego Velho dizendo que o bordão Ai Paizinho virou uma cantada. Eu já não tive essa sorte.
19: Eu quero contar a piada e não posso contar a piada no programa. E sou banido.
21: Tu interrompeu o Neto Fagundes. Pode sair. Pode sair, Ivan.
19: O que é isso?
21: É um cartão amarelo. Pode sair.
9: Você ficou
1: 6 minutos ali. 6.
9: Seu banquinho.
21: Vai.
19: Te dá uma facada.
21: Vem. Agora é a hora.
19: Esse tá virando desenho animado, hein?
21: Por quê?
19: Não, tira esse blusão. Eu vou embora.
20: Ah, foi grosseira ainda na saída.
1: É, essa, eu achei que era uma base, uma piada que eu ia meter, mas...
20: Não, tu tá pelo bebaço.
21: Tu tá bebaço, cara.
1: Ô, Lelê, compra uma camiseta pra mim depois ali.
20: Cara, o Neto tá valendo o e-mail.
21: Cara, é impressionante, cara, a falta de respeito. Eu te peço desculpas, Neto.
9: Tá bem, cara, tá.
23: Ô, Alexandre.
9: Ó.
23: Eu estou sem retorno de vídeo aqui, mas estou só observando, né,
9: primeiro cartão internacional, né? Por favor.
1: Boa, não, o Adas tomou um hoje, uma, né?
9: Continuando, lá estava eu trabalhando de manhã cedo na firma e como todas as manhãs eu levo um carrinho do setor para fora para despejar os cavacos...
21: Ele joga bola?
9: Não, acho que ele trabalha no negócio aqui do cavaco dos containers. E segui trabalhando. Tudo começou quando eu estava em cima da plataforma pronto para esvaziar os carrinhos. E avisto ela, sim, a vizinha que mora na rua da firma. Uma coroa maravilhosa, lindíssima, bonita, dona de um belo corpo, pronta para ir para a academia. Uma verdadeira beleza natural, não tinha como não chamar atenção. Aí, nesse momento, pensei duas vezes, olhei para ela e não me aguentei. Ai, paizinho! Nesse momento, ela não escutou, porque ela já estava retornando para dentro do pátio da casa dela. Porém... O nego velho dela, sim. Pá. Ele escutou. E ele estava encostado numa árvore, rapaz. Eu não tinha visto. Mas imagina a cena. O nego velho com uma camiseta polo para dentro da bermuda. Braço direito apoiado na árvore e a perna esquerda apoiado na perna direita. Fazendo aquele número 4 e me olhando feio dos pés à cabeça. Na hora eu pensei, ferrou. Ele vai reclamar de mim pro chefe, claro. mas no fim das contas ficou só por isso. Desde então, eu penso duas vezes antes de mandar um ai, paizinho, pra alguém. Por aí, pela vida longa, pro bebê, vai o meu abraço. Nego velho, eu sou teu público. É, não é toda hora que dá pra lançar
21: não
9: o
21: dá,
9: ai, paizinho.
21: É, não dá, não é toda hora.
9: Fica o conselho. Ai,
21: 10 minutos para 7, vamos fazer os classificados do Pretinho, ajudar a nossa audiência a vender de graça aqui neste canhão de audiência que é o Pretinho Básico na Atlântida. 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O que, é que vai ser?
9: Carro.
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20: Pretalhada, isso não é desespero, é estratégia. Aqui quem fala é o Thiago de Passo Fundo e eu tenho uma missão: vender meu carro antes que eu mude de ideia.
21: Ah, não, então... peraí, não acredito que ele tá vendendo isso aí.
20: Ah, por quê?
21: Não, vai lá, vai lá.
20: Por que tu quer fazer
21: não, um... porque é raro.
17: É raro quem queira comprar isso aí, né?
20: É uma BMW alemã.
9: Pera aí, cara.
20: É uma BMW alemã, daquelas que não vem com manual em português.
17: Ah, isso é bom. É barato, né, as peças?
20: Esse aqui é um 328i Touring, 1996, ou
21: que
20: seja...
21: Que é uma Station Wagon, né?
20: É uma perua.
21: Uma perua, é.
9: Ele não, quer, ele não quer vender.
20: Não sei o que é isso.
17: Como uma se perua. Fosse uma Paraty, um
21: Gol Paraty. Uma perua, é uma perua.
20: Tá. Ou seja, não é pra qualquer um. É tipo aquela tia rica da família que só aparece no Natal. E quando aparece, todo mundo anda na ponta dos pés. O negócio tá crescendo tanto que virou um problema bom. Preciso de capital e vou continuar expandido. E aí veio outra decisão da minha vida. Preciso pedir um empréstimo e resolvi vender o que eu tenho de mais valioso. Então, pretinhos, quero vender a minha BMW. Motor 6 cilindros, 193 cavalos. O que foi, Rafael?
9: Nada. Ele tá só comentando.
17: Eu tô comentando como eu
21: faço. Cara, esse carro tem placa preta.
20: Performance que nem meu fluxo de caixa. Tração traseira, por aqui só anda pra frente. Sócio que trava é problema dele. Ar-condicionado digital, dual zone. Clima controlado. Kit M e escapamento esportivo.
9: É importante.
20: Placa preta de colecionador, ativo raro. Valoriza igual preta. Boa decisão de investimento.
21: Sim, hein?
20: Valor, R$95 mil.
17: Ui!
20: Esse alemão é basicamente um aporte rodando e aceito troca avaliada. Se forem ações da sua empresa, me manda o pitch antes.
9: Cara, 95?
20: E na resposta do e-mail que veio do Pretinho, descontinho da velha, vai acontecer. Um abraço, Thiago Zanque.
21: Qual é o ano?
20: De Passo Fundo. 1996.
9: 96, é.
20: O e-mail é perua328nopb@gmail.com.
9: Esse carro não estraga, cara.
21: Não, esse carro porque
17: já é a 10 camisetinhas do Brasil, a mais vendida pra ele.
9: Ruim negócio pra mim.
20: Perua, números 328nopb@gmail.com.
21: Tá onde o carro?
20: Eu não sei.
21: Em cima
20: sei.
21: Do pinto. Tá, era importante informar. Ah, passo fundo, beleza. Rapidão, a gente já volta, segura aí.
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3: Voltamos com o Pretinho Básico para mais um tiquinho de Pretinho, para fazer a escolha do craque do episódio para a KTO. 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
4: Alexandre, tudo bem?
3: Tudo bem, tudo certo. Fala, Vini.
4: Que coisa boa. Fala, Vinícius.
5: Sim, deixa eu vir aqui.
4: Tem que dar um copinho na mão.
3: Dá um copinho na mão aqui, ó.
4: Tudo bom, Alexandre?
3: Tudo bem, Maionese. 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
3: 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E aí, Maionese?
4: O que que entra duro e seco e sai mole e pingando?
3: Macarrão.
4: Não, um biscoito e um copo de leite. Se você está feliz, pegue o meu nariz. Se você está mal,
6: segunda de chuva,
4: pega no meu. Palhaço Maionese, animando a galera, dia 9 de Jaguarão.
3: Boa, vota Maionese.
4: Vera Guaço tem meu voto e meu coração.
3: Não, Maionese, deixa eu te falar. É pra votar aqui no craque do episódio.
4: Ah, do episódio de hoje?
3: Não, de amanhã. Não.
4: De amanhã eu voto em você, o de hoje eu voto em Rafinha.
3: Rafinha, vota.
4: Rafinha tem meu voto! Que alegria!
7: Votar no Lelê.
6: Por quê?
7: Porque o Lelê tá fazendo uma cobertura maravilhosa.
3: É verdade.
7: Muitos conteúdos. Hoje ele entrevistou um argentino.
3: E especialmente com esse bucket aí. Tá lindo esse bucket aí, Lelê.
7: E seco que o Messi vem cada vez numa vibe melhor.
6: Ah, não, né? Isso é verdade. O
7: ele
6: Messi
7: falou
6: virou
7: que tava
6: hoje
7: em
6: o maior artilheiro da história só das isso. Copas do Mundo. Foi só isso que o Messi fez hoje.
3: Era muito obrigado, Lelê. Vai votar em quem, Lelê? Pô, o Lelê não tá nos ouvindo, Lelê?
6: Caiu.
4: Ele tirou o fone.
6: Não, ele tá de fone.
4: É que eu tô sem óculos.
3: Gomes, vota em quem?
6: Eu voto no Lelê também.
3: Tá. Neto Fagundes.
6: Cara, eu voto no Vini, cara, da tribo ali, a tribo.
3: Ah, aquela ali foi boa. Não tinha ouvido esse ano ainda a piada, não, mas aquela ali foi boa.
4: Isso é legal. Você pega e faz comentário sobre as piadas. Parabéns.
3: Idiota. E tu, Vini Mora?
6: Ah, vou votar em ti, que não tinha escutado a piada ainda esse ano.
3: Ah, obrigado, Vini.
7: Esse ano, que amor, né?
3: Eu também voto, apesar de que Neto Fagundes é sempre um voto, Neto Fagundes, mas hoje eu vou votar no Lelê, Neto,
6: não
3: se
6: é
3: tu
6: sempre.
3: Me permitir.
6: Mandou bem.
3: Não é sempre. Não, é sempre, mas hoje, é sempre, mas hoje.
6: Não tem hoje, não é sempre. O Lelê que não sabe que a gente votou nele, né?
3: Não sabe, é verdade. Então nem vou votar no Lelê, vou votar no Neto mesmo.
6: Deitou. Eu tô dando bola pro teu voto.
3: Agora é sempre. Obrigado.
6: Mas ganhou o Lelê.
3: Ganhou o Lelê, o craque do episódio. Vem aí mais um campeão de audiência na programação da Atlântida.
4: Alegria.
6: Sabe o que é o mais vai louco? Assim pra casa.
4: Alegria.
6: Esse mesmo rapaz alegria, vai narrar na Gaúcha hoje à meia-noite.
4: Alegria.
3: Que loucura.
4: Alegria. Alegria. Com o palhaço maionese, alegria. Alegria.
3: Apaga ele, Vini. Apaga ele. Vamos voltar amanhã, 1 da tarde. Um abraço. Volte com a gente.
4: Vinista,
3: tchau, boa noite.
4: O Vini veio armado trabalhar.
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2: Opa, muito bem, 7h10. Depois do Pretinho Básico, chegamos por aqui. Neste início de noite de segunda-feira, 22 de junho de 2026. Vamos até às 9 da noite. Às 9 tem a Voz do Brasil até às 10. E retomamos às 10 da noite com o Pijama. Sugestões, arroba Everton Cunha P no Instagram, pelo WhatsApp 489-9188-1009. Nesta noite fria, chuvosa, na maior parte de Santa Catarina. Falando em chuva, partida suspensa na Copa do Mundo entre França e Iraque. Terminou o primeiro tempo, assim que foi encerrado o primeiro tempo, a partida está suspensa em função de condições climáticas adversas. Pela primeira vez acontece na Copa do Mundo. Portanto, uma partida suspensa. Vamos aguardar que as coisas se restabeleçam. E aí, sim, o segundo tempo. Por enquanto, França, um gol do Mbappé diante do Iraque. Vamos cumprir o nosso papel com a trilha sonora das nossas vidas. Começando hoje com Red Hot Chili Peppers.

0: Muito bem, estamos encerrando a primeira meia hora por aqui na Atlântida com o In Excess Suicide Blonde. Ainda tivemos tribalistas, já sei namorar, Shivers, Ed Sheeran, Alok, Work With My Love, The Zipperson, Red Hot Chili Peppers, Interpol, e voltamos em seguida. Boa noite de segunda-feira. Mr. P na rede, volta já.
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0: Opa, e o tempo? Aquela coisa que tanto se fala, existem músicas que são atemporais. Portanto, todo tempo é tempo, qualquer momento é momento. Agora, eu tô fazendo essa introdução porque, dia desses, ouvíamos e cantávamos com a turma toda da rádio uma canção maravilhosa. No entanto, tem uma frase específica que fiquei eu pensando, além do título, ela também fica difícil para quem hoje tem seus 15 anos entender e referenciar. O nome da música é O Poeta Está Vivo, então quem hoje tem 15 anos já começa por aí e não viu O Poeta Vivo. E a frase da música diz, baby, compre o jornal e vem ver o sol. Aí ficou mais difícil ainda para quem tem 15 anos, porque sequer viu, ou presenciou, ou comprou o jornal. Não viu nem os pais comprando o jornal. No entanto, isso não desmerece em hipótese alguma música. A poesia acima de tudo, a melodia, a letra e o que representa. Essa é uma música belíssima. E se você não viu alguém comprando um jornal, não viu alguém lendo um jornal, não se preocupe. O que importa é que Cazuza era um monstro e vai continuar sendo. E agora a gente vai ouvir esta obra em homenagem a ele. Barão Vermelho, O Poeta Está Vivo. Aqui na Atlântida.
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0: Estamos encerrando a primeira hora aqui na Atlântida. Mr. P na rede, volta já.
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7: Opa! Muito bem, estamos outra vez aqui com as Pirações do Pi a qualquer momento dentro do Mr. Pi na rede. Pode acontecer dentro do pijama. Falando em pijama, tem uma música que os ouvintes tradicionais do pijama, que começou lá em 1998, aqui na Atlântida, para os dois estados, que é absolutamente clássica. Aqueles fiéis do pijama sabem disso. Aqueles que acompanharam e seguem acompanhando o pijama sabem. Cada vez que toca essa música, remete. Ouvi muito no pijama. Esta é clássica do pijama. Existem algumas que são tradicionais, muito pontuais, nos remetem sempre ao pijama. Mas esta especificamente, ela é emblemática. Vamos ouvir agora para recordar, para despertar a memória afetiva do ouvinte do Pijama Show na Atlântida. A clássica. Atenção, na versão que tocava sempre e segue tocando no pijama. Acústica para Hotel California Eagles. Isto é uma obra de arte. Aí está.
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0: Opa! Inevitavelmente existem compositores com uma capacidade de escrita impressionante. É, são frasistas. Uma, para ser sincero, não espero de você mais do que educação. Isso é um absurdo de lindo. Eu presto atenção no que eles dizem, mas eles não dizem nada. Eu não vim até aqui para desistir agora. Ei, mãe, eu tenho uma guitarra elétrica. O Papa é pop. Aliás, esse Papa não é pop. Ainda não encaixou, não sei. A gente estava tão acostumado com outro Papa, o Francisco. Esse agora não encaixou ainda assim. Bom, mas também não é esse o assunto. O assunto são as frases do genial e impressionante Humberto Gessinger. Por favor, é uma frase mais espetacular que a outra. Faça isso. Pegue a obra do Engenheiros do Havaí e fique ali, ouvindo, atento a tudo que, ao contrário do que é dito nesta frase, eu presto atenção no que eles dizem, mas eles não dizem nada. Engenheiros do Havaí, através de Humberto, diz muito. Agora nós vamos ter um exemplo, mas existem outros tantos que você, por favor, se delicie. Vá ouvir, por favor, se aproprie e se permita com Engenheiros do Havaí. Agora, um exemplo. Aqui na Atlântida. Engenheiros do Havaí com Humberto Gessinger. Este monstro. Aí está.
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15: 16 para as 9. Boa noite de segunda-feira. Início de semana, 22 de junho de 2026. Agora tem Nando Reis. Sou dela.
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0: Estamos encerrando por aqui um breve intervalo de uma hora com a Voz do Brasil e retomamos às 10 da noite com o Pijama. Até daqui a pouco. Que a sequência da noite contemple as suas expectativas positivas. Encerramos aqui, Mr. P na rede. Aí está. 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
3: E olha só a dúvida do Oliver. Doutor, homens também podem ter infecção urinária? Claro, Oliver. A infecção urinária é mais comum nas mulheres, principalmente as infecções urinárias recorrentes. Ou seja, uma pessoa que tem infecções urinárias várias vezes seguidas. Mas homens também podem ter infecção urinária, tá? Então acho que esse é um dado importante que você precisa saber. Se você tem febre, dor ou dificuldade ao urinar, ardor ao urinar, eventualmente sangue na urina, tudo isso pode servir como sinal de alerta para uma infecção urinária. E daí é muito importante que você procure um médico, que você faça os exames necessários e que você trate essa infecção urinária. Outro mito comum é que as infecções urinárias têm a ver necessariamente com vida sexual, o que não é verdade. O indivíduo pode ter vários fatores que podem predispor a uma infecção urinária. Por exemplo, pedras nos rins, uma higiene inadequada do pênis, tudo isso pode favorecer uma infecção urinária, além de questões individuais, genéticas e por aí vai. Então, é muito importante que você procure um médico, porque infecção urinária pode acontecer em homens sim. Tá com dúvidas? Escreve pra gente no @ Jairo Bauer Oficial.
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1: Toca tanta coisa boa na Atlântida, mas Dua Lipa tem meu coração. 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
3: Opa, e nas pirações, agora nós vamos vibrar e ao mesmo tempo lamentar, porque afinal de contas, existem alguns artistas que são tão bons, que nos fazem tão bem, mas que ao mesmo tempo, lamentavelmente, fazem tão mal para eles mesmos num determinado momento, infelizmente, repito, e aí por consequência para a gente também. Me refiro a Avicii, que teve uma trajetória lindíssima, porém, de uma hora para outra, nos despedimos dele. Por uma decisão, não estamos aqui para julgar, mas estamos aqui para reconhecer que o tempo que esteve fez de forma maravilhosa o que se propunha a fazer, que eram canções. E canções que nos fazem dançar, que nos fazem mover o corpo. Isso é bom demais. Então vamos ficar com a parte boa de Avicii. É o que a gente vai ouvir agora aqui na Atlântida. Aí está.
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